0: 2 meses ou a cada 3 meses, de acordo com o tamanho da sua família. Se você encontrou a sua revenda, é só se apresentar e fazer o pagamento da recarga com o cartão da Caixa Econômica Federal com chip, que pode ser o cartão do Bolsa Família, ou então você pode usar o seu celular. Você não precisa de intermediários e você tem garantido com segurança a troca do seu gás para fazer o almoço de todo dia.
1: Podem participar as famílias com pelo menos 2 pessoas em sua composição, renda per capita de até meio salário mínimo e cadastro único atualizado nos últimos 24 meses. Os vales recargas são liberados no dia 10 de cada mês, observando a quantidade de botijões a que cada família tem direito ao ano. A periodicidade varia conforme a composição familiar. Domicílios com 2 ou 3 membros, por exemplo, recebem 1 vale a cada 3 meses. Já as famílias com 4 ou mais integrantes têm direito a 1 vale a cada 2 meses. As consultas das distribuidoras credenciadas, da situação do Vale, assim como de outras informações sobre o programa, podem ser feitas pelos canais oficiais da Caixa e do Ministério do Desenvolvimento e Assistência Social, Família e Combate à Fome. O Disque Social, pelo número 121, é uma das indicações. Reportagem Natália Koslick.
2: Você sabe o que fazer diante de um caso de violência contra uma mulher?
3: Quais serviços buscar ou por qual meio fazer uma denúncia?
2: O Agosto Lilás é uma oportunidade para falar sobre esse tema e conscientizar sobre os direitos das mulheres.
3: O tema da campanha deste ano são os 20 anos da Lei Maria da Penha, considerada um dos marcos na proteção dos direitos da mulher no Brasil.
4: Foi para pedir socorro que, há 2 anos, a vítima de violência, que vamos chamar de Maria, entrou pela primeira vez em uma casa da mulher brasileira.
5: Eu cheguei na casa sem esperança nenhuma, sem expectativa nenhuma, sem norte algum. Eu estava só o farrapo humano, né? Tinha violências que eu nem tinha conhecimento que eram violências, né? Mas, assim, é página virada.
4: Criada há 11 anos, a Casa da Mulher Brasileira reúne em um só lugar serviços como apoio psicossocial, delegacia e juizado especializados, defensoria pública, serviço de saúde e alojamento de passagem. Atualmente, há 13 dessas em funcionamento no país, abertas 24 horas por dia, todos os dias da semana. A coordenadora-geral de fortalecimento da rede de atendimento do Ministério das Mulheres, Maura Souza, explica como funciona o atendimento.
6: Primeiro, a mulher passa pelo serviço de acolhimento, atendimento psicossocial, e se for um caso por um alojamento de passagem, a gente oferta esse serviço no âmbito da Casa da Mulher Brasileira, além da brinquedoteca, para que essa mulher tenha condições de ter o atendimento nos outros serviços.
4: No Agosto Lilás, mês de conscientização pelo enfrentamento à violência contra a mulher, a Casa reforça a garantia dos direitos das mulheres. A subsecretária de Enfrentamento à Violência da Secretaria da Mulher do Distrito Federal, Maíra Castro, destacou que, além do apoio imediato, a Casa da Mulher Brasileira também ajuda as vítimas a alcançarem autonomia profissional e financeira.
7: Elas podem fazer cursos, ter a empregabilidade. Temos mais de 400 mulheres empregadas em diferentes órgãos. Estão sempre visando essa oportunidade, uma porta de saída que elas tenham da violência doméstica.
4: O tema deste Agosto Lilás são os 20 anos da Lei Maria da Penha, considerada um dos marcos na proteção dos direitos da mulher no Brasil. Além da agressão física, a norma abrange outras 4 formas de violência contra a mulher. A violência patrimonial, que se caracteriza pela destruição ou retenção de bens, dinheiro ou outros recursos. A violência moral, que ocorre por meio de calúnia, difamação, injúria ou qualquer conduta que atinja a honra e a reputação da mulher. A violência psicológica, caracterizada por atitudes que causam medo, humilhação, ameaças, isolamento e manipulação. E a violência sexual, que é qualquer ato praticado sem consentimento. Em qualquer dos casos, a mulher deve fazer o registro da ocorrência. Os profissionais são qualificados para esse atendimento, de acordo com Mariana Almeida, delegada adjunta da Delegacia de Atendimento à Mulher 2, do Distrito Federal.
8: Esse policial precisa ter a sensibilidade de acolher essa vítima, de acalmá-la para que assim ela consiga, né, relatar o que está acontecendo. E também ele precisa saber o que de fato vai auxiliar essa vítima para poder encaminhá-la a outros órgãos, a outros serviços públicos, porque a gente precisa de toda essa atuação de rede, como prevê a própria lei Maria da Penha.
4: Há em todo o país 495 delegacias especializadas de atendimento à mulher. Em 2025, as unidades realizaram mais de 782 mil atendimentos. Além disso, foram registrados 608 mil boletins de ocorrência e mais de 300 mil inquéritos instaurados e medidas protetivas de urgência solicitadas. As vítimas de violência também podem contar com a Central de Atendimento à Mulher, o Ligue 180. A ligação é gratuita e o serviço funciona 24 horas por dia, todos os dias da semana. Os serviços também podem ser acessados pelo WhatsApp 61 99610 0180 ou pelo e-mail central180@mulheres.gov.br. Mas atenção, se o caso for de emergência, ou seja, se a mulher estiver em risco imediato, a recomendação é acionar a Polícia Militar por meio do 190. Reportagem Luana Karen.
2: A Agência Nacional de Proteção de Dados, a ANPD, abriu um processo de fiscalização contra o Discord.
3: A medida busca apurar possíveis descumprimentos das regras de proteção previstas no Estatuto Digital da Criança e do Adolescente.
2: A fiscalização ocorre após episódio que resultou na morte de uma adolescente de 13 anos.
3: A plataforma terá que informar quais medidas adota para evitar situações de risco. Confira com Thaís de Araújo.
9: Muito popular entre os jogadores online, o Discord é uma plataforma que permite a troca de mensagens por texto, voz e vídeo. O serviço também reúne comunidades em que os usuários podem conversar e interagir em tempo real. Para investigar possíveis falhas na proteção de crianças e adolescentes dentro da plataforma, a Agência Nacional de Proteção de Dados, a ANPD, abriu um processo de fiscalização. O objetivo da agência é verificar se a plataforma está cumprindo as regras do Estatuto Digital da Criança e do Adolescente, o ECA Digital, para prevenir situações que possam colocar menores de 18 anos em contato com conteúdos que incentivem ou facilitem a automutilação e o suicídio. Também serão analisados os mecanismos usados pelo Discord para verificar a idade dos usuários e para identificar e retirar conteúdos que violem essas regras, além de comunicação de casos graves às autoridades. A plataforma terá 5 dias úteis para apresentar informações sobre as medidas adotadas para prevenir e combater violações graves contra crianças e adolescentes. Se forem encontradas irregularidades, a ANPD poderá determinar mudanças e aplicar as sanções previstas no ECA Digital. Entre elas, multa de até R$50 milhões por infração. A fiscalização da ANPD é um trabalho conjunto com a Polícia Civil e o CyberLab da Secretaria Nacional de Segurança Pública do Ministério da Justiça e Segurança Pública, que atuam para investigar um grupo criminoso suspeito de incentivo ao suicídio e à automutilação por meio do Discord, resultando na morte de uma adolescente de 13 anos no último dia 22 de julho. Thaís de Araújo para a Voz do Brasil.
2: O fenômeno El Niño já é uma realidade e está afetando o clima no Brasil.
3: Ele provoca chuvas acima da média, ventanias e ciclones no sul e sudeste do país.
2: E estiagem que pode levar à crise hídrica do norte, nordeste e centro-oeste.
3: Mais cedo, nós conversamos com o secretário nacional de Defesa Civil, Volney Wolff, sobre como a população e os municípios podem se preparar para as consequências desses eventos. Acompanhe. Secretário Volney Wolff, seja muito bem-vindo à Voz do Brasil, um prazer ter o senhor com a gente aqui. Vamos começar falando sobre os impactos do El Niño, que já estão sendo sentidos, secretário, especialmente ali no sul do país. O senhor pode fazer para a gente um relato sobre como está a situação por lá, quais têm sido os principais problemas decorrentes de eventos climáticos e quais os municípios mais afetados?
10: Sim, Mariana, bem, começando aí do início, né? Na verdade, os efeitos do El Niño já são sentidos no Brasil inteiro, né? De sul a norte do país. O aquecimento das águas do Atlântico, que já passam de 2 graus, nos permitem inferir que nós já estamos vivendo um El Niño no grau muito forte, né? Isso quer dizer que vamos ter chuvas intensas na região sul do Brasil, possivelmente ainda na região sudeste, mas teremos também estiagem e escassez hídrica muito, muito forte na região amazônica e na região do Nordeste, que a gente já começa a sentir também. Além disso, na região centro-oeste, é possível que tenhamos ainda incêndios e também a região centro-oeste é uma região que tem escassez hídrica e tem chuvas intensas em alguns períodos, né? E ainda, principalmente ali na São Paulo, Rio, ondas de calor prometem ser bastante fortes ainda no ano de 2026. Bom, a gente viu no último mês, especificamente agora em julho, na região sul, especialmente lá no Rio Grande do Sul, chuvas intensas que duraram mais de uma semana. Aliás, elas perduraram por mais de 10 dias. E isso ocasionou elevação dos níveis dos rios, das principais vales de rios do Rio Grande do Sul, que levam água até a bacia do Guaíba, na grande Porto Alegre, né? Então, isso acabou ocasionando danos e prejuízos à população, né? Em muitos dos municípios, a população teve água em suas casas, né? Isso sempre ocasiona um grande problema à população. E agora, na última semana, né? No último final de semana, estava previsto o ciclone extratropical, né? Que é um ciclone que é formado ali na região leste do Brasil, vindo do sul do país, Uruguai, Argentina, em função daquelas massas de ar frio, que ao chegar no continente, geram chuvas intensas, mas pior que isso, né? Nesse caso, ventanias próximas de 100 km por hora, e o que aconteceu ali na região metropolitana de Porto Alegre é que a velocidade dos ventos passaram de 100, chegaram a 115, 120 quilômetros, tanto na região metropolitana de Porto Alegre, como lá no sul, na região de Pelotas principalmente, né? E isso traz muitos transtornos à população das cidades.
2: Perfeito, secretário. Como o senhor citou, novos fenômenos climáticos, como tornados e ciclones, ainda são esperados, né? Como é que os municípios podem se preparar para esta situação?
10: Então, eu acho assim, é importante que a população, no primeiro momento, busque informações de órgãos oficiais. Então, a primeira coisa é buscar as informações nas defesas civis municipais, nas prefeituras, ou seja, nos órgãos oficiais, nos órgãos do governo do estado e nos órgãos oficiais do governo federal. Como uma segunda medida, é muito importante que as pessoas busquem medidas de autoproteção. Ao ter um alerta de possível chuvas intensas com ventanias, ou seja, que vai haver em potencial a possibilidade de ocorrer um desastre, que essas pessoas busquem medidas de autoproteção. É importante também, Luciano, que as prefeituras busquem, ao longo dos períodos de preparação, botar em prática os seus planos de contingência. Quando possível, e muitas delas têm feito isso, principalmente na região sul do Brasil, fazer simulados com a população. Tirar os planos de contingência da gaveta e transformar isso em simulados, aonde junto com a população, os órgãos de defesa civis, mas mais que isso, dos sistemas municipais, estaduais de defesa civil, fazem um simulado de como é que seria uma situação de potencial desastre em função, por exemplo, de chuvas intensas.
3: O secretário, e os municípios que já foram atingidos, né? Porque a gente viu aí que no Rio Grande do Sul a coisa já começou a escalar. No caso dos municípios que já foram atingidos, como é que eles devem proceder para conseguir a ajuda do governo federal?
10: A Defesa Civil Nacional, ela orienta desde a decretação da situação de emergência, a solicitação de reconhecimento federal e a elaboração de planos. No primeiro momento, ajuda humanitária, quando for o caso, de restabelecimento, quando há alguma avaria pequena na infraestrutura pública, e em último caso, a orientação sobre a construção de planos de reconstrução naqueles casos onde os danos e os prejuízos na infraestrutura pública foram de maior porte.
2: Perfeito. Secretário, a gente está falando do sul do país, como o senhor colocou, né? Questão de alagamentos, chuvas, tornados, e também o senhor colocou no início, existe o outro lado, né? O agravamento da estiagem em grande parte do país, mais notadamente região centro-norte. Quais são os maiores perigos desta situação?
10: Então, nós não podemos nos esquecer que em 2023, de 23 para 24, no El Niño também muito forte, talvez tenha sido a maior estiagem, a maior crise hídrica que a gente viveu nos últimos tempos na região amazônica, né? Os grandes rios, parte deles secaram, os transportes via navegação ficaram muito prejudicados.

0: Muito obrigada, secretário, pela sua entrevista aqui à Voz do Brasil.
1: Eu que te agradeço, Mariana e Luciano. Muito obrigado pela oportunidade.
2: O Ministério das Relações Exteriores prestou solidariedade à Colômbia depois do terremoto que atingiu o país na manhã desta segunda-feira.
0: O tremor, de magnitude 7,4, foi o mais forte registrado no país durante a última década, segundo o Serviço Geológico Colombiano.
2: O Itamaraty acompanha os esforços de busca e de assistência às populações afetadas e manifesta disposição de colaborar com as autoridades colombianas. Até o momento, não foram identificados brasileiros entre as vítimas.
0: O governo da Colômbia decretou o estado de emergência. Segundo o balanço oficial, ao menos 111 pessoas morreram e 87 ficaram feridas.
2: O plantão consular permanece à disposição para prestar assistência a cidadãos brasileiros em situação de emergência.
0: O atendimento da Embaixada do Brasil em Bogotá pode ser feito por meio do telefone 57-31-0809-6169. Já o plantão consular em Brasília pode ser feito pelo telefone 61-98-260-0610.
2: Começaram as convocações da lista de espera do Fundo de Financiamento Estudantil, FIES.
0: Os inscritos nessa edição que ainda não foram pré-selecionados devem acompanhar a classificação no site do FIES até o dia 24 de setembro para não perder a vaga.
2: A diretora de Políticas de Acesso à Educação Superior do Ministério da Educação, Marina Castro, explica como garantir a vaga.
3: O candidato que for pré-selecionado por meio da lista de espera terá 3 dias úteis a contar da data da convocação para acessar a página do FIES e complementar as informações da inscrição. Na sequência, será a vez de validar a documentação exigida, primeiro na instituição de ensino e depois no banco. Os prazos de cada etapa devem ser observados rigorosamente para evitar a perda da vaga para financiamento do curso.
0: Nessa edição foram disponibilizadas 75.500 vagas, distribuídas em mais de 1.200 instituições privadas de educação superior.
2: Metade das vagas é destinada para estudantes com renda familiar per capita de até meio salário mínimo, inscritos no CadÚnico.
0: Os pré-selecionados devem acompanhar a classificação no endereço fiesseleçãoaluno.mec.gov.br.
2: E estudantes que participam do processo seletivo do ProUni, o Programa Universidade para Todos, e foram pré-selecionados, devem comprovar as informações de inscrição até sexta-feira, dia 14.
0: A documentação exigida deve ser apresentada diretamente na instituição de ensino superior.
2: Os estudantes que recebem bolsa integral do ProUni podem solicitar a bolsa permanência. Saiba como.
4: Estudantes com bolsa integral do ProUni e matriculados em cursos presenciais de turno integral podem solicitar a Bolsa Permanência, auxílio mensal de R$ 700,00, concedido pelo Ministério da Educação. O benefício é destinado ao custeio de despesas educacionais e atende alunos de cursos com duração mínima de 6 semestres e média de pelo menos 6 horas de aula por dia. Para receber a bolsa, o estudante também precisa ter conta corrente individual no Banco do Brasil ou na Caixa Econômica Federal, vinculada ao mesmo CPF cadastrado no sistema do ProUni. O auxílio não pode ser acumulado com outras bolsas públicas de mesma finalidade e pode ser suspenso caso a bolsa principal do ProUni seja interrompida ou o aluno deixe um curso integral. O pedido deve ser feito diretamente na coordenação do ProUni da instituição de ensino superior onde o estudante está matriculado. A faculdade verifica se o curso é elegível, realiza o cadastro no sistema e inclui o aluno na relação mensal de beneficiários, conforme a disponibilidade orçamentária do Ministério da Educação. Claudimário Carvalho, para a Voz do Brasil.
0: Trabalhar desde os 14 anos de forma legal, com remuneração e ainda aprender um ofício.
2: É a aprendizagem profissional, uma modalidade de contratação que combina formação teórica e experiência prática no ambiente de trabalho.
5: Criada no ano 2000, a contratação de aprendizes é voltada a adolescentes e jovens entre 14 anos completos e 24 anos incompletos. O contrato de aprendizagem é registrado em carteira de trabalho com acesso aos direitos trabalhistas e previdenciários. Entre eles, remuneração proporcional às horas trabalhadas, nunca inferior ao salário mínimo hora, o depósito do Fundo de Garantia do Tempo de Serviço, FGTS, o 13º salário, as férias e o vale-transporte. No entanto, o contrato de aprendizagem tem prazo determinado de até 2 anos.

0: E a jornada de trabalho possui regras específicas, de 4 a 6 horas diárias para aprendizes que ainda não concluíram o ensino médio e de até 8 horas diárias para aqueles que já concluíram o ensino médio. Para se candidatar a uma vaga de aprendizagem, o jovem deve estar regularmente matriculado e frequentando uma instituição de ensino. A contratação está vinculada à participação em curso de aprendizagem profissional em instituição habilitada, como SESC, SENAC e SENAT, por exemplo. A contratação de aprendizes é obrigatória para estabelecimentos de qualquer natureza que possuam, no mínimo, 7 empregados em funções que demandem formação profissional. Daniele Popov para A Voz do Brasil.
1: O custo dos alimentos da cesta básica registrou queda em 26 capitais brasileiras no mês de julho.
2: Foi o que mostrou a pesquisa realizada todo mês pela Conab, a Companhia Nacional de Abastecimento, e pelo DIEESE, o Departamento Intersindical de Estatísticas e Estudos Socioeconômicos.
1: Segundo a análise, na comparação entre julho e junho, as maiores quedas ocorreram em Natal, Maceió e Belo Horizonte. Apenas São Luís registrou aumento.
2: Os produtos que tiveram as principais reduções nas capitais brasileiras foram a batata, tomate, café e açúcar.
1: Ainda segundo o levantamento da Conab e do DIEESE, houve também diminuição no preço da carne em 14 capitais.
2: E essas foram as notícias do governo federal.
1: Fique agora com as notícias do Poder Judiciário e do Congresso Nacional. Boa noite.
2: Boa noite para você e até amanhã.
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5: Em seminário, o presidente do STF, do CNJ, fala sobre transparência e confiança pública.
6: Ministro Fachin participa da abertura das celebrações do bicentenário dos cursos jurídicos no Brasil.
5: STJ reconhece validade de tarifa de adiantamento a depositante prevista em contrato bancário.
6: Boa noite, eu sou Marcela Luiz.
5: E eu sou Walter Lima.
6: Presidente do STF e do CNJ, ministro Edson Fachin, abre seminário O Judiciário em Debate, Integridade, Eficiência e Acesso à Justiça.
5: O evento é uma iniciativa do jornal Folha de São Paulo em parceria com a OAB do Estado. Carolina Chaves.
7: O ministro Edson Fachin explicou que o judiciário já avançou muito na transparência e no acesso à justiça com a ajuda da tecnologia, mas é preciso mais para preservar a confiança nas instituições e exercício responsável da função.
8: Precisamos enfrentar com seriedade a agenda de moralização dos gastos públicos, de aprofundar as investigações de corrupção que ainda permanece em nosso país, bem como aperfeiçoar os mecanismos de transparência e encontrar soluções públicas, justas e fiscalmente sustentáveis para questões estruturais do Estado brasileiro, inclusive no que diz respeito ao regime remuneratório da magistratura, que é o que faremos com a proposição de uma lei federal de caráter nacional, cuja minuta estará pronta até o final deste ano.
7: Os encontros acontecem nas manhãs de segunda-feira, nos dias 10, 17 e 24 de agosto.
6: O presidente do STF e do CNJ, ministro Edson Fachin, também participou hoje do início das comemorações dos 200 anos dos cursos jurídicos no Brasil na Faculdade de Direito da Universidade de São Paulo.
5: A cerimônia abriu a programação do bicentenário dos cursos jurídicos no Brasil.
6: Na ocasião, Fachin ressaltou o papel da Faculdade de Direito de São Paulo como espaço de defesa das liberdades públicas, dos direitos humanos e da democracia.
5: Os cursos de direito no país foram criados em 11 de agosto de 1827, por decreto de Dom Pedro I.
6: A Polícia Federal deflagrou hoje uma operação para investigar possíveis irregularidades na aplicação de recursos do regime próprio de previdência social do município de Maceió, em Alagoas.
5: A ação foi autorizada pelo ministro André Mendonça, do STF. Marta Ferreira.
9: Entre os alvos está o Maceió Previdência, autarquia responsável pela análise e concessão de benefícios de pensão por morte e aposentadoria. A Polícia Federal busca esclarecer as circunstâncias do credenciamento, da cotação, da análise de risco, da governança e da tomada de decisão que antecederam os investimentos. A investigação tem como objeto duas aplicações realizadas nos anos de 2023 e 2024, que totalizaram R$ 97 milhões. Na decisão do ministro André Mendonça, ele aponta que houve possível direcionamento dos investimentos e exposição desproporcional do patrimônio previdenciário a ativos de risco elevado e liquidez reduzida.
6: É válida a tarifa de adiantamento a depositante prevista em contrato bancário.
5: Esse entendimento é do STJ, Fátima Uchoa.
10: A tarifa de adiantamento a depositante remunera o serviço prestado quando o banco adianta recursos para cobrir pagamentos que ultrapassam o saldo da conta. Em ação civil pública, o Ministério Público de São Paulo questionou a legalidade da tarifa. O juízo de primeiro grau declarou nula a cláusula contratual, proibiu novas cobranças e determinou a devolução em dobro dos valores pagos. E o Tribunal Estadual substituiu a restituição em dobro pela devolução simples. Na quarta turma do STJ, o ministro relator João Otávio de Noronha explicou que a tarifa de adiantamento a depositante não se confunde com os encargos da operação de crédito e a cobrança é permitida quando há previsão contratual clara e segue normas do Conselho Monetário Nacional e do Banco Central, como nesse caso. Assim, o colegiado deu parcial provimento ao recurso especial do banco e julgou improcedente a ação civil pública.
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6: Uma boa noite.
5: E até amanhã.
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12: Eu sou Paula Groba.
13: E eu sou Ricardo Nakaoka.
12: E estes são os destaques de hoje do Jornal do Senado, que começa agora.
13: Senado inicia semana de esforço concentrado.
12: Senadora cobra resultados e transparência no uso de verbas para o povo Yanomami.
13: Projeto proíbe que concursos da segurança pública limitem vagas para mulheres.
12: Boa noite.
13: Boa noite.
12: Mais de 2 bilhões de reais foram destinados desde 2023 à proteção do território Yanomami.
13: Mas como esses recursos estão sendo aplicados? Essa foi uma das questões debatidas pela Subcomissão Permanente dos Povos Indígenas Yanomami durante a audiência nesta segunda-feira. Repórter Rodrigo Rezende.
14: O ministro dos Povos Indígenas, Eloy Terena, destacou que os recursos conseguidos por meio dos créditos extraordinários são distribuídos para diversos ministérios e que, no caso da pasta dos povos indígenas, vários eram os desafios enfrentados na área Yanomami, porção do território brasileiro na região norte do Amazonas de Roraima, equivalente ao tamanho de Portugal.
15: Quando nós assumimos em 2023, desenhamos ali uma estrutura para fazer frente às demandas que estavam colocadas, né? Garimpo ilegal presente na terra indígena, situação de desnutrição e uma ausência de proteção territorial.
14: A senadora Damaris Alves, do Republicanos do Distrito Federal, afirmou que os recursos ainda precisam ser aumentados, mas sempre com cobrança por resultados.
16: Que em 2022, 56% das crianças estavam em estágio de desnutrição. Agora em 26, depois das ações emergenciais, a gente cai para 46. O valor foi pouco para a gente alcançar as metas de nutrição e combate à fome.
14: Além da compra e distribuição emergencial de cestas básicas, parte dos recursos destinados ao Ministério dos Povos Indígenas foi usada para criar uma estrutura capaz de identificar a origem e o destino do ouro extraído no Brasil, especialmente o retirado do território Yanomami.
12: E em meio às divergências entre governo, oposição e judiciário, está pronto para votação no plenário do Senado o projeto que cria o Exame Nacional de Proficiência em Medicina.
13: A discussão ganhou um novo capítulo após o Tribunal Regional Federal suspender as sanções aplicadas pelo governo às faculdades que tiveram baixo desempenho no Exame Nacional de Avaliação da Formação Médica, realizado em 2025. Repórter Douglas Castilho.
17: A controvérsia principal é entre o atual ENAMED, exame realizado ao longo do curso de medicina organizado pelo MEC, e a proposta do PROFIMED, avaliação de proficiência a ser realizada pelo Conselho Federal de Medicina após a graduação em análise no Congresso. Em debate no Senado, o senador Rogério Carvalho, do PT de Sergipe, afirmou que o processo de verificação não pode se dar apenas ao fim do curso.
18: Eu defendo que tem o teste de proficiência, mas ele tem que ser a última etapa de um processo mais amplo de avaliação e que tem que gerar consequências para as escolas que garantem o ingresso.
17: Já o relator do projeto de lei do PROFIMED, senador doutor Irã, do PP de Roraima, reforçou que o Conselho Regulamentador da Profissão, CFM, deve ser o responsável pela certificação.
19: Colocar o PROFIMED, a prova de proficiência, no Ministério da Educação, que tem sido responsável pela proliferação desenfreada de escolas médicas no nosso país, produzindo médicos com baixo conhecimento, colocando a população em alta vulnerabilidade, isso é um perigo para a sociedade.
17: Uma decisão do TRF da primeira região em 5 de agosto suspendeu as punições impostas pelo Executivo às universidades com resultados considerados ruins no ano passado, com base no ENAMED.
12: O Senado começou hoje uma semana de esforço concentrado com votações importantes. Os parlamentares terão uma agenda intensa no plenário e nas comissões, com propostas que podem impactar a indústria, o mercado de trabalho e a relação entre contribuintes e o fisco.
13: Entre os destaques está a criação de um programa de estímulo à indústria nacional de fertilizantes. Os detalhes com o repórter Pedro Pincer.
20: A pauta de votações do plenário para esta semana prevê a votação de pelo menos 10 projetos. O primeiro item que deve ser analisado é a criação do Programa de Desenvolvimento da Indústria de Fertilizantes. O objetivo é estimular investimentos na implantação, ampliação e modernização da infraestrutura voltada à produção nacional de fertilizantes e de seus insumos. Para o autor, senador Laércio Oliveira, do Progressistas de Sergipe, a iniciativa busca reduzir a dependência brasileira da importação de fertilizantes e fortalecer a segurança alimentar, a competitividade do agronegócio e a indústria.
21: O Brasil não pode apenas continuar reagindo às crises internacionais. Precisamos nos antecipar a elas. Precisamos construir autonomia. Precisamos fortalecer a nossa indústria. Precisamos garantir estabilidade para quem produz e segurança para quem consome.
20: Na quarta-feira, está prevista a votação do texto da Câmara para o projeto de lei complementar que cria descontos para contribuintes que regularizarem espontaneamente seus débitos tributários e reforça na esfera administrativa a aplicação de decisões do STF e do STJ, e também a criação de dois estatutos, o do aprendiz, que estabelece regras para a jornada de trabalho, novas hipóteses de rescisão do contrato e direitos para essa parcela de trabalhadores, e o da vítima, que reúne em um único texto direitos e garantias hoje distribuídos em diferentes normas para vítimas de crimes e contravenções, calamidades públicas, desastres e epidemias.
12: E após a aprovação no Senado, foi sancionada a lei que permite a destinação ao Corpo de Bombeiros de emendas parlamentares antes exclusivas da área da saúde.
13: Os recursos financiarão atendimentos de urgência feitos pelas corporações. Repórter Marcela Diniz.
22: 40% das ocorrências atendidas por bombeiros no Brasil em 2025 foram do tipo pré-hospitalar, em acidentes e outras situações de urgência. Isso equivale a mais de 1 milhão de emergências. Com a Lei Complementar 234, sancionada no dia 6 de agosto, parlamentares estão autorizados a destinar recursos de emendas da área da saúde para financiar esse tipo de atendimento. Antes, as verbas recebidas pelos corpos de bombeiros estaduais e do Distrito Federal teriam de estar vinculadas à rubrica da segurança pública. O senador Wilder Moraes, do PL Goiano, um dos relatores do projeto que deu origem à lei, ressaltou que os bombeiros atuam em parceria com o Serviço de Atendimento Móvel de Urgência, o SAMU, e afastou a possibilidade de disputa pelo orçamento da saúde pública.
23: Não transfere recursos da saúde para a segurança pública, apenas permite financiar o serviço de saúde que os bombeiros já prestam gratuitamente todos os dias, salvando vidas em todo o Brasil.
22: O dinheiro das emendas não poderá ser usado pelos corpos de bombeiros para pagar salários nem para custear ações que não estejam ligadas aos atendimentos pré-hospitalares.
12: O Senado pode concluir a votação do projeto que proíbe a limitação de vagas para mulheres em concursos da área de segurança pública.
13: O texto, já aprovado pelas Comissões de Direitos Humanos e de Segurança Pública, também reserva pelo menos 20% das vagas para mulheres nas polícias civis, militares e penais, nos corpos de bombeiros e nas polícias institucionais do Judiciário e do Ministério Público. Repórter Bruno Lourenço.
0: O projeto de lei que está pronto para ser votado no plenário do Senado proíbe a limitação de vagas para mulheres em concursos da área de segurança pública. A iniciativa também reserva pelo menos 20% das vagas nos concursos públicos das polícias e bombeiros para o público feminino. A relatora na Comissão de Segurança Pública, senadora Damares Alves, do Republicanos do Distrito Federal, defende a medida.
1: O que queremos? Uma política de valorização da mulher lá na Polícia Militar, no Corpo de Bombeiro, na Polícia Civil.
0: A proposta cria ainda a Política Nacional de Valorização das Mulheres na área de Segurança Pública, que será condição para o repasse de verbas do Fundo Nacional do Setor, como explicou o relator na Comissão de Direitos Humanos, senador Alessandro Vieira, do MDB de Sergipe.
2: As mulheres na segurança pública são historicamente discriminadas. Isso é um fato incontestável. Uma realidade que se repete em matérias, em casos que todos nós temos em diversas oportunidades de conhecimento.
0: A nova política estabelece igualdade de oportunidades entre mulheres e homens nas carreiras da segurança pública. O fim da exclusividade ou preferência dessas atividades para homens. A rejeição de práticas, atitudes e crenças discriminatórias. E o enfrentamento do assédio e da violência contra mulheres no ambiente de trabalho.
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13: 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Com edição de Paula Groba e trabalhos técnicos de João Lira, o Jornal do Senado fica por aqui. Acompanhe agora as notícias da Câmara dos Deputados. Boa noite.
12: Boa noite e até amanhã.

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1: Plenário pode votar projeto que prioriza processo sobre crimes de racismo.
2: Câmara retira da Justiça a atribuição de julgar entidade que atende menores.
1: Parlamentares garantem direitos para a pessoa que tem espinha bífida aberta.
2: Boa noite. Os deputados aprovaram uma proposta que busca garantir direitos a pessoas com espinha bífida aberta. A condição resulta de uma falha congênita no sistema neurológico e gera uma série de dificuldades a quem tem a malformação. A reportagem é de Paula Bittar.
3: A Comissão de Constituição e Justiça da Câmara aprovou uma proposta que classifica a espinha bífida aberta como deficiência para todos os efeitos legais. A espinha bífida é uma condição congênita em que há uma falha no fechamento do tubo neural, estrutura que dá origem ao cérebro, medula e vértebras. Essa falha pode deixar partes da medula expostas ou mal protegidas, resultando em diferentes níveis de comprometimento neurológico. O tipo mais grave e conhecido é a mielomeningocele, em que parte da medula espinhal e os nervos saem por uma abertura nas costas do bebê, formando uma bolsa visível ao nascimento e, por isso, é chamada de aberta. Essa condição pode causar paralisia nas pernas. De acordo com a proposta, pessoas diagnosticadas com espinha bífida aberta terão atendimento integral pelo Sistema Único de Saúde, sendo assegurado, no mínimo, atendimento por equipe multidisciplinar, acesso a exames complementares, assistência farmacêutica e acesso a modalidades terapêuticas reconhecidas, inclusive fisioterapia e atividade física. O atendimento integral prevê também a divulgação de informações sobre a espinha bífida aberta e as medidas preventivas e terapêuticas disponíveis. A relatora na comissão, deputada Silvia Cristina, do PP de Rondônia, destacou que o projeto garante mais segurança jurídica e facilita o acesso das pessoas aos direitos previstos na Lei Brasileira de Inclusão.
4: Apesar dos avanços na legislação brasileira, muitas pessoas com espinha bífida ainda enfrentam dificuldades para ter condição reconhecida como deficiência e, consequentemente, acessar direitos garantidos. Como relatora, o parecer favorável foi porque entendo que estamos promovendo justiça social, inclusão e dignidade. Estamos garantindo que crianças, jovens e adultos com espinha bífida tenham maior proteção legal, mais acesso às políticas públicas e melhores condições para exercer plenamente sua cidadania.
3: A proposta que classifica a espinha bífida aberta como deficiência para todos os efeitos legais já pode seguir para a análise do Senado, a menos que haja recurso para votação antes pelo plenário da Câmara. Da Rádio Câmara de Brasília, Paula Bittar.
0: Saúde.
5: Leandre, do PSD do Paraná, apresentou o projeto que assegura às pessoas em tratamento contra o câncer o direito de usar lenço, turbante ou cobertura semelhante em fotografias destinadas à emissão, renovação ou segunda via de documentos oficiais de identificação.
2: Leandre explica que a proposta condiciona o uso do acessório à plena visibilidade dos elementos do rosto necessários à identificação biométrica. A deputada ressalta que a proposta também prevê a atualização gratuita da fotografia após o fim do tratamento oncológico.
0: Educação.
5: Professora Luciene Cavalcante, do PSOL de São Paulo, cobra do Senado a aprovação de projeto que cria um piso nacional para os profissionais de apoio técnico, administrativo e operacional da educação básica. A proposta, já aprovada pela Câmara, aguarda análise desde março.
6: Isso seria hoje, em valores, um pouco mais de R$ 3.800 por 40 horas de trabalho. Infelizmente, a gente não tem ainda leis que garantam o piso e a carreira dos profissionais não docentes. Quem são esses profissionais? São os profissionais que estão nas secretarias da escola, que estão nas inspetorias, que estão na limpeza das escolas, fazendo as merendas. São todos os profissionais que são essenciais para a educação e não são docentes. A escola não é feita só de professores. A gente tem todo um outro corpo de profissionais que precisam ser valorizados e não estão sendo valorizados.
2: Professora Luciene Cavalcante afirma que o Fundo da Educação Básica, o Fundeb, oferece recursos para custear a valorização da categoria. A deputada garante que o Senado já tem assinaturas suficientes para a apreciação da proposta.
0: Trabalho.
5: Marreca Filho, do PRD do Maranhão, é autor de projeto que cria diretrizes específicas para a inclusão profissional de adultos com transtorno do espectro autista. O texto prevê qualificação acessível, adaptação dos processos seletivos e apoio para ingresso no mercado de trabalho.
2: Para Marreca Filho, a contratação isoladamente não assegura a inclusão das pessoas com autismo. Ele também propõe acompanhamento no ambiente profissional, além da orientação de gestores e de equipes, para reduzir barreiras que dificultam a permanência e o desenvolvimento na carreira.
5: Doutor Francisco, do PT do Piauí, é autor de projeto que institui 7 de abril como Dia Nacional do Médico Legista. O deputado ressalta que a data faz referência à regulamentação em 1886 da função médico-policial responsável pela realização de perícias a serviço do Estado.
2: Doutor Francisco explica que o médico legista produz provas técnicas usadas na investigação de crimes e nas decisões judiciais. A proposta incentiva campanhas educativas, homenagens e eventos científicos voltados à divulgação dos avanços da medicina legal.
0: Previdência.
5: Eduardo da Fonte, do PP de Pernambuco, apresentou o projeto que cria uma política nacional de proteção às mães solo, com prioridade nos programas federais de combate à pobreza. A proposta prevê o pagamento em dobro dos benefícios de transferência de renda custeados pela União.
2: O projeto de Eduardo da Fonte também prevê atendimento prioritário à mãe solo em programas habitacionais, vagas em creches, qualificação profissional, microcrédito e assistência jurídica. Ele argumenta que a integração das medidas estabelecidas no texto amplia a autonomia das mulheres.
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0: Votação.
5: O plenário da Câmara pode votar em breve projeto que dá prioridade a inquéritos e processos sobre crime de racismo. O texto está em regime de urgência e não precisa passar pelas comissões, como explica o repórter Antônio Vital.
8: O plenário da Câmara dos Deputados pode votar projeto que dá prioridade aos processos e inquéritos relativos a crime de racismo na polícia e no judiciário. A proposta também estabelece procedimentos que os policiais devem seguir ao registrar a ocorrência. Uma das medidas determina que a autoridade policial deve registrar a ocorrência com a classificação própria de crime resultante de discriminação ou preconceito de raça, cor, etnia, religião ou procedência nacional. Dessa forma, as ocorrências não poderão mais ser classificadas como crimes diversos, o que faz com que denúncias de racismo não apareçam nas estatísticas de segurança pública, de acordo com a autora do projeto, deputada Dandara, do PT de Minas Gerais. A proposta obriga ainda o delegado a comunicar o caso imediatamente ao Ministério Público e a justificar por escrito caso opte por não classificar a ocorrência como crime racial. Além disso, dá à vítima o direito de pedir a reclassificação da ocorrência, quando houver decisão nesse sentido. Outro direito da vítima, de acordo com o texto, é ser acompanhada durante toda a fase de inquérito por um advogado ou defensor público. O projeto ganhou o regime de urgência, o que permite que seja votado diretamente no plenário, sem passar pela análise das comissões permanentes da Câmara. O texto contém outras medidas que deverão ser seguidas pela polícia ao registrar e investigar crimes de racismo. Uma das diretrizes é evitar a exposição indevida, o constrangimento, a humilhação ou questionamento sobre a vida privada da vítima ou sobre a legitimidade da queixa. A polícia terá ainda que evitar interrogatórios sucessivos sobre o mesmo fato. O regime de urgência foi aprovado de maneira simbólica pelo plenário, mas foi criticado por deputados do Novo, Missão e do PL. Para o deputado Cabo Gilberto Silva, do PL da Paraíba, a legislação atual já prevê pena de prisão para o crime de racismo e o projeto aumenta a discriminação racial.
9: São projetos como esse que faz a discriminação às pessoas, senhor presidente. Ele não vai unir em nada o povo brasileiro. A legislação já existe, senhor presidente. Quem descumprir a legislação vai pagar e pagar caro, simples. Até porque racismo é crime inafiançável, senhor presidente. É só denunciar que a pessoa vai presa. Sim, direito à fiança, em flagrante delito. Então eu não entendo por que tanta energia para ser gasta com um projeto dessa natureza.
8: De acordo com a autora da proposta, a deputada Dandara, embora a legislação já preveja punição para o crime de racismo, existe uma lacuna em relação ao atendimento humanizado, especializado e à não revitimização de quem faz a denúncia. Segundo ela, a vítima muitas vezes está sujeita a tratamento inadequado, repetição excessiva de depoimentos e questionamentos indevidos sobre a ocorrência.
10: Orienta como que as forças de segurança devem agir para garantir o cumprimento das leis brasileiras que tipificam o racismo e a injúria como crimes inafiançáveis e imprescritíveis. Nós não queremos a revitimização. A pessoa já passa por uma violência, ela não consegue nem sequer registrar o boletim de ocorrência, não consegue dar andamento no processo no Ministério Público, e isso vai acarretando uma série de violências continuadas.
8: Ainda não há data para votação no plenário da Câmara do projeto que dá prioridade aos processos e inquéritos relativos a crime de racismo na polícia e no judiciário. Da Rádio Câmara de Brasília, Antônio Vital.
0: Segurança Pública.
2: Professora Marcivânia, do PCdoB do Amapá, apresentou o projeto que endurece as regras para a concessão de trabalho externo a pessoas privadas de liberdade. A proposta exige o cumprimento de parte da pena, bom comportamento e decisão judicial fundamentada.
1: O texto da professora Marcivânia também obriga o uso de tornozeleira eletrônica durante o período fora do presídio. Além disso, proíbe o benefício para condenados por crimes como feminicídio, latrocínio, crimes hediondos e participação em organização criminosa armada.
2: Daiana Santos, do PCdoB do Rio Grande do Sul, defende o projeto que destina 30% da arrecadação das BETs ao Fundo Nacional de Segurança Pública. O texto também reserva pelo menos 30% de todos os recursos do fundo para prevenir o feminicídio e enfrentar a violência contra a mulher.
1: Daiana Santos avalia que a ampliação do financiamento pode interromper o ciclo de violência antes do desfecho fatal. A deputada cita o monitoramento de agressores, as patrulhas Maria da Penha e as casas de acolhimento entre as ações possíveis.
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0: Justiça.
2: A Câmara aprovou o projeto que retira da Justiça a atribuição de julgar entidades de atendimento a crianças e adolescentes. O texto agora será analisado pelos senadores. A repórter Maria Neves tem os detalhes.
12: A Comissão de Constituição e Justiça da Câmara dos Deputados aprovou o projeto da deputada Laura Carneiro, do PSD do Rio de Janeiro, que retira do Poder Judiciário a tarefa de avaliar a qualidade do trabalho das entidades de atendimento a menores em conflito com a lei. Atualmente, o Estatuto da Criança e do Adolescente determina que essa atribuição cabe aos conselhos tutelares, ao Ministério Público e à Justiça da Infância e da Juventude. As avaliações periódicas são pré-requisito para renovar a autorização de funcionamento das instituições que atendem menores em cumprimento de medida socioeducativa. Na opinião de Laura Carneiro, uma vez que a Justiça é responsável por julgar possíveis irregularidades no funcionamento dessas entidades, o acúmulo das funções de avaliar e julgar pode comprometer a imparcialidade do processo. A deputada também argumenta que os conselhos tutelares e o Ministério Público são os órgãos em melhores condições de avaliar as instituições que atendem crianças e jovens.
13: O Ministério Público é o grande fiscal da lei, fiscal da probidade. Também é uma maneira que os conselhos tutelares, que trabalham com as crianças e adolescentes, podem auxiliar nessa fiscalização. É no Ministério Público e nos conselhos tutelares que você tem as equipes multidisciplinares que sabem fazer esse papel.
12: O Estatuto da Criança e do Adolescente determina que os programas de acolhimento em execução serão reavaliados pelo Conselho Municipal dos Direitos da Criança e do Adolescente, no máximo a cada 2 anos. Para receber o atestado de qualidade, que com o projeto passa a ser de responsabilidade apenas dos conselhos tutelares e do Ministério Público, a instituição deve comprovar que atende todos os requisitos previstos na lei. Dentre as obrigações das entidades de acolhimento estão a oferta de atividades educativas, não separar irmãos, promover a participação da criança ou adolescente na vida da comunidade local e incluir pessoas da comunidade no processo educativo. Ainda de acordo com o Estatuto, no caso de programas de acolhimento institucional ou familiar, os avaliadores devem considerar também os índices de sucesso na reintegração ou de adaptação à família substituta. Da Rádio Câmara de Brasília, Maria Neves.
0: Economia.
1: Vander Loubé, do PT de Mato Grosso do Sul, é um dos autores do projeto que cria a figura jurídica das cooperativas solidárias. A proposta estabelece regras próprias para a constituição e o funcionamento dessas organizações voltadas à economia solidária e à inclusão social.
2: O texto também prevê incentivos para fortalecer o setor. Entre as medidas citadas por Vander Loubé estão prioridade em compras públicas, criação de um fundo de fomento e normas específicas para cooperativas de plataformas digitais e de finanças solidárias.
1: Projeto de Valdemar Oliveira, do Avante, de Pernambuco, cria o Sistema Nacional de Comunicação Preventiva e Gestão de Riscos de Regularidade Federativa. Ele explica que o objetivo é reduzir bloqueios provocados por pendências de estados, Distrito Federal e municípios.
2: De acordo com Valdemar Oliveira, os entes federados vão receber alertas antecipados para que regularizem dívidas antes de sofrerem restrições. Na visão do parlamentar, a medida busca fortalecer a gestão pública e ampliar a transparência no uso de recursos públicos.
0: Agricultura.
1: Sérgio Brito, do PSD da Bahia, quer promover a discussão sobre os impactos do fenômeno climático Super El Niño na agricultura brasileira. Segundo ele, o debate também deve abordar os reflexos no preço dos alimentos e na segurança alimentar.
2: Sérgio Brito propõe a participação de representantes do governo, de órgãos de meteorologia e de entidades do setor agropecuário. O deputado informa que o objetivo é elaborar estratégias de adaptação às mudanças climáticas e subsidiar políticas públicas para reduzir os impactos sobre a produção rural.
0: Cultura.
1: Proposta em análise na Câmara reconhece a Axé Music como expressão da cultura nacional. A autora da matéria, Lidice da Mata, do PSB da Bahia, argumenta que o gênero conquistou projeção em todo o país e se consolidou como um dos principais movimentos da música brasileira.
14: A música baiana tomou conta do Nordeste, tomou conta do Sudeste através dos seus principais compositores e cantores que executam, interpretam a chamada música baiana ou axé music. Então, na medida em que esse movimento se transformou num movimento de reconhecimento nacional na prática, é muito importante que nós possamos reconhecer.
2: Lidice da Mata lembra que o axé surgiu na Bahia a partir da mistura de ritmos como samba reggae e se expandiu por todo o país. A parlamentar acredita que o reconhecimento fortalece a cultura e o mercado musical brasileiro.
1: Termina agora o Jornal Câmara dos Deputados, produzido pela Rádio Câmara, com trabalhos técnicos de Everson Urani e apresentação de Márcio Aquilissardi e Val Monteiro. Boa noite.
2: Uma boa noite para você. Ouça agora o Minuto do TCU.
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0: Racha comigo, minha gente querida e amada de toda a região dos Lagos, Baixada Litorânea, Costa do Sol, que hoje tá de chuva, né?
1: Costa da chuva.
0: É, mas a gente ama essa região, essa cidade linda, maravilhosa, a cidade mais bonita do mundo, aliás. Como diz o prefeito de Cabo Frio, doutor Serginho, a gente tem que reconhecer a verdade desta fala. A gente agradece porque ela continua linda assim mesmo. Mesmo chovendo, dá um clima, dá um charminho, friozinho gostoso, 19 graus na nossa região. E a gente agradece a Deus Pai Todo-Poderoso, Criador do céu, da terra, do universo, de todos nós, criaturas. Desse clima maravilhoso também, a gente sabe que tem muita gente morando pelas ruas por aí, a gente lamenta só por isso, mas... A chuva é de Deus e também vem para abençoar, sem dúvida nenhuma. As plantinhas adoram, não é? Então a gente agradece, não é isso, Vini Marques?
1: Exatamente.
0: Muito bom dia para você, tá?
1: Ótimo,
0: frio por aí?
1: Ótimo dia, friozinho gostoso,
0: dormiu,
1: né?
0: Dormiu bem com a Luna?
1: Dormi bem com a Luna.
0: Ah, dia de friozinho, chuvinho, os gatinhos ficam
1: é,
0: todos...
1: fica manhoso, né?
0: Todos querem dormir na caminha com seus donos.
1: É verdade.
0: Com seus papais, com suas mamães. Não é isso, para você que tem gato, para você que tem cachorro, quando dá esse friozinho assim, eles colam com a gente. É tão gostoso, é gostoso demais. E pra você que não tem um pet, olha que você tá perdendo a chance de ser mais feliz nessa vida. Aliás, a propósito desse assunto, hoje nós vamos receber por aqui pra bater um papo conosco a doutora Fenella. Ela que é superintendente da Causa Animal de Cabo Frio. Semana passada, Fenella fez uma denúncia na 126DP, Delegacia de Cabo Frio, porque tá sofrendo ameaça.
1: Eu vi, que absurdo
0: um
1: isso,
0: absurdo.
1: Né?
0: Um absurdo. A pessoa que trabalha pra defender... A causa animal está empoderada pelo Poder Executivo Municipal.
1: Exatamente.
0: Para proteger os animais em situação de vulnerabilidade, de abandono. E aí tem gente que não gosta.
1: É.
0: Olha, minha filha, eu vou te falar o seguinte, se você não gosta, deita na BR. Como diz o outro, né? Deita na BR. Tá? Porque não tem jeito. A missão dela é essa e a gente, ó, bate palma.
1: É só tratar os animaizinhos com carinho que não vai ter problema nenhum.
0: É, se você ficar amarrando animal pela corrente, pendurando por aí, minha filha, aí realmente só a justiça pra dar conta de você, viu? A justiça dos homens e a justiça de Deus,
1: essa,
0: né?
1: Essa nunca falha.
0: Essa daí nunca falha. Ela não... Falha mesmo, tá? O mal que tu praticas aqui volta pra você, não tenha dúvida. Não pense que os animais não fazem parte também dessa proteção divina. Então Deus tá te vendo, cuidou dos animais, tá cuidando da criação de Deus. E a gente segue por aqui trazendo muita informação, porque além da doutora Fenella, nossa equipe de reportagem também tem muito assunto pra tratar por aí, tá? Nossos repórteres direto das ruas, Jaque Duarte trazendo previsão do tempo, vaga de emprego, João Vitor também acompanhando aí toda a situação. Ontem a Mônica Bonioli voltou a falar do caso ali da academia que foi fechada por falta de água, disse que tava com uma caatinga na academia.
1: Ih, caraca.
0: O que que acontece?
1: Foi a Smart Fit?
0: É. Tava um negócio, turma reclamando.
1: Aí, como é que uma academia sem água é um problema sério?
0: Aí o que que acontece? Veja bem. O cara, o cliente, o aluno da academia, reclama com a direção da academia. A direção da academia não toma providência. Aí o PROCON chega lá e no instantinho toma providência.
1: É.
0: Oh, que milagre.
1: Não vi que tava sem água.
0: Precisa disso? Não precisa, né? É só respeitar o que tem que ser feito, né? Então, aliás, mandar também a... Mandar não, que eu não mando ninguém, né, minha gente? Mas pedir a minha querida Mônica Bonioli, a braba das braba, dar um pulo também ali no mercado extra do entorno da rodoviária de Cabo Frio, porque eu acho que tá faltando também o PROCON ali, porque é aquele esgoto ali, né?
1: O extra que agora é uma ilha,
0: é
1: né?
0: É uma ilha de esgoto. Não tem vergonha na cara do dono desse mercado, não, gente? Que coisa horrorosa. Ah, que a culpa é da prefeitura, que a culpa é do Divino Espírito Santo, que a culpa é da chuva, que a culpa é do além túmulo. Oh, gente, é,
1: continua o mercado numa ilha de esgoto.
0: Né? Vai lá e manda tratar aquilo ali. Qual é a margem de lucro que você tem, ou sem vergonha? Chama uma máquina ali pra sugar aquilo, porque fica feio, principalmente pra você, que é comerciante, que é dono desse empreendimento, né? Você tem que... É do game, meu amor. É do negócio, tá? Ficar esperando que a providência chegue aí. Vambora! Vambora! Aliás, por falar ali naquele entorno da rodoviária ali, Rodoviária de Cabo Frio também tá uma vergonha, né?
1: Tá verdade.
0: Que coisa horrorosa, pelo amor
1: sofrida.
0: De Deus.
1: Tá cansadinha.
0: O que que acontece, gente? Olha, também é outra coisa que tem que sentar pra conversar, prefeitura, estado, o divino Espírito Santo, comerciante, a providência divina. Não é possível a cidade mais linda do mundo ter a rodoviária mais feia do mundo. Deve ter... Olha, tá perdendo até... A rodoviária Novo Rio agora tá toda bonitinha.
1: É verdade.
0: Mas eu vou te falar o seguinte, você chega de madrugada ali, uma mulher não tem tranquilidade de chegar de madrugada naquela rodoviária de Cabo Frio.
1: De forma alguma.
0: É preferível descer ali no ponto do Buzer, que tá mais iluminado, tem condição de oferecer um banheiro decente. Agora, a rodoviária de Cabo Frio, o que que acontece ali, gente? Pelo amor de Deus, vamos despertar, ô... Precisa o quê? Eu tá gritando aqui no microfone pra ver aquilo? Não, né, gente? Aliás, queria pedir pro repórter lá dar um acompanhamento. É de tudo um pouco. É exploração de transporte clandestino, é pessoa em situação de rua, é cheiro ruim, é uma buraqueira, é uma... a própria rodoviária toda esculhambada, toda feia, até os comércios da rodoviária estão abandonados, gente, pelo amor de Deus. Fazer uma parceria público-privada, chamar alguém para assumir aquilo ali, fazer um terminal rodoviário decente.
1: É verdade.
0: Ou então transfere o terminal rodoviário para outro ponto, faz aquilo ali, sei lá o quê, mas aquilo do jeito que tá, não tá não, gente. Aquilo ali fica feio pro turista que tá descendo por aqui, hein? Além disso também, deixa eu falar de outra coisa, temos muita informação por aqui. Olha, Serginho, não sei o que tava fazendo, 7 horas da manhã,
1: pegou... Lá em Unamar.
0: Em Unamar? Não é aqui na Praia do Forte, não?
1: Ah, não, hoje foi... então foi ontem que ele
0: não,
1: tava lá.
0: Não, gente, eu vi ele aqui de manhã na Praia do Forte, um vento, uma chuva que esse homem nunca vi, que tem energia, que creatina é essa, pelo amor de Deus. Baixa esse vídeo aí do Serginho, que eu até esqueci de falar pro Matheus. Que esse homem tá fazendo? 7 horas da manhã, um frio do caramba na praia, chuva fina, vai pegar gripe, Serginho. Tá podendo não, olha aí, tá cheio de serviço pra fazer.
1: É verdade.
0: Olha aí, ó, ontem... O Vini Marques, ontem o prefeito de Iguaba Grande recebeu uma homenagem lá na Assembleia Legislativa
1: que do isso,
0: Estado
1: hein?
0: Do Rio de Janeiro.
1: É, ele Fabinho. Ele merece.
0: Olha aqui, ó. Olha que Fabinho, tá uma nitidez que é só, hein?
1: Tá. Iguaba tá no top 10.
0: Tá no top 10, Iguaba tá na moda também. Você tá percebendo que a moda tá deslocando um pouquinho pra aquela ponta de lá da região
1: tá,
0: dos lados?
1: Ué.
0: Araruama, Iguaba, roubando a
1: exatamente.
0: Cena?
1: Exatamente.
0: Olha aí, ó. Ontem, Fabinho Costa foi homenageado, recebeu simplesmente a maior honraria do estado do Rio de Janeiro, que é uma das maiores honrarias do país. Sim, porque é a medalha Tiradentes, oferecida pela Assembleia Legislativa do Estado do Rio de Janeiro. Ele foi homenageado por um dos deputados pela gestão que ele tem feito à frente do município. E a gente percebeu isso lá no Wine Jazz e a população...
1: Muito bacana, tudo muito organizado.
0: População elogiando demais, gente. Você sabe que teve...
1: Altamente bem cuidado ali o Mirante Dona Célia, né?
0: Você sabe que tava até roubando turista de Búzios, né?
1: Ah, é?
0: No sábado chegou um ônibus lá com 50 turistas vindos de Búzios.
1: Olha isso, gente.
0: Foram curtir o Wine Jazz.
1: Que babado,
0: até
1: hein?
0: Do começo ao fim, até o talo, tá?
1: Pronto.
0: Olha aí, curtiram tudo. E aí o Jales ficou todo feio.
1: Que beleza, hein?
0: Olha, estamos virando gente grande.
1: Caraca, hein?
0: Muito bacana, parabéns, Fabinho. Levou uma comitiva. É claro que Natália tava lá, primeira dama, né? Aquela simpatia, belíssima primeira dama. Crise com terceirizados deixa trabalhadores da gestão de Ramon Gidaut sem salário. Até agora, Ramon Gidaut não quer pagar aos servidores da educação lá em Casimiro de Abreu. A situação tá agravada,
1: não
0: viu?
1: Não paga nada.
0: É só, diz que só vai pagar quando der na telha.
1: Pronto.
0: O homem é prefeito ou é rei?
1: É.
0: Vós sois rei? Você não é do teu tempo, tá?
1: Não.
0: Mas quem é 50 mais, 40 mais, lembra que tinha um quadro no Jô Soares? Viva o Gordo.
1: Viva o Gordo.
0: É, ele tinha um programa toda segunda-feira na Rede Globo, era um sitcom, que ele tinha um quadro que era um reizinho, que ele, todo mundo falava assim, vós sois rei. E ele fazia tudo, ele era um reizinho, abusado, tudo ele podia fazer. Aí todo mundo no final do quadro, todo mundo gritava, vós sois rei. A gente pode fazer um quadro.
1: Aí, fazer o quadro pra ele,
0: é. Por aqui também, trazendo informação, Serginho, que participou da corrida da Padroeira, o homem corre de segunda a segunda. Segunda, minha gente, deve... Eu quero... Baixa esse vídeo aí que eu vi rapidinho, na hora que eu tava dirigindo. mas não consegui acompanhar o que que Serginho estava fazendo com a camisa estampada. Um frio, uma chuva, não entendi. Aliás, falando nisso, esse final de semana tem show do Paulo Ricardo aqui na Praça Porto Rocha, hein?
1: Ah, é?
0: Já tá os preparativos ali, toda a estrutura montada, festa padroeira, uma coisa chique, hein?
1: Ó, e ele foi mesmo pra... foi pra Tamoios mesmo.
0: Ah, é Tamoios,
1: ó, na Praia do Porto? 6 horas e 40 da manhã em Tamoios.
0: Fazendo o quê?
1: Andando lá na praia.
0: Meu Deus do céu, se tá 6 horas e 40 em Tamoios, que hora ele saiu aqui de Capão?
1: Imagina só, né?
0: 5 horas da manhã, 5 horas.
1: Caraca.
0: O homem, vou
1: te... é o que eu falei, eu não sirvo pra trabalhar com o Serginho, não, pô. Você tá doido, menino? Acompanha esse cara aí, tem que ser doido também.
0: Como que trabalha com ele, se queixa um pouquinho.
1: Tá doido, um rapaz. Imagina
0: você.
1: Só a hora que vai acordar,
0: gente. Tem que agradecer que ele não põe pra correr todo mundo junto. Já pensou?
1: Você não, não tem essa... como. Você não tô que... mesmo dia, toda a mesma pessoa. Cada dia tem que ser gente diferente.
0: Eu quero todo mundo 6 horas daqui correndo comigo até não a prefeitura.
1: Tem que revezar, ué.
0: Aí é só...
1: o você martírio é por parte.
0: Olha aqui, trazendo também Alexandre Martins comemorando o resultado do Degusta Abuso. Foi a gente comendo, minha gente. Olha que não tava dando a comida, não. Tava vendendo, mas parecia que tava dando. Eu nem por lá passei. Você não vai no Degusta Abuso? Eu falei, não. Não vou, não. Desculpa aí, porque... não tenho mais paciência, gente. Muito cheia a cidade, muito lotado. Olha, muita dificuldade para estacionar. Fila, todas as barracas com fila. O negócio tava doideira, tava frenético. Eu estou estudando Degusta Abuso 3 semanas, sabia?
1: É, vai funcionar.
0: Porque o povo quer, porque quer esse evento, caiu, né? Nas graças do povo.
1: Sem contar que é colírio, né? Muita gente, inclusive muita gente bonita, né?
0: Ah, é muita gente
1: bonita. É Búzios, bonita, né?
0: Búzios é outro
1: patamar.
0: Outro, né? Patamar.
1: É outro.
0: Outro patamar. Olha aqui, eu vou seguindo por aqui também, trazendo informação da Daniela Soares, divulgando refis com desconto de até 90%. Atenção, você que está em dívida com o município, opa, de Araruama, prefeita tá dando molinha, hein?
1: Oportunidade.
0: Olha, prefeita tá dando molinha,
1: hein? Vislumbrei ali a minha oportunidade.
0: É, você que tá em dívida, vamos avisar Chiquinho, né? Chiquinho deve... Chiquinho, você que deve
1: tanto. Nego, não pago, devo enquanto puder.
0: Aproveita aí que sua ex-amiga, ex-parenta, aquela que vocês agora espizinham, pô, tá dando 90% de desconto, Chiquinho. Quem sabe essa dívida aí que você tem aí de não sei quantos bi, não vai reduzir.
1: Se eu não pagar, o desconto é maior.
0: Pois é, Chiquinho, vai lá, aproveita aí o refis. Olha, não pode falar isso não, que ele fica nervoso. Olha aqui, vou trazendo também informação do Fábio do Pastel, que abriu espaço para moradores ajudarem a definir as prioridades do orçamento em São Pedro da Aldeia. Arraial do Cabo abrindo cursos gratuitos para quem busca profissionalizar projetos e disputar os editais de cultura. Olha, não adianta chegar lá na Secretaria de Cultura, bater no balcão e falar assim, ó, eu quero dinheiro. Diz que teve um cara que fez isso lá.
1: Eu quero a cachaça e um torresmo. Isso é no boteco, gente. Na Secretaria de Cultura não é assim, não.
0: Eu quero a cachaça, um boteco, e tem um dinheirinho aí pra eu tocar um violão aqui desafinado. Turma bateu lá no balcão e falou assim, ô, Ingrid, me dá aí um dinheirinho.
1: Ei, 10 mil reais já
0: você
1: me ajuda.
0: Você aí me dá um dinheiro. Não é assim, gente. Tem que participar de edital.
1: Tem que fazer o portfólio bonitinho.
0: É. Tem que cadastrar na internet.
1: Exatamente.
0: Fazer um projeto bem feitinho. Aí o dinheiro vem. E depois tem que prestar conta.
1: Exatamente.
0: Tá? Não fica achando que... não,
1: não é só pegar o dinheiro e fazer o que quiser também, não.
0: Que nem algumas pessoas, né, que pega o dinheiro, aluga apartamento na Praia do Forte.
1: Que isso, gente?
0: Aí depois não quer pagar, não quer prestar conta, né? Não pode, assim não pode, gente. Não pode, que depois a polícia vem atrás. Olha aí, ó. Sigo por aqui também trazendo informação de Macaé, recebendo pesquisadores da UFRJ para palestras sobre estudos de recuperação de lesões medulares. E primeiro confronto pelo governo do Rio tem ataques, né? Garotinho em evidência, Douglas Ruas cobrado pelo grupo que governa o estado. Tudo isso muito mais, mas ontem mesmo já teve uma decisão, né? O juiz bateu o martelo e disse que deu ruim pra garotinho.
1: Ih, caraca.
0: Ih, garotinho. Tava muito animadinho, né? Garotinho animadinho.
1: Tava mais pra frente que bico de botina.
0: Tava se achando a metralhadora giratória, falando mal de Deus e o mundo. Não sei nem como é que não falou mal da minha mãe.
1: Minha mamãezinha?
0: É. Porque eu, olha que o garoto. Mas a verdade é a seguinte: naquele debate ele deitou e rolou.
1: É verdade.
0: No debate da Band. Ele deitou e rolou, gente. Deitou e rolou. A cara de deboche dele era o melhor. Entendeu? Ele deitou e rolou. Deixar esse homem solto, ele escorrega, rapaz. Ninguém garra garotinho com a mão, não. Só que ele tem problemas na justiça, né,
1: Vini? É, aí atrapalha um pouco também, né?
0: Tanta sagacidade, tanta habilidade, mas deixou o rabo solto. A justiça foi lá e... creu, e bateu o martelo.
1: Acabou. Não é que nós não podemos ter rabo preso? Nós não podemos ter rabo. É,
0: já dizia quem?
1: Leonel Brizola.
0: Leonel Brizola, inclusive professor do Antônio Garotinho, mas acho que Garotinho comeu bola, né? Faltou
1: deu essa mole, aula. Deu mole, faltou a aula
0: faltou
1: do rabo.
0: Faltou nessa aula porque deu ruim pra ele, Vini Marques, deu ruim pra ele, ele que critica todo mundo, que fala mal de Deus e o mundo, essas pessoas também que, elas também que são só elas as santas, todo mundo é vagabundo, todo mundo é bandido, né? Isso aí acaba gerando uma rejeição absurda.
1: É verdade.
0: Né? E aí o que que aconteceu? A justiça mandou o Garotinho cumprir com condenação e comunica suspensão dos direitos políticos ao Tribunal Superior Eleitoral e ao Tribunal Regional Eleitoral. A decisão ocorre após o fim dos recursos no STF, que acontece enquanto o ex-governador está na disputa pelo governo do Rio. A defesa contesta despacho e afirma que o político está em pleno exercício dos direitos dele. Agora, vamos falar o seguinte, enquanto o Garotinho diz que está tudo ok...
1: Será que ele vai concorrer assim, com liminar?
0: Mas é exatamente isso. Enquanto o Garotinho fica dizendo, porque ele virou um canhão de comunicação.
1: Exatamente.
0: O Garotinho tá viralizando. Ele não.
1: Bombou na
0: ele
1: internet.
0: Ele tá bombando na internet. Então, quando ele diz assim, eu tô livre, é mentira do Eduardo Paes, é mentira do Douglas Ruas, é mentira do André Marinho, é mentira do Siri, é mentira de todo mundo. E só é verdade o que ele fala. Então, cada vez mais, as pessoas vão acreditando.
1: É verdade.
0: Só que aí, a justiça disse, olha, peraí, não é bem assim não, garotinho. Tu tem pendências por aqui, sim, nós precisamos falar desse assunto. Então, agora é uma decisão da justiça e cabe recurso? Cabe recurso. Esse é o ponto.
1: É, quando cabe recurso, vai procrastinando a campanha. Né?
0: Aí ele pode concorrer com uma liminar? Pode concorrer com uma liminar. E aí o que pode acontecer? Bom, nós aqui em Cabo Frio conhecemos essa história de trás para frente, de frente para trás.
1: É verdade.
0: O que que acontece com um candidato que concorre com uma liminar? A justiça pode entender que não foi válida a disputa dele, né? O registro de candidatura dele não é válido e aí decide para fazer uma nova eleição, uma eleição suplementar. Ah, o Rio de Janeiro não aguenta mais isso não, gente. Pelo amor de Deus, vamos falar a verdade. Essa é a tendência. Então, eu vou trazer essa informação para vocês, tá? Tá aqui no portal RC24H, porque a Justiça do Rio de Janeiro determinou ontem, terça-feira, isso foi no começo da noite, o início do cumprimento da condenação do ex-governador Antônio Garotinho do Republicanos por improbidade administrativa. A decisão também manda comunicar ao Tribunal Superior Eleitoral e ao Tribunal Regional Eleitoral do Rio de Janeiro sobre a suspensão dos direitos políticos do político por 8 anos. O juiz Ricardo Cifer, da 4ª Vara da Fazenda Pública da capital, afirmou que o processo chegou ao fim após o Supremo Tribunal Federal negar os últimos recursos da defesa. Com isso, a condenação está apta para o cumprimento definitivo. A decisão, porém, não declara Garotinho inelegível. Segundo o magistrado, cabe à Justiça Eleitoral avaliar os efeitos da suspensão dos direitos políticos sobre a candidatura. Garotinho foi oficializado no mês passado como candidato do Republicanos ao governo do Rio. Na pesquisa mais recente, Genial Quest, divulgada na semana passada, ele aparece com 10% das intenções de voto, empatado tecnicamente com Douglas Ruas, do PL, Eduardo Paes liderando com 38%. Lembrando que o Eduardo Paes está no PSD, tá? Já a defesa do Garotinho contesta. A defesa contestou a decisão e afirma que o ex-governador está em pleno exercício dos direitos políticos. Segundo o advogado Admar Gonzada, essa condição deverá ser reconhecida pela Justiça Eleitoral durante a análise do registro de candidatura. A condenação envolve irregularidades no programa programa Saúde em Movimento da Secretaria Estadual de Saúde entre os anos de 2005 e 2006. Na época, Garotinho era secretário de Estado do governo e Rosinha Matheus, mulher dele, governava o Rio. O processo apontou a contratação irregular da Fundação Procefet e desvio de recursos públicos. A condenação prevê ressarcimento de... Eu vou até tomar um golinho aqui.
1: Toma um golinho aí.
0: Eu vou tomar um golinho aqui pra eu... Eu vou falar pra vocês aqui agora. Presta atenção. 234 milhões de reais.
1: Que isso, gente?
0: A justiça manda que Garotinho devolva para os cofres públicos, eu vou repetir, precisamente 234,4 milhões de reais.
1: Que é isso, gente?
0: Proibição de contratar com o poder público por 5 anos e a suspensão dos direitos políticos por 8 anos. A mesma condenação já foi usada para barrar a candidatura de Garotinho a vereador em 2024, com base na lei da ficha limpa. Bom, a gente está tentando contato com o Anthony Garotinho e a gente espera que ele tiver um outro posicionamento também. Já está aqui a colocação da defesa dele, que diz que não procede, que espera que a decisão seja reformada pelo tribunal, mas a bem da verdade é que ele não concorda.

0: porque o garotinho realmente é uma figura. O cara tem uma coragem, tem uma oratória incrível, fala muito bem. Ele é brabo, vamos reconhecer que o cara é brabo. É metralhadora giratória, se comunica como poucos. Porém, esse estilo dele...
1: É um comunicador nato, né? Já pois, é o cara do rádio também.
0: Porém, esse estilo dele desagrada muito e ele tem centenas de processos contra ele por notícias falsas. Então é importante considerar isso. Diz ele que ganha a maioria dos processos, mas enfim, não estou aqui nem para advogar contra nem a favor dele. Mas é uma figura extremamente polêmica e que a justiça agora diz que ele não pode concorrer às eleições. Vamos ver como é que vai ser o posicionamento do tribunal, mas de qualquer maneira, a eleição para o governo do estado do Rio de Janeiro você já pode considerar judicializada, sim. Porque certamente ele vai, como o advogado dele diz, recorrer. Então ele vai registrar, já registrou a candidatura, ele vai concorrer com uma liminar na justiça. Aí vai ficar como? O nome dele aparece na urna? Sim, pode ser que apareça na urna. Mas pode ser que, inclusive, se ele vencer a eleição, aconteça como aconteceu aqui em Cabo Frio. Que lá no final, quando for parar no STF, a justiça vai anular os votos dele e aí vai ter que ter eleição de novo no governo do estado do Rio de Janeiro.
1: Olha que trabalhão.
0: Trabalhão e despesa, né? E outra coisa, a gente que é jornalista, pô, trabalha pra caramba época de eleição, gente, pelo amor de Deus, não faz isso não.
1: Dobrado,
0: olha,
1: né?
0: Não, pelo amor de Deus. E olha que trabalha muito, tá?
1: Vai ser triplicado, tá arriscado, né? Porque tem a chance de ter o segundo turno também.
0: Ah, é, né? Até isso aí. Bom, fico por aqui agora trazendo outras informações. 9 horas e 29 minutos desse dia 11 de agosto de 2026. Você é muito bem parado aqui na 88,7 RCFM, sintonizando a região. O programa Renata Cristiane Online vai contigo até o meio dia e meia, hein? E olha aqui, outra informação que eu tenho é que o IFRJ está com inscrições abertas para pós-graduação em Ciências Ambientais em Arraial do Cabo, hein? É gratuito, os detalhes estão todos no portal RC24H. Uma exposição Cabo Frio século XX reúne desenhos sobre a história do município no Marte. Museu de Arte Religiosa e Tradicional, que abre ao público nesta terça-feira a exposição temporária Cabo Frio século XX. A abertura vai ser realizada agora às 10 da manhã, tá? Também temos aqui a informação de um edital de convocação para a eleição da Assembleia Geral Extraordinária da APASLA, que é a Associação dos Pescadores Artesanais e Sentinelas da Laguna de Araruama. Tá lá no portal, tá? Degusta Búzios 2026 movimentando mais de 4 milhões de reais e registrando venda de 115 mil pratos, Vini Marques.
1: Que isso, hein, gente?
0: 115 mil pratos.
1: Desculpa aí.
0: É muita
1: isso é que
0: gente
1: é vender, hein?
0: Comendo, tá? Um sucesso esse festival. Parabéns aos organizadores. É um evento que atrai um público qualificado, que sabe curtir Búzios e que principalmente, né, minha gente, que acontece, né? Aproveita o melhor da cidade. Búzios tem uma paisagem incrível? Tem. Búzios é uma cidade maravilhosa? É, mas a gastronomia de Búzios é o seguinte, né, minha gente? Vamos falar a verdade, que é difícil concorrer. Quando você quer comer bem, partiu Búzios, não é isso? Sigo por aqui agora trazendo informação de que o PROCON está fiscalizando atendimento preferencial em farmácias de São Pedro da Aldeia, hein? Já Búzios está recebendo competição de fisiculturismo neste sábado. Olha aí, a turma dos Fontões.
1: É, eu vi essa história
0: galera
1: aí.
0: Galera do peitoral.
1: Moderna, hein?
0: A galera da bomba, tá?
1: A bomba não pode. Fisiculturismo não pode tomar
0: não
1: bomba.
0: Pode, mas eles tomam, né, Vini Mago? O garoto aí não morreu aí esses dias? Aí o menino todo bonitinho, todo novinho, tomou tanta bomba que se explodiu, coitado. E tem muita gente tomando bomba aí, nós temos que falar sobre isso, tá? É o competição de fisiculturismo, é legal pra caramba, mas aquele tempo lá atrás que a turma fazia...
1: Era na malhação e na batata doce, né?
0: É, na batata doce,
1: com ovo cozido e frango.
0: Clara, né?
1: Frango assado.
0: Né? Pois é, frango, peito de frango, isso aí, meu filho. Agora o cara toma uma injeção daquela, fica... forte, no dia seguinte, pum, a barriga dele some e o braço dele dispara.
1: Fora o resto. Tem uns outros negócios que some também.
0: Não dizem, né? Não dizem, né? Não sei. Quero intimidade com esse assunto. Olha aqui, três homens roubou uma moto durante a madrugada em Cabo Frio, hein? As

0: imagens flagraram tudinho, Vini.
1: Que
0: olha,
1: isso,
0: não, não fica achando que vai passar batido, não vai não, tá? Câmeras de segurança, registração e tentativa de reação da vítima, que quase é atingida por veículo durante a fuga. Uma motocicleta foi roubada na madrugada desse domingo em Cabo Frio. Três homens participaram da ação, que foi registrada por uma câmera de segurança. Olha, nas imagens, o proprietário da motocicleta aparece tentando arremessar um capacete contra os suspeitos durante um assalto. E na sequência, ele corre pela via e quase é atingido por um veículo que passava pelo local. Coitado, né? Desesperado.
1: Que doideira, hein?
0: Tentando evitar o prejuízo, né? A motocicleta pertence ao cunhado do proprietário de um depósito de bebidas ali da Avenida Teixeira e Souza. O caso deverá ser investigado pelas autoridades. Até o momento não há informação sobre a localização da motocicleta e a identificação dos envolvidos. Matheus, se o N10 que tiver comigo, eu tenho a imagem. Tá na tela aqui pra gente uma situação aqui que, olha, é o desespero, né, gente? Foi ali perto do Paulo Cabelo, meu amigo Paulo Cabelo, que mandou essas imagens. Cadê? Ó? O NTS que tá aqui comigo, mandar um alô pro Paulo Cabelo, que foi ele que mandou essas imagens. Cadê, Paulo? Olha aí, ó. O Paulo Cabelo, que não tem cabelo. Ele só tem cabelo
1: ele
0: pra vender.
1: Ele não tem na cabeça dele, mas na loja tá cheio, pô.
0: Olha aí, ó, o cara quase foi atropelado. Coitado, olha aí, o homem correndo atrás da moto. Um absurdo, uma covardia, sabe? Os bandidos entrando na contramão, sabe?
1: Ó, que absurdo,
0: hein? Eu espero que a polícia encontre esses vagabundos, porque isso é sacanagem. A moto pertence, olha aí, tem outras imagens ainda mais nítidas, olha aí. A moto pertence a um depósito de bebida, o cara pegou a moto emprestado ali, aí, pô, no desespero para salvar a moto, quase que perde a vida. Bandidos covardes, tá? Três elementos vindo pra roubar uma motinha.
1: Que absurdo, hein?
0: É muita covardia, sabia? Mas eu tenho fé que a polícia vai te achar, vagabundo. Aliás, vai achar vocês três, tá? Vocês três vão ser localizados.
1: Vai,
0: olha, ele abordando,
1: um trabalho,
0: olha aí, ó, abordando o cara, ó. Ó, os três, ó. Aqui na Teixeira e Souza, em frente ao Paulo Cabelo, gente, olha que absurdo, olha aí, ó.
1: Pleno centro da cidade.
0: Cercaram o cara, vindo, olha aí, ó. Olha a covardia, olha aí, ó.
1: Covardia.
0: Pô, quem imagina que no centro de Cabo Frio vai acontecer um negócio cheio de câmera? Entendeu? A gente não pode normalizar isso, não. Olha aí, as imagens estão no portal SC24H. Se você quiser, eu tô exibindo agora no YouTube, Facebook, TikTok, TVX, Instagram. Olha aí, ó, covarde. O cara sai desesperado correndo, tenta dar uma capacetada.
1: Que triste, hein?
0: Eu fico morrendo de dó, gente. Porque às vezes você, no afã de salvar o seu bem, você fica nervoso, pode perder até a cabeça. Quase foi atropelado.
1: Pode perder a própria vida.
0: Ele,
1: né,
0: entrou ali na contramão, ali pela Avenida Teixeira Souza, o carro vinha na mão. Quase pega o rapaz, coitado, desespero. Olha, Deus te abençoe, meu filho, você vai conseguir recuperar isso aí. E você, bandido, tenho fé que você vai ser pego, que a polícia
1: vocês,
0: vai te pegar.
1: Né?
0: Que
1: são
0: vocês,
1: três, né?
0: Vocês, covarde, vai trabalhar, vagabundo, vai arrumar um emprego pra você comprar sua moto, seu tralha. Ah, que revolta, que indignação, sabe? Não aceito isso não, gente. Poxa, um trabalhador ali, uma luta pra gente comprar uma moto, pra gente comprar um bem, tá ali com uma moça, tava provavelmente com uma namorada, deixando ali na porta de casa, né? Aí o cara faz uma... Três fazendo uma competição de três pra roubar uma moto, safados. Tá. Olha aí, campanha Multivacinação 2026 já começou e segue até o dia 1º de setembro. Tá acontecendo aqui na região dos Lagos. Também em destaque, a academia desinterditada após apresentar medidas ao PROCON de Cabo Frio, mas segue sob notificação. Aquilo que eu disse. O cliente, o aluno reclamava. Nenhuma providência a academia tomava. Aí, dona Mônica Bonioli foi lá e deu uma canetada. Aí... A academia foi interditada. Por fim, nesta segunda-feira, foi desinterditada. Precisou tomar uma puxada. Deu até pra rimar.
1: Teve que ter um prejuízo pra poder resolver o problema.
0: Você percebeu que eu consegui fazer uma rima?
1: Tá rimando, tá virando repentista.
0: Você percebeu?
1: É.
0: Que vocação.
1: Vocação.
0: Nossa, uma coisa incrível.
1: Vai participar daqui a pouco até das batalhas de rimas.
0: Olha, ficou uma coisa incrível. Agora, fica a dica aí pro pessoal da Smart Fit. Pô... empresa tão grande, de renome, pô, economizando na água, que coisa feia, hein? Né? Pô, academia sem limpar as coisas.
1: Academia grandona.
0: Imagina aquele monte de homem suando.
1: Eita doideira, hein?
0: Ah, Meu Deus,
1: imagina o banheiro.
0: A caatinga de testosterona por ali, cheia de bomba.
1: Caramba. Ih,
0: devia tá brabo o negócio. Olha aí, Búzios Biker Fest terá capital inicial em 20 bandas em 4 dias, Vini.
1: Que isso, hein?
0: Esse final de semana vai ser doideira, hein?
1: Olha.
0: Esse final de semana tem Biker Fest em Búzios.
1: Pronto.
0: Tem Festa da Padroeira em Cabo Frio.
1: Olha que beleza.
0: Tem Bossa 61 em Arraial do Cabo. Vai contando por aí,
1: moderno,
0: ó.
1: Moderno demais.
0: Tem Festa Literária em Araruama. Eu vou dizer uma coisa pra você. Se fosse você, morador aí do Rio,
1: Região Metropolitana. Não é? Muito lugar bom.
0: Ah, vem pra cá, minha gente.
1: E só showzão, né?
0: Só showzão.
1: Só vem celebridade.
0: Show que normalmente você paga uma grana pra assistir.
1: É verdade.
0: Show que você gasta 200, 300 reais. O ingresso aqui é de graça. É na praça. Você vê o artista assim, ó, no teu queixo. É coisa linda. Leva seu cooler, toma seu drink por ali. Tudo barato, preço justo. Você come, você bebe. Você paquera, vindo. Você é até casado, se quiser.
1: Olha, sabia? Que beleza, hein?
0: Muita coisa. A luz da lua.
1: Coisa boa demais.
0: Esse inverno gostoso.
1: Não é?
0: Eu poderia ser essa. Você viu que o Eduardo Cavalieri abriu um projeto, um edital de convocação para influencers digitais da capital do Rio de Janeiro.
1: Ah,
0: que
1: é verdade.
0: Mais de 100 mil seguidores.
1: Mas tem que ser seguidor real, não pode ser comprado, não.
0: Pode ser comprado. Para que se tornem embaixadores do Rio de Janeiro.
1: Olha aí, durante, ó, imagina.
0: Um ano, divulgando todos os rolês do Rio de Janeiro.
1: Que moral, hein? Embaixador do Rio.
0: Tem que ter mais de 100 mil seguidores,
1: é,
0: tá? É. Notícia que tá lá no Agenda do Poder, tá? Olha aqui também trazendo informação aqui sobre... Olha, Paulo Ricardo, Vitinho e Banda celebrarem são as atrações da Festa da Padroeira. Eu só achei sacanagem, sabe o quê? Porque eu ia curtir pra caramba a festa. Primeiro que eu adoro Paulo Ricardo. Banda celebrar e também curto pra caramba. Mas eu vou lá pro festival Bossa 61 de Arraial do Cabo, porque a Rádio RCFM tá participando dessa organização. Mas eu queria deixar meu protesto aqui registrado e pedir que,
1: pô, no ano que vem... Por que foi tudo no mesmo final de semana,
0: né? Poxa, que os secretários
1: podia de turismo... Podia dar uma revezada.
0: Né? É, podia combinar pra gente curtir tudo. Vai ter a Carolina Martinalha. Eu amo. Amo. Xamã não faço questão, não. Mas, bom, Martinalha eu amo, gente. Aí, Paulo Ricardo, eu amo. Celebrar, eu amo. Poxa, gente. Vamos, ano que vem, vamos ver se a gente organiza esse negócio. É.
1: Né? Ninguém se organizar direitinho, a gente vai em todas.
0: Ninguém pisar no pé de ninguém. Ó, evento vai acontecer entre 13 e 16 de agosto. Então, aí, pra você que quiser curtir, vai ser lá na Praça Porto Rocha, programação religiosa, cultural e musical. Vai ter Paulo Ricardo. Achei sacanagem isso aqui, porque eu adoro Paulo Ricardo.
1: Poxa vida, hein?
0: Ah, eu adoro, adoro. Você vê aqui que na rádio RCFM toca muito Paulo Ricardo.
1: Toca muito Paulo Ricardo.
0: Não é verdade?
1: Havia um tempo em que eu vivia.
0: Sabe quem falou pra mim que um só ouve a rádio
1: quase
0: RCFM?
1: Infantil.
0: Ninguém quer ouvir você cantar, Vini. Você não tem talento pra cantar, por favor.
1: Poxa vida, hein?
0: Tá? Você gosta de cantar?
1: Eu gosto.
0: Vai aprender. Primeira providência você tem que fazer.
1: Eu vou lá no karaokê de vez em quando.
0: É. Deve esvaziar o bar do homem, né? Eu vou falar, pô, o homem deve fechar quando você
1: sacanagem.
0: Chega, o homem começa a fechar a porta e fala assim, acabou.
1: Pronto, acabou. Não vendo mais cerveja hoje.
0: Olha aqui, mas eu vou falar, o que eu tava falando? Sabe quem ouve a gente aqui que diz
1: quem?
0: Que só ouve a gente? Só ouve a gente.
1: Que isso, gente?
0: Zarinho Murebe.
1: Opa!
0: É muita moral,
1: valeu,
0: não é?
1: Zarinho Murebe.
0: É muita moral, não
1: muita
0: é?
1: Muita moral.
0: Ô, Zarinho Murebe, um beijo, Zarinho. Olha aí, ó. Olha, Vini, eu vou falar um negócio pra você. Você gosta de olhar
1: o quem ouve a gente direto também é o Márcio Vento Bom. Ele manda mensagem direto, ele mandou aqui mensagem.
0: Ainda bem que seu vento é bom, Márcio.
1: Esse é fera.
0: Porque se fosse um vento ruim, eu não precisava que ouvisse a gente. Não.
1: É verdade.
0: Mas o vento é bom. Olha aqui, pro Márcio do vento bom, você gosta de observar os astros, as estrelas, os planetas? Sabe por quê? 6 planetas poderão aparecer juntos no céu na manhã desta quarta-feira.
1: Que é isso,
0: amanhã,
1: gente?
0: É,
1: meia dúzia de planeta de uma vez só?
0: Quando o segundo

0: Preta.
1: Você gosta de cantar, Vini?
2: Eu gosto.
1: Por que você não vai aprender?
2: Eu vou aprender, vou fazer umas aulas.
1: Fica a dica pra você. Olha aqui, vou seguindo por aqui também, trazendo outras informações. Agora, você traz o que pra mim, Vini? Pra me dar
2: o quê? Ah, vamos lá. O governo dos Estados Unidos aceita discutir tarifaço com o Brasil na Organização Mundial do Comércio, OMC.
1: Olha.
2: E a China pede para entrar na ação.
1: Gente.
2: Os Estados Unidos aceitam o pedido do Brasil da realização de consultas, dizendo: estamos à disposição para nos reunirmos com os representantes de sua missão em uma data mutuamente conveniente para a realização das consultas, diz o documento emitido pelo governo Trump.
1: Peraí, deixa eu ver se eu entendi. O Trump tá baixando a bola e a China ainda tá dizendo que quer acompanhar essa reunião de pé.
2: Aí.
1: Rapaz, mas você tem visto os vídeos falando que os preços dispararam nos Estados Unidos? Eles que estão só acostumados a comer salsicha, linguiça, hambúrguer e bacon, nem isso não estão conseguindo mais
2: comer. Só.
1: Porque disparou
2: o preço da carne. Começar a comer legume.
1: É porque o americano não sabe que nem a gente que quer comer uma picanha, que quer comer uma fraldinha bonita.
2: Come muita coisa enlatada,
1: um ancho, né? Que quer pegar um...
2: Muita comida em pó.
1: Que pegar ali um bonitão, aquele contrafilé.
2: É o que eu chamo de chiclete de onça.
1: Ele não sabe.
2: Chicletão. Tão de onça.
1: Você sabe que o churrasco deles leva salsicha, linguiça e hambúrguer.
2: É, tá doido.
1: Eles não sabem.
2: Não é churrasco, gente?
1: Não é churrasco, gente.
2: Pelo amor de Deus.
1: Por isso que é tudo ressentido, quer arrumar guerra na casa dos outros, entendeu?
2: Porque tem faltando um chicletão de onça lá pra deixar essa turma animada. Ah,
1: se os americanos tivessem
2: sangrando, um churrasco... Sangrando, primeiro corte ali, ó. Ah, que beleza.
1: Rapaz, você sabe fazer churrasco até com a senha. Você é o cara brabo do churrasco.
2: Tô aprendendo.
1: Você sabe fazer qualquer carne que você der pra vir e até fígado.
2: A gente assa.
1: Ele
2: não tem
1: assa,
2: problema, não.
1: Você ia dar aulas, como fala em
2: São Gonçalo. Bota aí que nós assa. Eu fundei o movimento Bota aí que nós assa.
1: Os americanos botam hambúrguer.
2: Hambúrguer perde a graça.
1: Ah, gente cafona, gente. Fazer churrasco de hambúrguer, pelo amor de Deus. Ó, não me
2: Só se você for fazer um hambúrguer artesanal ali, né?
1: Você... Ah não, Vini, aí é cafta que a gente faz ali, é uma caftazinha, é um truque, que é um negócio pra diferente.
2: Exatamente.
1: Mas o que a gente gosta mesmo
2: recheado
1: é o quê?
2: Com queijo.
1: É a picanha.
2: Fraldinha também é bom, né?
1: É a fraldinha. A gente gosta do quê? O contrafilé.
2: Que beleza, com aquela capa de gordura.
1: Né? Fala aí, Vini, o que que é?
2: Que beleza, hein?
1: Ah, meu Deus, eu adoro quando você fala esse que beleza. Olha aqui, agora deixa eu trazer informações do O Dia, que fala aqui, ó, série especial de 5 reportagens, Rio em disputa. Como funciona uma facção com estatuto e forte estrutura, Comando Vermelho, tem até Conselho Nacional. Tá aqui, ó, série de reportagens do O Dia, falando como é que é a vida do carioca. Eu quero ver quem é que vai dar jeito nisso aí, viu? Eu acho que só Jesus na causa, sinceramente. Olha, chamou o cantor de viado. Ratinho anuncia fim de brincadeira com convidados. Ratinho é muito sem senso, né, gente? É muito cafona, já foi, né?
2: É.
1: Tu viu a última? O cara apareceu lá pra cantar, aí o cara fez negócio de harmonização. Fica botando pilha pra esses caras fazerem harmonização. Aí botou lá, tomou um monte de injeção na testa, aí pintou... Aí agora também que estão usando maquiagem. Agora, pô, homem pode usar o que quiser, mulher pode usar o que quiser. Aí botou um negócio de um glossinho, fez uma sobrancelha. Aí chegou todo feliz pra cantar, a Ratinho virou pro cara e falou assim: eita, mas tá com a cara igual de viado.
2: Que é isso, gente? Aí,
1: não dá,
2: é
1: né,
2: É um humor meio tóxico, né? O do Ratinho, né?
1: Tá meio cafona, tá meio ultrapassado.
2: Acho que já passou.
1: O Ratinho daquela época dos trapalhões, sabe? Aquela coisa já era, Ratinho. Vai, entendeu?
2: Ou tem que atualizar as piadas, né?
1: É, vai atualizar, vai estudar.
2: Fazer um supletivo de piadas novas, do século XXI.
1: Consulta o chat GPT, ele te ajuda.
2: Verdade.
1: Fica a dica por aí, tá? Olha aí, também tem um destaque por aqui, ó. Equipe nas ruas, operação mira esquema de adulteração de medidores de gás. Tudo no Rio de Janeiro acontece.
2: Caraca, gente.
1: É um negócio incrível. Os agentes da delegacia...
2: Até gás.
1: Olha, agentes da delegacia do serviço delegado estão nas ruas para cumprir 12 mandados de busca e apreensão. Olha agora, veja essa notícia. A polícia deflagrou matéria do Rômulo Cunha na manhã desta terça-feira, uma operação para desarticular um grupo especializado na adulteração de medidores de gás natural. Agentes da Delegacia de Defesa dos Serviços Delegados estão nas ruas cumprindo 12 mandados de busca e apreensão. Olha, diz aqui a matéria que as equipes da especializada atuam Nova Iguaçu, Belfor Roxo, Baixada Fluminense, em Congonhas e Minas Gerais. A operação Medida Certa conta com o apoio do Departamento Geral da Polícia Especializada e da concessionária Naturgy, além da residência de investigados. Policiais estiveram em oficinas responsáveis pela manutenção de medidores em postos de combustíveis, carros, dispositivos eletrônicos, cartões e uma arma foram apreendidos. De acordo com as investigações, a quadrilha possui uma estrutura organizada com divisão de tarefas e elevado conhecimento técnico para explorar vulnerabilidades operacionais e atingir os equipamentos da empresa responsável pela distribuição de gás natural. A DDSD, a delegacia, identificou que os medidores eram submetidos a intervenções clandestinas com a substituição de componentes internos, adulteração dos mecanismos de funcionamento, alteração de identificação e reaproveitamento irregular, permitindo sua reinserção em atividades econômicas. Ou seja, é treta para fraudar, para roubar gás. Pronto, traduzindo em miúdos aqui, essas palavras aqui é para falar que é o seguinte: os caras estavam mexendo no medidor de gás para rodar menos e botar mais gás. Pronto, traduzir para você é assim. Não dá. O Rio de Janeiro realmente todo dia se prova que não é para amadores. E olha, Vini, a catástrofe, o terremoto da Colômbia deixou 111 mortos e 87 feridos. Isso até agora, tá? Mas a contagem ainda avança, porque terremoto você sabe como é que é, né? Conforme vai se mexendo nos escombros, outras vítimas vão aparecendo. O que você traz aí para mim?
2: Olha, o Luiz Fux suspende julgamento de lei que proíbe até atletas trans em competições. O ministro do Supremo Tribunal Federal pediu vista e interrompeu o julgamento de duas ações contra uma lei de Londrina, Paraná, que proíbe a participação de atleta cujo gênero seja identificado em contrariedade ao sexo biológico do seu nascimento em equipes e competições esportivas vinculadas direta ou indiretamente à prefeitura.
1: Esse assunto é uma polêmica.
2: Polêmico, né?
1: Olha aqui, agora eu vou trazendo os destaques do Extra, que fala que em Rio tem 70 voos de helicóptero por dia para turistas. E passeios não são monitorados. Olha aí, a explicação para essas tragédias sucessivas que vem acontecendo. Que você precisa morrer meia dúzia ou mais, né? No caso aí, meia dúzia é até pouco, né? Precisa morrer uma dúzia ou mais para que se tome responsabilidade e comece a fiscalização. É isso, né? É história. Só se compra o cadeado depois que o portão tá arrombado.
2: Exatamente.
1: Né? Não dá, né, minha gente? Levantamento mostra que regras são desrespeitadas por aeronaves que decolam de Jacarepaguá. Todo mundo sabia disso. Todo mundo sabia disso. Né? Isso não é novidade para ninguém. Se você ficar meia hora ali na Pedra do Arpoador, por exemplo, se você estiver hospedado ou num edifício ali na orla da praia de Copacabana ou de Ipanema, a quantidade de voos que você vê ali cruzando os céus da Zona Sul do Rio de Janeiro...
2: Muita coisa.
1: É doideira. Eu fico me questionando como é que não caiu ainda um helicóptero daquele também ali em plena Avenida Vieira Souto... Avenida Atlântica, porque é doideira aquilo, entendeu? É doideira. Então, infelizmente, tivemos que morrer, perder aí várias vidas, tivemos que assistir à perda de várias vidas, repito, uma dúzia de pessoas, para que se pense as medidas de segurança que precisam ser tomadas energicamente contra esse caos dos céus do Rio de Janeiro. Já temos os caos nas ruas, né?
2: É verdade.
1: O caos das ruas. Agora também...
2: Nos céus.
1: Nos céus, né?
2: As verdadeiras vans com asas.
1: Também aqui em destaque no Extra, aqui, política e justiça determina cumprimento de sentença de garotinho e comunica suspensão de direitos políticos. A essa... Desculpa, gente. A essa altura do campeonato, Deixa eu molhar a garganta aqui. Garotinho deve estar igual aquela cena clássica dele, batendo o pezinho assim, todo nervoso, gritando assim. Aceito. Quando tentaram prender ele na ambulância,
2: foi engraçado aquele,
1: ficou nervoso. Ele deve estar desse jeito.
2: Eu estou doente.
1: Eu não aceito, eu não aceito. Isso é culpa do Dudu. É culpa do Alexandre de Moraes. Né? Vai culpar todo mundo. Olha aí, vídeo flagra, assalto a menina na Baixada. Por favor, moço, eu só tenho esse telefone. Tadinha da menina, gente. Olha aí, os covardes não tem nem consideração. A menina implorou. Olha aí, a Polícia Civil investigou o assalto de uma aluna em Duque de Caxias, na Baixada Fluminense. As imagens circulam nas redes sociais. Flagraram um roubo. Um homem de roupas pretas estaciona o carro branco, desce do veículo e aborda uma menina. A jovem, que estava a caminho da escola na região, levava uma mochila e mexia no celular. Ela tenta resistir, mas o suspeito chega a segurar o pescoço dela antes de tomar o aparelho. O caso teria ocorrido numa rua, a rua Itaboraí, no bairro Cavaleiros. Tomara que a polícia te ache, ô miserável, e te segure pelo pescoço assim também, igual tu segurou a menina, desgraça. Deus que me perdoe, vovó não gostava que eu falasse essa palavra. Mas tô aqui, mais um... O Rio de Janeiro, gente. Tá na hora de se criar um dispositivo pra botar dentro de um aparelho de celular que inutiliza ele completamente quando ele é roubado.
2: Não, exatamente.
1: Tá? Pra que tanta tecnologia? Porque você tá alimentando uma indústria de roubos de celulares. Que você vê, o cara parou com um carro, abordou a menina em Duque de Caxias, a pobre coitada da menina indo pra uma escola pública. Pô, gente, é pobre roubando pobre?
2: É covardia.
1: Cadê tanta tecnologia? A Apple aí, essas Samsung, não dá pra criar um negócio ali que o robô se aperta o botão, tu acha, pum, explode na mão do sujeito, ainda queima ele todo, chamusca? Podia ser, né?
2: Caraca.
1: Ia ser uma beleza se você via a pessoa chamuscada, ó, tava roubando celular.
2: É, com essas baterias de lítio, às vezes dá pra fazer um negócio desse, hein?
1: Olha aqui, Extra também esclarece aqui, ó. Deixa eu ver aqui. Garotinho está inelegível, entenda a decisão de suspensão dos direitos políticos e o que alega a defesa. Tá aqui, deixa eu ver se tem outras informações aqui. Decisão da segunda-feira, a Justiça determinou a comunicação ao Tribunal Superior Eleitoral e ao TRE da suspensão dos direitos políticos do ex-governador Antônio Garotinho. Vamos ver o que mais que ele fala por aqui, que se tem algo diferente. O magistrado avaliou que, exauridos os recursos possíveis, o título está apto ao cumprimento definitivo, tá? A condenação é referente a um caso julgado em 2018, envolvendo o programa Saúde e Movimento da Secretaria Estadual de Saúde entre os anos de 2005 e 2006, período em que ele foi secretário de governo da esposa dele, então governadora Rosinha Garotinho, tá? Na ocasião, os desembargadores concluíram que houve contratação irregular da Fundação Procefet pelo governo e também desvio de recursos públicos, né? Oh, quem diria? Imagina, né? É o tal negócio, né? Deixa eu ver aqui, ó. Não tem muita diferença, não. A defesa do ex-governador disse em nota que contesta com veemência o teor do despacho assinado nesta segunda-feira pelo juiz Cifer. O texto assinado pelo advogado Admar Gonzaga afirma que Garotinho estaria em pleno gozo dos seus direitos políticos, circunstância esta que certamente será reconhecida quando da apreciação do registro da sua candidatura pela Justiça Eleitoral. Bom, agora a questão vai ser apreciada pelo tribunal, né?
2: É.
1: Foi uma decisão monocrática. O que que significa isso? Um juiz só que dá a decisão. Então o juiz julgou sozinho e falou, não, eu acho que acabou. Aí agora essa decisão é submetida a um colegiado. O que é um colegiado? É um grupo de juízes e desembargadores que vão avaliar essa questão. E aí eles vão dando voto, vê pela maioria, se der maioria votando que o Garotinho realmente não tem condição, ele fica fora da disputa, pelo menos em segunda instância. É claro que ele tem o direito de recorrer ainda em terceiro grau, ou seja, em terceira instância. Mas aí a vida do homem vai ficando ruim, né? Nesse procedimento, nesse processo, nessa briga na justiça, os adversários dele, é claro que vão fragilizando a imagem dele. E o eleitor que não está a fim de ir duas vezes votar, né? Já vai duas vezes por causa do primeiro e segundo turno. Vai querer ir quatro.
2: Pô.
1: É, vai ser difícil.
2: Você é louco, não compensa.
1: Carioca que já, não, já tem uma preguiça de votar. Se der só o carioca, já não vai. Se tiver jogo no Flamengo, carioca já não vai votar.
2: Deixa pra amanhã. Vou pagar aquela multa de R$2.
1: Uma roda de samba boa ali na Lapa, o carioca já não vai votar. Então tem isso ainda. Mas...
2: A multa é R$2, né? Não tem um negócio pois assim? Depois, deixa pra amanhã, meu rei.
1: Ainda mais, não vai mesmo. Se for um domingo de sol, é gente, já esquece, hein? Deixa eu trazer aqui outras informações agora. Vamos para o site do Metrópolis.
2: Olha, um homem embriagado que furtou uma viatura da Polícia Rodoviária Federal e acabou preso no Ceará.
1: Outro
2: suspeito
1: caso.
2: Aproveitou a fiscalização na rodovia BR-116 em Taitinga para fugir com o veículo oficial. O carro foi recuperado minutos depois.
1: Gente, segundo caso, ontem a gente noticiou em Casimiro de Abreu que a doida roubou a viatura e foi parar lá em
2: Esse foi da PM, né? Esse aqui já foi mais corajoso, roubou da PRF.
1: Rapaz, essa turma não tem amor à vida, não.
2: Tá,
1: né?
2: Doido, gente.
1: Que gente doida.
2: Estão jogando muito GTA, só pode.
1: Será que tem um desafio desse?
2: GTA é um jogo Grand Theft Auto, grande ladrão de carros. Você pode roubar qualquer carro, é um lugar aberto, você tá ali num mapa enorme, né? Califórnia, Los Angeles, lugares dos Estados Unidos ali,
1: agora
2: né?
1: Agora eu entendi.
2: E aí você rouba os carros, sai andando e
1: é
2: tal.
1: Eu não entendo nada.
2: Pode roubar o carro da polícia, aí a polícia corre atrás de
1: gente,
2: você.
1: Gente, olha, isso aí é a prova de que as pessoas estão transferindo a sua vida virtual do game
2: pra
1: a
2: vida real.
1: Isso aí, olha, gente, que coisa doida. Olha aqui, agora trazendo os destaques do Metrópolis, que fala aqui, ó, que FGC exige balanço para deliberar sobre empréstimo ao BRB. Documento do Fundo Garantidor de Créditos foi encaminhado à governadora do Distrito Federal, Celina Leão, e ao Supremo Tribunal Federal. Em meio ao impasse, o secretário defende a capacidade do GDF de pagar empréstimo para o BRB. BRB que está todo lascado por causa do Vorcaro, né?
2: É.
1: O Banco de Brasília, né? Outra informação também, olha aí, na mira, homem invade apartamento, faz idosa refém e é morto na Asa Sul, em Brasília. Síria, Bashar al-Assad é condenado à morte por crimes contra a humanidade. Eu acho engraçado que eles só condenam crimes contra a humanidade, os caras lá do Oriente Médio, mas não condenam os americanos.
2: É verdade.
1: Tava na hora, assim, o Putin, por exemplo.
2: É.
1: Tava meio que na hora também. Como é que são os critérios, Vini?
2: Por
1: que só
2: condena
1: uns e não condenam outros, né?
2: É.
1: Fica dúvida aí no ar.
2: Depende muito da moral do país, né?
1: Você pode perguntar, ou se a gente perguntar...
2: Aos universitários.
1: A gente corre ser preso.
2: É melhor não perguntar, não.
1: Será,
2: né,
1: que o Trump vai mandar uma polícia aqui assim, nos prender, se a gente questionar?
2: É, melhor deixar isso pra lá.
1: Ah, é? Não sei, tá. Olha aqui, também tem pesquisa, minha gente. Já temos pesquisa. Vamos falar de pesquisa?
2: Pesquisa?
1: Pesquisa, olha aí, ó. Pesquisa Real, Big Data, olha, meu Deus do céu, agora a Metrópolis também tá colocando, ó, pesquisa Time Big Data, Lula lidera com folga primeiro e segundo turnos, mas onde? Na Bahia, tá? Só na Bahia que essa pesquisa tá mostrando essa liderança toda do Lula, tá? Deixa eu seguir por aqui, Vini Marques. Agora eu vou trazer os destaques da CNN, você tem o que pra gente?
2: Aí o terremoto da... que rolou na Colômbia, gerou tremores também aqui no Brasil, sabe onde?
1: Onde?
2: Em Manaus.
1: Caramba, meu Deus.
2: Aí tem outra, o Corpo de Bombeiros mobilizou os seus brigadistas para fazer uma análise dos prédios e ver se não afetou nenhum prédio, porque
1: em Manaus?
2: Em alguns prédios como é que chama aquele negócio de luz que fica no alto? É o lustre, né? Os lustres balançando. O tremor foi forte lá,
1: cara,
2: também.
1: Pra você
2: deu pra
1: ver.
2: Sentir em Manaus.
1: Caramba!
2: Aí eles estão analisando os prédios lá pra ver se não afetou nenhum prédio, né?
1: Ai, rezemos, senhor, porque o Brasil já tem muito problema.
2: Uma parceria entre o Brasil e a Alemanha vai trazer uma nova geração de carros voadores elétricos ao Brasil.
1: Sério?
2: Além da comercialização da aeronave, Aeromot e Volocopter afirmam que estudam formas de ampliar a sua cooperação industrial no país, com a possibilidade de criar novos centros de manutenção especializados e infraestrutura permanente técnica aqui no Brasil também.
1: Olha, primeiro a gente precisa organizar esse negócio dos helicópteros. Porque se com o helicóptero já estão batendo cabeça com cabeça e matando de dúzia em dúzia, com cada um tendo sua moto elétrica voadora aí, isso aí, meu amigo, vai virar uma desgraça.
2: Cê tá doido,
1: menino. Eu não gostava que eu falava essa palavra. Vai virar uma desgrama. Olha aqui, ó, sigo por aqui agora trazendo as informações do site da CNN, que fala aqui, ó, CNJ dá início à discussão sobre teto de salário a magistrados. Iniciativa tem apoio de Fachin, tá? Outra notícia também, inflação no Brasil sobe 0,07% em julho, com alívio nos preços dos alimentos, aponta IBGE. 0,07%, hein?
2: Olha isso.
1: Olha aí, pra quem já viveu hiperinflação no Brasil, eu acho até bonitinho dar essa notícia. Também trago por aqui em destaque na CNN o Garotinho, né? Justiça mandando o Anthony Garotinho cumprir sentença que suspende direitos políticos, né? É, e o Garotinho que diz que vai vir candidato ainda assim. Vai vir candidato, mas vai vir pendurado por uma linha. Aí é aquela loucura, né, minha gente? Vai ser complicado, porque primeiro que os adversários vão criticar isso daí, né? E segundo que realmente você votar num candidato que tem chance de promover uma outra eleição lá na frente é um tanto quanto cansativo. Quem viveu isso aqui em Cabo Frio sabe exatamente o que eu tô falando. Morador de Cabo Frio e de Búzios já viveu essa situação de eleição suplementar, de ameaça eleição suplementar. É uma confusão na cabeça da gente que eu vou te falar, viu? Olha aqui, ó, sigo por aqui agora também trazendo os destaques do site da rádio RCFM, que fala aqui, ó, que primeiro Feste Mulher reúne empreendedorismo, cultura e histórias de mulheres em Cabo Frio, um evento que integrou a programação do Agosto Lilás. Acontece nesta quarta-feira, tá? As ações chegando à Praça do Jardim Esperança. Também destaque exposição Cabo Frio século XX, reunindo desenhos sobre a história do município no Marte. E degusta Búzios comemorando movimentação recorde. Mais de 4 milhões de reais e a venda de 115 mil pratos em dois finais de semana,
2: gente?
1: Né? Muito bacana.
2: Que coisa boa.
1: Parabéns, né, aos organizadores, parabéns à prefeitura, parabéns aos empresários, comerciantes, ao Jaqui, que é o presidente da associação comercial, que...
2: Fera demais.
1: É fera demais, que sempre defendeu que esse evento fosse para agosto, que era o período final das férias, e ele acertou, matou a pau. Porque Búzios hoje é alta temporada o ano inteiro. Então, agosto, que era um mês com uma ocupação hoteleira na casa dos 60%, bateu 87% de taxa de ocupação, 90%, tá?
2: Fora os comerciantes aí dos restaurantes, que venderam muito mais além da conta, né?
1: E o Airbnb também, que hoje em dia é
2: bombando,
1: difícil contabilizar.
2: Também.
1: Porque quando a gente fala de taxa de ocupação hoteleira, a gente não tá contabilizando o Airbnb, né, Vini?
2: É verdade.
1: Que isso é até difícil a gente mensurar. Bom, vamos seguindo por aqui. Agora são 10 horas e 5 minutos do dia 11 de agosto de 2026. Vini Marques, meu amigo, o que é o dia 11 de agosto?
2: Dia 11 de agosto é o dia da televisão.
1: Opa, olha aí, ó.
2: Também é o dia do advogado.
1: Ah, é? Parabéns a Dani Rigueira, minha advogada querida. Parabéns a Fábio Rigueira. Também mandar um beijo pro meu amigo Thiago Ferreira, advogado, doutor Pedro Canelas, advogado. Deixa eu mandar um beijo pro outro advogado. Mandar um beijo pra Mônica Bonioli, também.
2: Pronto.
1: Advogado. Mandar um beijo pro prefeito Serginho, também
2: muito advogado.
1: Mandar um beijo pra doutor Carlos Magno, também advogado.
2: Moderno demais. E também é o dia do estudante.
1: Ah, dia do estudante.
2: A gente vai ter que mandar beijo pra muita gente
1: aí,
2: agora.
1: Até amanhã.
2: Dia do garçom.
1: Opa!
2: Dia do magistrado. Dia do médico acupunturista. E dia internacional da logosofia.
1: Então tá bom, todos esses dias pra você que faz aniversário também, tem que dar os parabéns pra quem tá fazendo aniversário no dia 11.
2: É verdade.
1: E de agosto, a gente tem que pegar esse hábito de dar os parabéns, né? Olha, lembrando, minha gente, antes da gente sair pro intervalo, tá valendo, hein? 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
1: Um beijo, Janaína e Edinho da Apple. A gente sai rapidinho pro intervalo que eu tô com fome, Vini.
2: Eu também tô, não sei por quê.
1: Um pãozinho do Mercado Gomes. Um cafezinho do Mercado Gomes. Um beijo, Rômulo. Um beijo, Lorival. Lorival tem que voltar por aqui, né?
2: Lorival é fera demais, né?
1: Saí, gente. Vou pro intervalo, já volto.
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1: Olha aí, minha gente, eu tô de volta, 10 horas e 26 minutos, você muito bem parado aqui na 88,7 RCFM, sintonizando a região. Quero agradecer a todos os motoristas de táxi, motoristas de aplicativo, a galera do Te Leva, a galera do 99, a galera do Uber. Muito obrigada por essa carona, você que me leva com você no seu ambiente de trabalho, você que me deixa entrar aí no seu carro, conversar com você, meu amigo motorista, você que tá levando passageiro, que nem a doutora Fenella, que tava vindo pra cá e ela pegou... Você sabe o nome do motorista?
2: Aplicativo aqui, posso olhar pra você.
1: Ah, então mas... olha pra gente mandar um beijo pra ele, que ele tava ouvindo a RCFM, inclusive ele descobriu que a doutora Fenella ia ser entrevistada por aqui. Obrigada, querido, por essa carona, por esse carinho maravilhoso, a gente fica muito orgulhoso. Aproveita e deixa seu nome aqui pra ver se você não fatura um radinho vintage pra você
3: é
1: colocar
3: verdade.
1: Ali na sua churrasqueira, pra quando for fazer aquele
3: que beleza,
1: churrasco,
3: né?
1: Churrasco só a gente sabe fazer, não é aquele churrasco americano de salsicha.
3: É, churrasco brasileiro, de raiz.
1: Coisa feia, aquele churrasco.
2: Edson, o nome dele.
1: Valeu, Edson, por essa carona. Valeu, meu amigo. Olha aqui, ó. Trazer uma informação importante antes de eu falar com a doutora Fenella. Doutora, primeiro eu quero agradecer a sua presença, Fenella. Mais uma vez você aqui com a gente, nos prestigiando. Sei que você trabalha pra caramba. Trabalha tanto que tem gente que tá querendo, tá perseguindo você, parecendo o Alexandre da viagem.
2: É, né? O Alexandre. Tô sendo obsediada pelo Alexandre.
1: Meu Deus do céu.
2: A gente tem que rir.
1: A gente já vai falar sobre isso. Doutora Fenella foi parar na delegacia semana passada, que ela não aguenta mais uma mulher perseguindo.

0: Ação da estação e será responsável por receber os equipamentos e sistemas de tratamento. A modernização da ET Praia de Siqueira representa uma transformação importante para Cabo Frio, preparando a unidade para atender as próximas gerações e contribuindo para a preservação de um dos maiores patrimônios ambientais da região dos lagos, que é o que, minha gente? A nossa Lagoa de Araruama ou nossa Laguna de Araruama. Essa ampliação acontece com a construção dos decantadores, a implantação de equipamentos e a adoção de tecnologia que vai tornar o processo de tratamento mais eficiente. Quando estiver concluída, a unidade terá capacidade para tratar cerca de 400 litros de esgoto por segundo e passará a operar com tratamento em nível terciário. O que significa? É uma tecnologia de ponta que representa um novo patamar no tratamento de esgoto. É um processo mais completo que permite a remoção bem maior dos poluentes antes do retorno da água para o meio ambiente, estabelecendo um novo padrão de eficiência no tratamento e na proteção da Lagoa de Araruama. Esse é o maior pacote de investimentos da história da Prolagos, com mais de 450 milhões de reais destinados à ampliação, melhoria dos sistemas de saneamento na região dos lagos. Somente a ET da Praia de Siqueira em Cabo Frio, o investimento é de quase 110 milhões de reais, preparando a cidade para os desafios das próximas décadas. É pra gente comemorar e de joelho na igreja, minha gente, porque vou te falar, sem essa estação de tratamento terciário, fica difícil manter a Laguna de Araruama, que ainda não tá o sonho que a gente gostaria, mas ela já melhorou bastante. Não é isso, Fenella? Você concorda com a gente? Você costuma frequentar ali, você que mora no Portinho. É bem verdade que a gente tem visto a lagoa limpinha, né, o canal.
1: Bem cristalina, você vê os sirizinhos passando, bem bonitinho.
0: Camarão, o pai isso. Do Vini pesca camarão.
2: Camarão, é.
0: Joga lá a tarrafa, né?
2: Pô,
0: seu Everaldo, manda um beijo.
2: Pega um monte de camarão.
0: Seu Everaldo, se estiver ouvindo a gente, um beijo pro senhor. Vamos chamar a Jaque Duarte aqui. Bora. Com previsão do tempo, saber aqui que o dia tá meio usco-fusco, hein? Começou dando aquela chuvidinha, depois vai dar um negócio aqui que eu acho que vai continuar assim, né, Jaque? Vai ser assim o dia todo? Fala comigo.
3: Bom dia, queridos amigos ouvintes e telespectadores da Rádio RCFM. Hoje, terça-feira, 11 de agosto, e a terça-feira continua com tempo muito instável em toda a região dos lagos, com 85% de chance de chuva. A mínima para hoje é de 19 graus e a máxima não passa dos 22 graus, mantendo as temperaturas mais amenas. Aquele friozinho gostoso, cafezinho, chazinho, sopinha, caldinho. Hoje é a terça-feira do inverno. Ele voltou, do nada. Os ventos ficam entre 5 e 17 km por hora, com rajadas de até 29 km por hora. Atenção para o mar. O alerta de ressaca continua nesta terça-feira até as 23h59 desta noite. E o mar pode chegar a 2,5 metros de altura. A recomendação é redobrar os cuidados nas áreas próximas ao mar e acompanhar os avisos da Marinha e da Defesa Civil. A previsão ainda indica estabilidade ao longo de todo o dia. Então, se precisar sair de casa, vale ficar atento às condições do tempo. Eu fico por aqui com a previsão desta terça-feira e volto com vocês aí do estúdio.
0: Obrigada, Jaque, muito obrigada pelas informações. Deixa eu aproveitar e lembrar para você que a Quinta Fla, maior feira literária da região dos lagos, que reúne grandes nomes da literatura e shows, vai acontecer esse final de semana. Eu estou falando da Festa Literária ou Feira Literária de Araruama. Vai ter Ana Carolina, Xamã e Martinália, tá? Araruama se preparando para Fla. Entre os dias 14 e 17 de agosto, com o tema Construção do Ser, um mergulho no oceano da literatura. Evento que promete 4 dias de intensa programação, entrada gratuita, mais de 64 atrações e 180 atividades para toda a família. A feira contará com a presença de autores renomados e convidados especiais, como a Djamila Ribeiro, o ex-frei Leonardo Boff, que é um filósofo maravilhoso, a Cissa Guimarães, apresentadora do Sem Censura, o Gabriel Pensador, Minotauro e Minotouro, olha aí, ó, e também Eduardo Spohr. Além de literatura, o palco musical receberá Ana Carolina, Xamã e Martinalha. Muito boa a programação, que você confere na íntegra no portal RC24H ou também nas

0: redes sociais da Prefeitura de Araruama. Agora vem aqui para os estúdios para conversar com a doutora Fenella. Mais uma vez, doutora, seja muito bem-vinda. Obrigada pela sua presença.
1: Eu que agradeço.
0: Fenella, que missão difícil defender os animais, hein, querida? Não é fácil, não. A gente pensa aí que... A gente me lembra até um tempo atrás, eu vi a candidata a vereadora, eu vou ficar falar que eu vou defender uns cachorrinhos, que eu vou ganhar um bocado de voto. Isso é um comentário pejorativo, desnecessário. Não é assim mesmo, né, Fenella?
1: Não.
0: É uma luta, literalmente. Eu tenho até uma figurinha que é um doguinho dando um soco assim, numa almofadinha. É bem essa luta.
2: Muita luta.
0: Né? Muita luta,
1: é
0: né?
1: Uma pororoca.
0: E aí, semana passada...
2: A pororoca é ótima.
0: Que aconteceu semana passada, Fenella? Que você foi obrigada a procurar a delegacia para correr atrás de uma medida cautelar para afastar... Uma cidadã cabofriense que está te ameaçando sistematicamente. A gente estava até brincando aqui que ela parece o Alexandre da viagem, virou um obsessor na sua vida.
1: Virou um obsessor em vida. Renata, já tem um ano, mais ou menos, essa...
0: Que isso? Tem tudo isso?
1: Tem um ano esse...
2: Passa rápido, né?
1: Esse recolhimento, esse resgate dos animais.
0: Essa ação que aconteceu pela Guarda Marítima e Ambiental de Cabo Frio, não foi nem a superintendência?
1: Pela Guarda Marítima, pra ser mais preciso, deixa eu ver a data aqui pra eu não ser leviana.
0: Que foi um resgate de cães, não foi isso, Fenella?
1: Isso, foi uma denúncia...
2: Lá no Guarani, não foi?
1: No Guarani...
0: Uma coisa horrorosa, os cães estavam pendurados numa corrente.
1: 1º de novembro de 2025.
2: A gente passou aqui no programa até, né?
0: Foi uma cena horrorosa. Um negócio de um poste com os cachorros pendurados pelo pescoço.
1: Enforcados, enfim. A gente recebeu essa denúncia do bairro Guarani de vários vizinhos. Na verdade, eu recebi essa denúncia à noite. E já era o que? Umas 11 horas da noite, os animais naquela situação. Eu fiquei desesperada, mandei as imagens pra guarda, né? Que tem o poder de polícia e também averigua essas questões de maus tratos. E foi alegado que ali era área de risco, eles só poderiam ir na manhã seguinte. Assim, eles foram, graças a Deus os animais ainda estavam vivos. E a guarda me ligou e falou: Fenella, realmente é maus tratos, flagrante. Nós vamos conduzir a senhora para a delegacia e queremos saber se a gente pode recolher os animais. São 11 no total. Um casal de adultos e 9 filhotes, sendo que esses 9 eram ninhadas diferentes. Um bebezinho de 2 meses e outros mais adolescentes de 6 meses.
0: Ou seja,
1: duas ninhadas seguidas.
0: Não castrou.
1: Então estava naquele... E tinha um deficiente físico ainda, um paraplégico. E aí eu autorizei o recolhimento dos animais. Chegando lá, todos passaram por avaliação veterinária, foi feito o laudo individual de cada animal, exame de sangue, todos os...
0: Tudo vira lata?
1: Tudo vira lata. Entre preto e caramelo, né? Uhum. E, enfim, foi feito todo o documento, foi entregue nos autos do processo, porque o delegado pediu, porque ela ficou presa em flagrante. Passou um tempo, ela foi solta, não sei que fim levou, não consegui acompanhar o caso. E desde então ela descobriu meu telefone e começou a me fazer ameaças, né?
0: E nem foi você que participou da operação, é isso que é importante considerar.
1: Eu autorizei o recolhimento, entendeu?
0: Que tem que fazer também, né? Porque é seu papel, você ganha pra isso, a servidora pública com esse objetivo. O dia que nós fizermos uma denúncia e você não for lá no mandar tomar providência, tá na hora de mandar você embora.
1: Exatamente.
0: Tu ganha só pra isso, né? Não é pra outro objetivo. Só está ali na prefeitura, é pra justamente agir na medida em que vem animais sendo maltratados. Eu quero entender onde que tá errado a sua função.
1: O que tá errado, na verdade, o mundo tá de cabeça pra baixo, né, Renata? Hoje em dia, o certo é errado e o errado é certo. Então, se você... Aí sempre tem uma justificativa, uma desculpa pro crime. É sempre assim.
0: O que que essa mulher alega, então?
1: Ela alega nada, ela não fala coisa com coisa, ela quer os animais dela de volta.
0: E os animais dela?
1: Os animais dela, graças a Deus, já foram adotados.
0: Encaminhados para adoção responsável.
1: Com documento, cada um deles tem documento.
0: Olha, graças a Deus encontraram famílias.
1: Todo mundo que adotou, inclusive o aleijadinho. Só que o que que acontece? Esses animais... É igual a adoção de humano. Se você adota, você não tem que saber qual pai, qual mãe que tá a criança.
0: Não deve, aliás.
1: A posse é do tutor, entendeu? Agora, essa senhora, na verdade, ela precisa de tratamento psiquiátrico, ela precisa de ajuda, precisa de assistência social, ela precisa de outras esferas que não cabem a mim, entende? Só que aquilo, a pessoa tem que se querer aceitar ajuda, né?
0: Hoje e nesse dia, tempo, não... quer dizer, aconteceu em novembro do ano passado, nós já estamos aqui em agosto de 2026, já temos aí pelo menos que uns 10, 8 meses dessa perseguição.
1: E aí ela começou a fazer essa perseguição, me mandando várias mensagens, meia-noite, domingo, totalmente em horários descabidos e ainda me ameaçando, me ofendendo.
0: Ameaças de que tipo?
1: De morte.
0: Que isso, gente?
1: De obsediação, entendeu? Aí eu tirei todos os prints, fui na delegacia.
0: Como tem que fazer?
1: Abri o boletim de ocorrência com todas as provas e aí eu bloqueei a cidadã. Não satisfeita, ela começou na empresa que eu sou funcionária, ou seja, me causando um constrangimento numa empresa que eu trabalho.
0: Tentando até te prejudicar.
1: Exatamente.
0: No
1: porque,
0: teu trabalho.
1: O que a empresa tem a ver que a Fenella trabalha na prefeitura? A empresa particular? Nada. Né?
0: Empresa que diz que não é sua, que
1: não.
0: Eu achava até que você era dona da clínica
1: não,
0: veterinária.
1: Eu sou funcionária, como qualquer outro veterinário plantonista da Golden Vet. Trabalho há 10 anos, com muito orgulho. Tenho minha carreira consolidada lá. Eu sou a doutora Fenella graças ao meu trabalho na clínica Golden Vet. Entende? Só que eu sou funcionária como qualquer um.
0: A mulher foi lá pra queimar o teu filme junto aos teus chefes, né?
1: E ainda dando avaliação negativa no Google da empresa.
0: Ah,
1: como se ela
0: Deus
1: fosse
0: Deus
1: uma
0: Deus
1: cliente
0: Deus.
1: Da Golden, entende?
0: Poxa vida, olha o problema que foi tirar.
1: E aí, enfim, não satisfeito, só que assim, graças a Deus eu tenho um relacionamento muito bom com os meus patrões, né? E entenderam essa situação. E aí eu já relevei também, porque eu já tava tão... já meio que calejei da mulher, né? Do Alexandre. E aí eu fui... Eu não estava sabendo que ela estava indo à Fazenda Campos Novos atrás de mim. Ela dizia que ela queria ser uma voluntária ou visitar o canil. Ela não falava de fato qual era o objetivo dela. Entende? Ou seja, estava de caso pensado. Estava arquitetando, entendeu?
0: E isso aí, é stalker, tá? Isso é crime de stalker.
1: E aí ela me encontrou lá, além de, se eu sou uma agente pública, que eu faço um serviço público, tem também a lei, né, de que quando você ofende um funcionário, não tem uma esqueci, mas tem esse respaldo.
0: Desacato ao servidor.
1: Isso. E aí, além disso, né? E aí ela foi lá e aí me encontrou. Que aí ela já teve um encontro meio apocalíptico, né? E aí...
2: apocalíptico foi ótimo.
0: Rolou tipo assim uns elogios, múltiplos, né?
2: Sua linda, sua fofa.
1: Os adjetivos.
2: Querida.
1: E aí, enfim, aí a guarda chegou lá, graças a Deus, a CGM, e muito obrigada pelo apoio, vieram prontamente. Ela foi conduzida à delegacia, eu fui também com o meu ramo de manjericão, salsinha, cheiro verde que eu tava pegando, que eu tava indo embora do trabalho. Cheguei lá de malicuia na delegacia e ficamos lá fazendo mais um boletim de ocorrência.
0: Mais um.
1: E aí a guarda também entrou como testemunha da situação, porque ela me ameaçou várias vezes na cara da guarda, né?
0: Gente, mas...
1: Sem nenhum filtro.
0: E aí, o que resolveu dessa situação? Como
1: e
0: é que tá
1: aí
0: essa situação?
1: Que, aí é onde entra a minha crítica, Renata. Não só, porque assim, pra você ter um trabalho sério de maus tratos, as pessoas confundem muito. Eu falo assim, eu não sou a lei, eu não sou o delegado, eu não tenho poder de polícia. Eu não sou policial. Eu averigo maus tratos como médica veterinária, entende? Quem tem que cumprir o papel judiciário das punições é o judiciário.
0: São as autoridades policiais.
1: As autoridades policiais. E aí, o meu papel, eu faço. Agora, eu me sinto muito frustrada, eu já tô desgostosa de denúncia de maus tratos, Renata, porque não funciona. Eu não gosto nem de ficar falando muito isso aqui, porque isso valida que não dá em nada. Entende? Você vê o caso do Orelha. Foi aquela repercussão toda. E aí, o que aconteceu com as pessoas que mataram o cachorro à pancada?
0: Nada.
1: Então, é uma realidade dura, mas ela é real. Então eu me encontro com várias situações de maus tratos, com várias situações. E se você é um pouco mais incisivo, você ainda usa de abuso, acusado de abuso de autoridade, né? Você pega a pessoa e leva, a pessoa sai pela porta da frente da delegacia.
0: Antes de você.
1: É, rindo da sua cara.
0: Às vezes você tá ali cumprindo burocracia então, dentro da delegacia, a pessoa vai embora.
1: Exato, e a gente faz papel de chacota, entende? Então, enquanto não adianta só uma instituição funcionar, tem que ter uma via de quatro elos. Tem que ter educação, conscientização, tem que ter judiciário ativo, tem que ter monitoramento e tem que ter superintendência ou secretaria animal ativa. Só um e o resto tudo disfuncional não vai resolver.
0: Você fica sobrecarregado
1: totalmente.
0: Seu setor, né?
1: Pensa numa pia que você tá lavando louça, que é, o ralo tá entupido e aquela água vai subindo e aí você só vai fazer essa água descer se você fechar a torneira. Aí devagarzinho a água vai descendo. É assim que eu estou me sentindo.
0: E qual é a solução, Fenella, diante desse impasse que você tem vivido agora? Porque, já que você está falando aqui que
1: cara,
0: tá
1: eu cheguei
0: cansativo.
1: Na delegacia, eu falei, olha só, deixa eu te falar uma coisa, eu tô sofrendo há um ano, pode olhar o histórico aí, eu tenho um histórico com essa senhora.
0: É, depois que desce a mão na cara da mulher, desculpa falar a franqueza aqui, ainda responde por agressão. Responde,
1: e desacata a autoridade, se bobear ainda sou demitida, né? Enfim.
0: É, porque aí depois ela vai parar na porta da prefeitura, vai chorar no pé do Serginho e dizer assim, olha aí, ó, Fenella me agrediu.
1: Me agrediu, enfim. É passível.
0: Ou então vai lá na oposição, diz, fui agredida
1: exatamente,
0: pela Fenella.
1: Exatamente. E vou te falar, não me surpreende se essas coisas acontecerem, mas eu não vou me calar, porque eu não sou sangue de barata, eu sou reativa, tá? É, eu sou justa, aquilo que tá certo, tá certo, aquilo que tá errado, eu vou morrer gritando, eu vou morrer falando. E eu não tô preocupada mais com cargo, com nada. Eu não aceito pessoas virarem e falar, ah, ela tá assim porque é pra manter o empreguinho dela. Tô não. Eu não preciso desse emprego. Eu ganho R$4.600 da prefeitura pra ter a dor de cabeça de 250 mil habitantes na minha cabeça. Ô, Renata, eu ontem, se eu te mostrar o meu WhatsApp, os absurdos de coisas de causa animal que eu tenho que resolver, de pessoas que doou a cadela sem castrar pra uma outra pessoa, eu falei, me dá o contato da outra pessoa pra eu castrar. Ela não vai querer castrar. Aí quando eu falo que é a própria sociedade que gera um animal de rua e quer terceirizar o problema pro poder público, entende? O poder público tem que cumprir a parte dele. Há muito tempo nada se foi feito. Agora a gente tá começando a fazer. Só que pra ele fazer, a sociedade tem que colaborar. Um lava a mão da outra. Aí uma gata, uma pessoa que adotou uma gata pra caçar rato e não quer castrar. Gente, gato já virou praga urbana, já perdeu o controle. Eu falei, eu estou indo buscar essa gata agora, porque essa senhora não vai ter mais gatos. Porque tem que castrar. Se ela quer ter, que tenha, mas vai ter que... Ah, então ela prefere devolver a gata. Então devolve, porque foi uma outra protetora que deu. Enfim, é tanta
0: confusão. Gente, a mulher preferiu devolver a gata do que castrar, gratuitamente.
1: Renata, é isso o dia inteiro. É isso o dia inteiro.
0: Gente, as pessoas precisam entender que manifestar afeto pelo seu bichinho é castrar. Você cuidar dele, dar mais longevidade,
1: tadinho,
0: ele tem menos
1: deixa
0: doença.
1: Deixa procriar. Tadinha, a mentalidade tá nisso.
0: Eu tava falando aqui pro Vini esses dias, né, Fenella? Você cuidou do Zé, meu dog,
1: né?
0: O Zé
1: tá bem.
0: O Zé tá bem, mas tá com 14 anos. Eu tive que castrar agora. Gastei uma nota, R$1.700 pra castrar. Se tivesse castrado quando ele era garoto,
1: com
0: 6 meses, gastava R$150 pra castrar ele, e ele não ia estar com problema de próstata agora.
1: Pois é.
0: Tá velhinho com problema de próstata. Começa a dar outras despesas.
1: Uma coisa puxa a outra.
0: Aí você é apaixonado pelo bicho, você tem amor, você quer que ele continue vivendo, aí toma ali medicamento, aí toma isso, toma aquilo. É uma fortuna que você vai gastando. É melhor ir lá, gasta 50. Tem clínica aí que gasta por menos de R$150. Você mesmo tem um programa de castração gratuita das parcerias que faz com o governo federal, do governo do estado. Então, assim, é condição sine qua non, é condição que não dá pra negociar. Tem que castrar o seu animal. Gato e cachorro, né?
1: Gato e cachorro. E, gente, pelo amor de Deus, para com essa lenda de que a cadela tem que ter a primeira cria pra depois castrar. Isso é lenda, meu povo. Pelo amor de Deus, não façam isso.
0: É lenda, né?
1: É lenda.
0: Ah, porque se ela, nunca, se ela não tiver a primeira cria, depois ela tem câncer. Isso é mentira.
1: Mentira. Renata, não tem mais desculpa. A castração, ela é gratuita. Não tem mais desculpa pra não castrar, minha amiga. Não tem. Então, por favor, eu preciso da comunicação da rede social para poder chegar nas pessoas. Porque eu não vou aguentar sozinha por muito tempo. A população precisa colaborar, precisa me ajudar. Porque a causa animal já é problema até de quem não gosta de bicho. Porque se te incomoda aquele monte de gato na rua, se te incomoda aquele cachorro que corre atrás da moto, que enche o saco, vamos castrar.
0: É lógico.
1: Estados Unidos. E outra coisa, população, além de não colaborar, ela é imediatista. Estados Unidos não tem animal de rua. Mas sabe há quantos anos os Estados Unidos começou com a ação pública de verdade? Demorou 50 anos para controlar animal de rua nos Estados Unidos. Agora, a gente tem que deixar um legado, um trabalho. Olha, o trabalho é esse. Quando eu saí da gestão, porque eu estou na gestão, eu não sou a gestão eterna e nem quero ser. Eu quero sair, Renata, deixando a casa arrumada. É esse caminho aqui que faz, esse aqui é por isso aqui que você tem que fazer, isso aqui é isso aqui que você tem que fazer. A parte do que compete à superintendência ou secretaria se virar futuramente, que é o meu sonho. Mas tem que ter a linha de serviço correta. Pra daqui, não é na minha geração, não é na sua geração, entende? Que a gente vai ver o resultado. Aí tem que ter... entreguei um projeto na mão do vereador Alfredo pra gente investir pesado na educação, nas escolas, com a parceria da ONG que a gente tem, porque não adianta só a minha parte, eu também tenho que trabalhar na educação, no mental das crianças. Então, é todo
0: o
1: trabalho estrutural.
0: É ter a criança como aliado, de exatamente. Lembrar papai, mamãe, vamos castrar,
1: exatamente.
0: Vamos castrar.
1: Exatamente. E tendo essa estrutura funcionando, se nos Estados Unidos, que é um país que tem um nível de educação mais elevado, demorou 50 anos...
0: Mas não sei, depende do ponto de vista do elevado, né? Mas,
1: não, elevado que eu digo de acesso à informação, a escolas com mais... cultural, que eu quero dizer...
0: Tudo bem, isso é relativo.
1: Se chega lá. Enfim. Eu quero dizer que aqui não tem informação. É. As pessoas não...
0: Tem a política...
1: A educação
0: lá, inclusive,
1: chega.
0: É um pouco radical, né? Se você... Seu animal... Eles vão e sacrificam, né?
1: Também, só que o sacrifício é o última carta. Ela não é o topo da pirâmide. Porque a base é o seguinte. Lá, Renata, pra você ter um cachorro é igual você ter uma arma de fogo aqui. É toda uma burocracia. O animal é microchipado, atrelado ao CPF da pessoa. Se um animal tá na rua ou causa um acidente, a pessoa responde por isso, mas com o judiciário ativo, entende? E aí a pessoa, pelo medo da punição, o cachorro tem que ter uma licença, uma coleira, ele é microchipado. Essa licença é paga anualmente, a pessoa paga para ter o cachorro. E as pessoas que recebem, tipo, um Cade Único lá, pagam uma taxa mínima, mas paga também... para ter o cachorro, ou seja, é mentalidade, isso entra na mentalidade da pessoa.
0: É responsabilidade.
1: Responsabilidade. E aí a pessoa com essa responsabilidade, porque ninguém tem bicho obrigado, você tem bicho porque quer. É. Animal
0: e aí opção. Essa coisa de você adotar o bicho no impulso e depois se arrepender, ou talvez criar uma série de regramentos para responsabilizar a pessoa, talvez seja uma boa
1: exatamente.
0: Saída.
1: Exatamente, e aí quando você chega na eutanásia, esse grupo de animais que chegam, é mínimo, porque é tanta entendi. Barreira para se ter, a entendi. Roda é tão lá, que aí é um canil pequeno com 50 entendi. Animais e assim mesmo eles só vão para eutanásia depois de um certo tempo, depois que eles não são adotados, entendi. Não chega lá e faz.
0: Mas enfim, deixando os Estados Unidos para lá, vamos vir para Cabo Frio, como é que eu faço para castrar o meu gato, meu cachorro, se eu não tenho dinheiro... Eu quero, na minha rua tem 2, 3 animais, eu quero ajudar e tô te ouvindo agora e eu quero colaborar.
1: Vamos lá, o meu foco hoje principal, eu tô com hiperfoco em castração de gatos de rua, tá? Então assim, qualquer protetora, simpatizante ou até quem não gosta de bicho, que quer resolver a questão daquele animal na rua, me procura, pode me procurar no privado, no meu Instagram ou no meu WhatsApp ou na própria Fazenda Campos Novos, também vai ter o mesmo direcionamento, mesma informação. A gente, toda segunda e terça-feira nós temos castrações e a gente faz esse gato de rua. No dia seguinte ele pode ser devolvido para a mesma colônia que ele foi capturado. A gente faz um piquezinho na orelha esquerda, que é um protocolo veterinário para identificar os já castrados. O animal de rua, pelo IBGE, ele vive em média de 3 anos na rua, no máximo. Então, se você castra aquela colônia, para com a procriação, em média, teoricamente, em 3 anos você já não tem mais aquele animal
0: aquela de multiplicação.
1: Não tem aquela multiplicação. Isso você diminui doença, porque a gente tem um surto de esporotricose no município muito importante.
0: Esporotricose é aquela...
1: fungo.
0: É um fungo que...
1: Inclusive, eu estou aqui...
0: Olha...
1: Pela quarta vez.
0: Caramba!
1: Aí, porque a minha imunidade abaixa, ele aflora de novo. Por causa do estresse do Alexandre.
2: Estresse do Alexandre é ótimo.
1: É, foi me estressar que estourou. Enfim, as pessoas podem me procurar para fazer essas castrações. As pessoas que têm cães...
0: As castrações acontecem lá no canil?
1: Não, lá no canil é só consulta.
0: Onde que eu posso levar? Como é que você faz?
1: Então, eu tenho três endereços. Em breve vou ter quatro endereços. Ótimo. Que ainda vai inaugurar mês que vem.
0: Ótimo.
1: O que que acontece, Renata? O meu nicho, eu sou de Cabo Frio. Então, o meu relacionamento profissional e de confiança são os profissionais de Cabo Frio. Uhum. Eu não conheço nenhum veterinário que opera mutirão em Tamoios. Acho até que não existe. Posso estar enganada, mas dentro do meu conhecimento veterinário, não tem. Não é só ser veterinário. Eu sou veterinária, mas eu não opero. Entende? E veterinário para operar mutirão com responsabilidade, com higiene, sem intercorrência, não é qualquer um.
0: Ah, é?
1: É. Então, eu tenho esses profissionais de confiança pra operar mutirão, que já operam pra mim há anos. E eu, graças a Deus, eu boto meu nome na frente como garantia. E então nós temos na El Bicho de São Cristóvão. Aí na terça-feira nós temos na El Bicho de São Pedro. Por quê? Pra quem é de Tamoios, pega a rodovia direto e chega em Tamoios. E chega em São Pedro. Nós temos também a Smart Pet no Braga, que faz a castração voltada mais para os gatos de rua. E nós vamos inaugurar agora a clínica Vet Prime, do Dr. Renato e da doutora Natália, que vai ser ali no Caiçara, para dentro da delegacia ali.
0: Sei.
1: Também vou fazer cão, as cadelas, porque o foco das minhas castrações é gato, gata e cadelas. Porque todo mutirão de castração, castra móvel, essas coisas que vêm, emenda federal, eles vêm para somar força. Eles me dão, assim, um grande alívio. Por exemplo, Castra Mais veio através da nossa superintendência, a emenda federal.
0: Quantos animais foram castrados naquela semana que vocês ficaram em Tamoios?
1: Esse não tenho ainda, porque eles vão me dar o saldo total quando fechar o Jardim Esperança. Porém, vou chegar lá, uma crítica ao povo de Tamoios. Tanto pediu o castramóvel, chegou lá, não foi nem metade. A população também não colabora. O castra mais de capacidade a fazer 300 animais por dia, se foi 100, 150 por dia, foi muito.
0: Olha, ficou inclusive à toa, então.
1: À toa. E aqui no jardim eu vou ver o parece pelo movimento que tá legal, mas ainda não sei como que tá. Só que o castra móvel, ele tem assim, são 300 por dia, mas ele tem 80 vagas é pra cadela. Um exemplo, não sei o número exato, mas a cadela é a minoria, porque é o que mais demora, é o que mais custa caro castrar uma cadela. Por exemplo, eu castro uma cadela de 20 quilos, é material pra eu castrar 20 gatos.
0: Caramba!
1: Você entende? Então, assim, então a proporção da cadela, é muito caro castrar. Ela gasta muito insumo, ela bebe muito anestésico. Entende? Então as pessoas pensam que castrar... Não, não é. Você anestesiar uma cadela de 20 quilos não é anestesiar um gato de 2 quilos. Então, eles diminuem isso por causa do gasto. E o meu foco são as cadelas, porque são elas que propagam as ninhadas. Uma cadela pode gerar até 60 animais, no mínimo,
0: por ano.
1: Na existência dela.
0: Ah, na existência dela.
1: Na existência dela. Isso no mínimo, eu tô chutando por baixo.
0: Caramba.
1: Entendeu? Então, assim, é muito complicado. Então, a gente faz aí eu diluí as demandas. A Golden Vet fica só pros atropelados, pras ortopedias, né? Os animais de rua. Já batemos a meta de 30 animais quebrados que nós recuperamos na Golden Vet.
0: Que bom,
1: ortopedia. Que é um marco, que nem hospital público veterinário existe esse serviço. Nós temos.
0: Que bacana, hein?
1: Lembrando que é pra animal de rua. Faço até de tutor quando o de rua não tá na frente.
0: Ela tá falando assim pelo seguinte, gente. Eu vou dar uma explicação. Eu já vivi isso.
1: É.
0: Uma pessoa me abordou uma vez na rua. criticando não era nem você, Fenella, era a outra, que a Carol Midori, era superintendente, uma pessoa virou e que... Porque eu estou procurando a superintendência, não faz nada, que eu queria castrar o meu pug, aquele cachorrinho caro pra caramba. E ela não castra, gente. Pô, pessoa que tem um cachorro desse pode pagar.
2: Pô, por favor.
0: Tem clínica veterinária aí a 50, 70
1: não, e
0: reais.
1: E hoje não tem nem mais desculpa, porque o Castra Mais tem tecnologia pra fazer o pug. Lá, tem um monte de animal de raça fazendo, de pessoas que não tem condição de fazer.
0: Olha,
1: então
0: aí,
1: as pessoas
0: tá
1: têm essa oportunidade. Então não pode nem usar isso de desculpa. É. Porque hoje o Castra Mais consegue fazer isso. Então, ó, quem é de raça e não tem dinheiro, vai lá no Castra Mais que você vai conseguir fazer. Animal capivara, que pesa 40 quilos, vai lá que você vai conseguir fazer. Uhum. Entendeu? Quando o animal foge do que eu consigo oferecer gratuito, aí eu boto ele na fila do orçamento popular. R$300, paga só anestesia inalatória, castração é gratuita. Uhum. Você entende? Pra eu conseguir fazer. Entende? Então, eu tenho dado esse jeito. Mas é complicado. Então, eu tenho sempre, Renata, as pessoas precisam entender também que nem no SUS tem tudo de graça.
0: É.
1: Então, a causa animal, ela tá aquém, muito longe desse recurso. E a gente está fazendo muito além do que a gente pode, do que a gente consegue. E mesmo assim, avançamos bastante.
0: Eu acho que há muita queixa também. A população, às vezes, reclama muito de barriga cheia. Você vê a situação. Castramóvel, eu sei porque essa história que você me falou do castramóvel lá em Tamuz, que ficou subutilizado, o pessoal da comunicação entrou em contato comigo e falou: Renata, reforça aí no microfone que o castramóvel está aqui em Tamuz, porque ontem veio pouca gente. Quer dizer, como que pode? Justamente que tem tanto animal abandonado.
1: Pois é, eu fiz reunião com a Proteção Animal. A Proteção Animal de Tamuz fez a parte dela. Elas, tadinhas, fizeram cadastro, recrutaram as pessoas que não tinha...
0: Pô, a pessoa fica com preguiça de levar o cachorro lá, gente, o gato lá.
1: Mas sabe qual é o pior? Elas têm preguiça de fazer o cadastro na internet.
0: Caramba.
1: É isso que é a barreira. O povo quer, assim, que o carro... Quantas vezes aqui, Renata, eu com o carro do canil fui na porta da casa da pessoa pra levar o bicho pra castrar, a pessoa não me atendia. Aí falava que o celular descarregou, inventava mentira. A vida inteira. Falei, olha, eu não volto mais aí não, não sou seu taxi dog, não.
0: Caramba.
1: Dia inteiro, sim.
0: Então, a falta de responsabilidade.
1: Falta de responsabilidade. É por isso que eu falo, infelizmente, o ser humano, pra funcionar, ele precisa de regra, ele precisa de disciplina. Você não acorda cedo todo dia, você não tem seu trabalho todo dia, você tem sua rotina, você tem sua disciplina. O ser humano precisa de disciplina, precisa de responsabilidade. Quando você não tem responsabilidade com o animal, você não tem com a própria vida. É o básico.
0: Pessoa, entendeu? Que não consegue cuidar de um gato, de um cachorro, não pode nunca pensar
1: não
0: em ter um filho.
1: Não pode ter um filho, exatamente. Um animal é um treinamento, vamos dizer assim.
0: Inclusive, os pedagogos falam muito sobre isso, para você ajudar a educar o seu filho, dar disciplina.
1: Para cuidar do animalzinho,
0: um animal,
1: exatamente.
0: É bom para ele ter responsabilidade de recolher o cocôzinho, dar
1: exatamente.
0: Banho,
1: exatamente. Só
0: botar
1: que
0: comidinha.
1: O meu grande problema é que a gente já... Eu estou de frente de uma certa parte da sociedade, não digo toda, claro que existem muitas pessoas conscientes, pessoas responsáveis, pessoas existe, graças a Deus que existe, mas essa parcela dessa sociedade que infelizmente por educação quebrada, falta de toda estrutura do ser humano, ele já cresceu, e quando você já é formado, uma mentalidade formada, é muito difícil você mudar aquele padrão daquela pessoa, entende? Você não consegue penetrar naquela pessoa. Então, infelizmente, nesse tipo de gente precisa da medida punitiva. Eu resgatei um cachorro no Jardim Esperança, sem água, sem comida, na chuva, com uma corrente, o cachorro só conseguia ficar sentado. Ele não tinha espaço pra nada. E a mulher com uma criança de 5 anos, e a criança de 5 anos assistindo aquilo. Ou seja, ela tá dando exemplo pra uma criança que aquilo é ter animal. E eu fui, falei com ela, a cara de deboche dela pra mim. Tipo, não tô nem aí pro que você tá falando pra mim, sabe? E ela só não foi presa porque ela tava com uma criança. Então, assim...
0: As pessoas, às vezes, precisam ter noção que determinados comportamentos, determinados tratamentos são criminais, né? É crime. Maus tratos, essa coisa do cachorro na coleira agora é crime, né?
1: É crime, só que cadê as medidas punitivas? Porque é muito bonito no papel, Renata. Então eu tô cansada. Eu juro pra você, quando chega no celular um monte de denúncia, eu fico, gente.
0: A gente percebe pelo seu jeito de falar que você tá exaurida já dessa missão.
1: Eu tô descaracterizada.
0: Que é uma missão hercúlea, né? Uma missão, parece que é muita luta, uma luta interminável. É, cuidar de animais, né? Gostar do animal,
1: e
0: né?
1: E se o meu trabalho fosse somente um animal de rua, só isso, Fenella, não foca no animal de tutor, foca no animal de rua, tava bom. Só que eu tenho que... metade da minha energia gasta com tutor sem responsabilidade.
0: Tutor cruel, né?
1: Exato.
0: Tutor irresponsável. Exatamente. Que acha que tá sendo bonzinho, que tá cuidando do animal. Eu tenho amor ao meu animal, que nem essa mulher que tá te perseguindo.
1: Exatamente.
0: Não tem amor.
1: Não.
0: Ela precisa compreender
1: não,
0: que isso
1: é
0: não
1: egoísmo.
0: É amor.
1: É uma...
0: E as pessoas às vezes atribuem essa operação, por exemplo, da guarda ambiental à própria superintendência. Ah, não gosta de mim, meu vizinho me denunciou. Não, gente, tem que denunciar mesmo, né? A expectativa é essa, por isso que eu disse. A expectativa que nós, que somos contribuintes do município, temos para com o seu trabalho, é quase de polícia mesmo.
1: Sim.
0: Por isso que as pessoas às vezes confundem, porque para uma parcela da sociedade, os maus-tratos aos animais é coisa gravíssima.
1: É grave.
0: E aí, essas pessoas querem que haja punição. Agora, tem uma outra parcela da sociedade que vive diametralmente contrário, que entende que isso não é nada, que um animal é um alarme daquele. É um vigia, que não precisa dar comida, não precisa dar água, não precisa dar sombra, não precisa ter carinho, não precisa passar a mão, não precisa falar com ele, não precisa olhar pra ele. Dá o que tiver de sobra na panela, se tiver. Tem gente que não tem responsabilidade com o seu próprio corpo,
1: não.
0: Com a saúde dos seus próprios filhos, vai ter com o animal.
1: É exatamente isso. A gente tá muito abaixo nessas camadas de cebola, muito aquém. As pessoas não estão sabendo cuidar dos próprios filhos, não estão sabendo passar. Mas eu acredito que é um problema da educação. É muito complexo. Não é só o animal. É a base dos maus tratos, ele vem de cultural, ele vem de
0: agora,
1: falta
0: é maluco,
1: de educação.
0: Né? Que ao mesmo tempo que a rede social vende tanto a fofura dos animais, a gente vê tanto pet aí com o perfil nas redes sociais, botando milhões. Do outro lado, a gente vê também tanta gente.
1: Obscuro.
0: A gente viu também um lado obscuro, Discord, mostrando que tinha uma mulher que adotava animais pra depois ficar torturando na frente da câmera pra mostrar no Discord. Sabe, gente que manifesta sua psicopatia em cima dos animais.
1: Os animais de crianças vulneráveis, né?
0: Isso, se de um lado nós temos um pessoal que está caminhando ao encontro daquilo que é bacana, que é, né, o sonho da era de Aquários ou do mundo onde todos vão compreender e respeitar uns aos outros.
1: Não, e eu sou de Aquário, eu tô frustrada. Cadê a era de Aquário? Não tem.
0: Por outro, a gente vê uma galera que também não tem responsabilidade com nada.
1: Não.
0: Às vezes a gente vê um morador, uma pessoa em situação de rua, tem mais carinho pelo animal do que uma outra que mora numa boa casa, sabia?
1: É.
0: A gente vê, eu canso de ver morador de rua, pessoa em situação de rua andando, arrastando seu carrinho, e os doguinhos tudo em
1: volta
0: ali.
1: Eu acredito que a pureza de alma, ela independe de classe social.
0: Depende.
1: Você pode ter uma pessoa muito humilde, muito boa, assim como você pode ter uma pessoa muito rica e muito humilde, e vice-versa. Você pode ter pessoa humilde ruim, você pode ter pessoa rica ruim também.
0: Então, eu vou te dar um exemplo disso daí. Uma vez, há muito tempo atrás, eu recebi uma denúncia. O portal RC24H ficava num prédio lá na Rua da Luz, no Braga. Nós recebemos uma denúncia recorrente, e era no prédio onde ficava nosso escritório, de que havia uma moradora do edifício cujos cães permaneciam na varanda.
1: No Braga?
0: É. Com
1: Braga,
0: o sol batendo.
1: É um bairro, eu vou te falar, de todos os bairros de Cabo Frio, o bairro ganha até do Jardim Esperança de maus tratos.
0: É mesmo?
1: Eu nunca vi. É o tempo todo, é uma denúncia no Braga. Eu já falei, gente, eu vou morar no Braga, porque fica mais fácil pra mim. Porque é o dia inteiro é um problema no Braga. E olha, o que eu mais faço é castração no Braga. Tanto de gatos de rua, cachorro. É o dia inteiro uma cobertura do mal. Um prédio de luxo com uma situação de maus tratos. Então,
0: olha que loucura.
1: É uma loucura. Gente. Eu falei, gente, então. Aí todo aquele argumento de que é falta de educação cai por terra. Porque como assim?
0: Que a pobreza é uma questão ligada à pobreza.
1: Exatamente. Eu falei,
0: falta de recursos.
1: Exatamente.
0: Esse caso
1: não
0: é dessa
1: só
0: mulher.
1: Isso. Eu falei, gente, cadê?
0: Esse caso dessa vizinha, olha só, a pessoa me passou para eu fazer a reportagem. Eu fui lá, investiguei, descobri onde que, o apartamento, avisei o porteiro. O porteiro foi lá e avisou a inquilina. Você acredita que a inquilina foi lá no meu escritório bater boca comigo, dizendo que para eu tomar vergonha na cara, para eu parar de fazer denúncia dos cães dela?
1: É assim. Eu
0: recebi as imagens dos cães fritando em pleno verão,
1: uh-huh.
0: No sol, não tinha um palmo de sombra para os cães, um calor de 40 graus de verão de janeiro. A mulher foi lá bater boca comigo, eu botei ela para fora do meu escritório, botei ela no lugar dela, falei que se ela entrasse lá mais uma vez eu ia processá-la, né? Eu tava, graças a Deus, não tava assim, a reposição hormonal em dia, então uhum. Eu não precisei tomar nenhuma atitude mais radical. Mas é um tal negócio, eu poderia ter feito a matéria, eu poderia ter feito... Sim. Não, eu fui lá e bati na porta, tudo bem, ô porteiro, avisa lá que eu aqui tô recebendo denúncia da moradora tal... E que se ela não tomar providência, nós vamos... Aí a mulher veio dizer que era eu que tava... Aí depois, eu não sei que fim levou, mas eu também fui embora de lá.
1: Uma informação
0: inclusive,
1: útil.
0: Inclusive, levei um gato que tava lá na rua, lá também abandonado, botei pra dentro, virou o Diguinho, morou conosco 6 anos, foi feliz pra caramba.
1: Uma informação útil até pra população, maus tratos em condomínio. Primeira coisa a se fazer, gente, passo a passo, é boletim de ocorrência com vídeos e provas dos maus tratos. Tem que ter as provas, porque assim, o judiciário já é falho. Então, quanto mais prova você tiver, mais consistência você dá a denúncia. E outra, tem que notificar o síndico. Porque se o síndico não toma atitude, ele também é conivente com maus tratos.
0: Prevaricação.
1: Isso. E aí, nessa é uma grande arma do síndico tomar uma atitude e aí resolver. Porque aí vai mexer no aluguel da pessoa, na multa, do condomínio.
0: Paga a multa.
1: Rapidinho resolve. É muito mais fácil pelo caminho do síndico. Porque o síndico tem...
0: Boa dica.
1: Boa
0: dica.
1: Que a gente vai usando.
0: Excelente dica. Evita se expor e ainda vai doer no bolso da pessoa. Fenella, tem alguma coisa por aqui que a gente não abordou que seja importante? Mais alguma campanha acontecendo de castração que vale a pena a gente destacar?
1: É uma coisa muito bacana que nessa etapa aí de vacinação antirrábica, esse período aí da vacinação, junto com as nossas feirinhas de adoção, dia 22 agora, sem ser esse sábado ou outro, aqui na Rações e Cia, na rua Itajuru 68, também teremos vacinação antirrábica. No local da feirinha. Lembrando que toda a tabela de as datas das vacinações itinerantes nos bairros vão continuar normalmente. Isso não vai ser alterado. Quem está acostumado a vacinar no posto de saúde e tal, no tal bairro, Manuel Corrêa, Jardim, etc.
0: Pode esperar.
1: Pode esperar que vai ter o calendário, vai ser liberado. Só que a gente colocou essa ação em conjunta para quem quiser ir ali no centro, que é mais perto, para já estar fazendo a vacinação do seu pet.
0: Ou a ação em companhia que fica ali no Itajuru,
1: isso,
0: não é
1: isso? Isso, logo após o ponto de ônibus ali. E também temos vacina antirrábica como ponto fixo na Fazenda Campos Novos. Então quem não conseguiu vacinar na campanha, ou a vacina ainda estava em dia, né? A pessoa não quis, a data estava incompatível com o reforço, pode na data que quiser ir lá na Fazenda Campos Novos também realizar a vacinação. Outro recado importante que eu queria dar. Essa lei do banco de ração, que nós conseguimos aprovar através do vereador Oséias.
0: Ah, é verdade.
1: Para ficar bem claro. É uma lei que possibilita empresas físicas e CNPJ, né? Empresa jurídica. Fugiu a palavra. Empresa jurídica.
0: Pessoa física e pessoa jurídica
1: a fazer doações. Por exemplo... eu tenho uma loja de ração e eu pago uma fortuna de imposto de renda. A pessoa pode doar a quantidade de ração que quiser para o canil e aí ela vai ter, dentro da lei, o abatimento de imposto de renda. Então, para quem paga imposto muito caro, é interessante fazer essa doação.
0: Ah, legal, hein?
1: E essas rações, elas são exclusivamente para doação para os protetores.
0: E onde que faz esse cadastro?
1: Esse cadastro, para você ser protetor...
0: Você... Não, para você doar a ração.
1: Lá na própria Secretaria de Agricultura, a pessoa compra a ração, apresenta a nota fiscal na Secretaria de Agricultura, que aí eles vão emitir um documento de que foi doação, que aquele CNPJ ou aquela pessoa física doou dentro da lei. Aí a Secretaria
0: lá de... em Campos Novos.
1: Lá em Campos Novos. Emite esse documento. Acredito que possa fazer por e-mail também.
0: Ah, legal.
1: Mas aí vai ter. Com esse documento, apresenta lá no abatimento de imposto de renda.
0: Muito bom.
1: Então, para as pessoas que quiserem doar, sair um pouquinho do leão, ajuda o canil, né?
0: Sai do leão e ajuda o doguinho.
1: Ajuda o doguinho, isso aí.
0: As castrações.
1: Podem entrar em contato comigo ou também pelo próprio canil municipal, né? Pode mandar e-mail ou ir pessoalmente lá na fazenda. Eu gosto sempre, quem puder ir, fazer o passo a passo certinho. Passar pela consulta gratuita no canil. O exame de sangue lá tá R$60. Nós já fechamos a parceria com a ONG, a Cona. A vacina V10 importada tá R$30, tá? Pra quem não tem condição de pagar 100, 150 numa vacina importada, não tem nem desculpa mais para não vacinar o seu pet contra a múltipla, né? Que são doenças que levam o seu pet a óbito. A vacinação não é só a raiva. A raiva é uma das doenças que pode acometer, né, o animal. Então, a gente tem a V10 lá, R$30. Nós temos exames de sangue variados para todo tipo de... suspeita, diagnóstico, desde o exame mais simples aos mais complexos.
0: Olha,
1: tudo a
0: ótimo.
1: Preço de custo, tá? É, testes rápidos, tudo que a gente pode oferecer que a prefeitura não dá, a gente colocou com a parceria da ONG para poder facilitar o diagnóstico daquele animal. O animal, tanto com a saúde em dia, ele é direcionado para a gente marcar a castração. Aquele animal de mutirão, de rua ou tal, a gente faz uma avaliação física no momento da castração e é feito. Mas entre em contato comigo que eu mando a ficha, a pessoa preenche direitinho. Essa ficha vai direto para a clínica veterinária, ela vira um cadastro para emitir receituário. É igual uma clínica particular, né? Mesmo critério, não é porque é gratuito que é bagunçado. O animal, ele existe, ele tem prontuário, ele...
0: Que legal.
1: Ele tem receita, tudo direitinho. É feita a castração e cada um fica lá aguardando na recepção, porque como são muitos animais, não tem vaga para todo mundo na internação. Então opera, assim que estiver acordando, já é liberado, a pessoa já pode pegar o animalzinho.
0: Então, leva no dia mesmo,
1: isso,
0: leva e traz no
1: eu
0: dia.
1: Acredito que hoje é porque eu ainda não peguei o extrato do Castra Mais. A gente já deve estar quase batendo a marca dos 20 mil animais castrados.
0: Uau!
1: Somando com o Castra Mais, que dá esse reforço pra
0: Nossa,
1: gente.
0: 20 mil animais
1: já
0: castrados.
1: Já estamos quase chegando nessa meta.
0: Parabéns,
1: uma
0: hein?
1: Coisa que nunca teve,
0: é recorde,
1: de forma contínua. É o que eu falo, castração, ela não pode ser por temporada, ela tem que ser contínua. Agora, eu não sou Deus, eu não tô em todos os lugares. Sociedade tem que me ajudar. Se você tem problema com animal de rua na rua tal, me ajuda. Dá um lar temporário para uma cadela de 7 dias para ela fazer o pós-operatório dela. Eu castro a cadela que você quiser. Me ajuda para um cachorro, me ajuda para um gato, com gata. Me procura, eu tô aqui para ajudar. Só que eu não consigo estar em todos os lugares. Eu preciso que o povo me ajude a resolver
0: Colabore,
1: esse problema.
0: Colabore, né?
1: Colabora.
0: Tenha voluntários.
1: Porque o maior serviço a gente já está oferecendo, que é a castração, que não é barato. Ela não é gratuita, ela é gratuita para você. Alguém sempre paga esse boleto.
0: É verdade.
1: A prefeitura. E quero agradecer ao prefeito que o Serginho me dá essa liberdade de trabalho, entendeu? Técnica.
0: Uhum.
1: Ele não interfere, ele deixa. É isso? Você quer contratar mais um veterinário? Vai. Eu preciso para ir, entendeu? Ele não interrompe, ele me dá essa carta branca e graças a essa carta branca, eu tô conseguindo fazer o que tem que ser feito.
0: Muito bom.
1: Entendeu? Então é isso.
0: Isso é uma expectativa da gente que...
1: Sim.
0: Que tá aqui, que ama os animais, que ama os pets.
1: Só que tem que entender que não é a solução imediatista, Renata.
0: Agora, vamos fazer... Não
1: demora.
0: Não podemos deixar de falar também, né, ô Fenella? Parar com esse negócio de comprar cachorro, né?
1: Exatamente.
0: Vamos parar com essa indústria de venda de cachorro de raça.
1: É.
0: Pra quem não sabe, esse negócio de ter cachorro de raça é uma ideia tão nazista, tão fascista. Pô, quer ter raça de gente, quer ter raça de cachorro. Gente, cachorro é cachorro. Pelo amor de Deus, gato é gato. Tem que ter negócio de raça, não comprar na loja. sabe, fortalecer uma indústria que promove...
1: O grande problema do cachorro de raça, Renata, que eu vejo é a criação. Porque não existe fiscalização nem pelo CBKC, né, que é famoso pedigree. Então você tem criações que passam doenças genéticas, pessoas que não sabem criar. Enfim, num modo geral, a minha opinião, eu não sou contra a raça, até porque existem raças que salvam vidas. Por exemplo, o cão farejador, o labrador, são raças milenares que ajudam o ser humano a tudo. O Yorkshire, o que seria do ser humano se não tivesse o poodle, que é um grande pescador. O poodle, as pessoas não sabem, ele foi feito geneticamente para mergulhar em alto mar para pescar.
3: Olha que barato.
1: O poodle afunda até 4 metros de
3: profundidade. Caraca, que
1: aquilo
3: coisa
1: é o
3: fofa.
1: Cão chupando manga.
3: Literalmente.
1: O Golden Retriever é um grande nadador. Você repara que a patinha dele, ele tem igual um patinho. Ele é feito pra nadar. A raça, o problema da raça no Brasil é a forma que ela é criada. Clandestinamente, sem...
3: O problema é o modo industrial.
1: O modo industrial, exatamente. E o vira-lata, ele é uma incompetência do Estado. Então hoje virou esse discurso. Adote, porque o Estado é incompetente. Você vai na Europa, não existe vira-lata. Por quê? Não é porque é elitista, é porque o cão vira-lata, infelizmente, quando você mistura genes, você mistura personalidade, você mistura genéticas que não deveriam estar ali. Quando você tem um cão de raça de genética boa, pura, você tem um cão... A pessoa que busca um cão de raça, que estuda, eu quero um cão compatível com a minha personalidade. Igual carro, você vai na concessionária, você não tem um carro compatível com a sua personalidade? O cachorro é a mesma coisa. Eu sou um corredor, sou um atleta. Eu vou ter um cão, um border collie, que combina comigo. Eu não vou ter um bulldog francês. Eu só fico no sofá vendo Netflix. Aí eu vou ter um pug. Entende?
0: Uhum.
1: Aí tem pessoas que pegam um cão que não combina com a personalidade da pessoa. E aí acaba tendo o abandono. Então, por isso que a massa, se você julgar as pessoas que têm cão de raça, ele menos sofre abandono. Porque a pessoa quis aquilo porque é compatível com o estilo de vida dela e a personalidade dela. E quando a pessoa compra, ela valoriza.
0: É, tem isso.
1: O cachorro gratuito não tem valor pra ele.
0: Apesar que eu tenho visto, entende? Muito pitbull abandonado por
1: pitbull
0: aí.
1: Pitbull é outra discussão. É uma outra vez que eu tenho que vir aqui só pra falar disso, que eu gostaria muito que você me desse esse espaço, porque a raça... Por que que ele sofre muito? Porque ele tem um valor comercial muito baixo hoje em dia. Não é o pitbull americano muito caro, é esse pitbull de comunidade.
0: Uhum.
1: Ele tem uma genética muito ruim, porque... Ruim que eu digo de briga, ele tem um drive de briga muito alto. Uhum. Ele é um cão que causa
0: agressividade.
1: E o assunto não é se o pitbull é vilão ou bonzinho. O pitbull, ele tá cumprindo o papel dele porque ele foi criado. Ele foi criado pra rinha, pra briga.
0: Caramba.
1: A única função dele foi essa. Aí a rinha foi proibida, ele virou pet.
0: Caramba.
1: Ele foi romantizado, entendeu? Então, fugindo da natureza dele, do que foi anos de seleção.
0: Caramba.
1: 300 anos de seleção pra criar um cachorro pra brigar... Aí a pessoa quer botar o lacinho, quer botar pra conviver com o bebê. Aí as pessoas não estudam a raça, não sabem ter a raça, aí quer ter um pitbull e um Yorkshire.
0: Caramba.
1: O Yorkshire, hein? Vira petisco. Eu tô falando isso porque eu trabalho há 10 anos com emergência, e o que eu mais pego é emergência com pitbull.
0: Caramba.
1: Entende? Então, assim, é um cão que tem que ser regulamentado. Igual uma arma branca, uma arma de fogo.
0: Caramba.
1: Precisa ser regulamentado. Quer ter? Então você tem que saber ter, e você vai ser responsável por qualquer acidente com este animal. Tanto se ele fugir e morder uma criança ou um outro animal. Quantas mais crianças e animais de rua tem que morrer? E o próprio pitbull sofre linchamento em praça pública.
0: Tadinho.
1: É o cão que mais sofre abandono e maus tratos. E é o pior pra se resgatar, porque tem que ter canil vazio só pra ele. Eu não posso,
2: caramba,
1: pegar um pitbull e
2: botar
1: no
2: mesmo lugar.
1: Não, aí é chacina.
0: Caramba.
1: Só que as pessoas não entendem isso. Então, assim, o canil não tem como ser o bueiro da falta dessa pauta polêmica, porque infelizmente os políticos não gostam de pautas que geram divergência de opinião.
0: Uhum.
1: Só que o que tem que prevalecer é o óbvio, é o real, é o mapeamento. Meu amor, se o seu pitbull é manso, que bom, fica com ele no seu sofá. Eu não tô discutindo sobre o seu pitbull, eu tô discutindo sobre o pitbull que tá na rua. As pessoas confundem isso. Aí os pit bitoca, que defende, também não pega os que estão na rua e leva pra casa. São os militantes de sofá, que é o que eu falo. Agora, e aí o cachorro tá na rua, ninguém consegue recolher, não tem pra onde levar, tá atacando, e aí? Faz o que com isso? Vira uma batata quente. Entende?
0: Você chega lá no jacaré, tá assim, de pitbull.
1: Sim, no Rio Tamoio, jacaré, Jardim Esperança. Por quê? A galera da comunidade, dos jovens, esses motoqueiros aí que fica...
0: Acha maneiro, depois não aguenta, até porque come pra caramba, dá despesa.
2: É verdade, custa caro.
1: Aí o que acontece? Procria, porque eles não castram. Aí o pitbull tem uma genética tão forte que procria 5 gerações com vira-lata e ainda nasce com drive de briga.
2: Olha isso.
1: Ainda nasce um vira-lata super poderoso.
2: Olha isso.
1: Entendeu? Hein? E aí é uma situação caótica. Pitbull, gente, quem
2: ele
1: tiver pitbull, eu castro por ideologia.
2: E ele tem um negócio dele esquecer quem é o dono também, né?
1: Não, isso é mentira.
2: Não tem essa coisa, não?
1: Não.
2: Que ele ataca o dono?
1: Não, é aquela lenda que o cérebro do Doberman cresce mais que a cabeça.
2: Ah, é mentira, então, essa história aí.
1: É, mentira.
2: Então ele não esquece do dono.
1: Não, não. É uma raça super inteligente. É um super cachorro. Eu já fui criadora de pitbull.
2: Ah, legal.
1: Eu sou a favor da proibição por eu amar a raça. Porque o brasileiro não tem condição de ter esse cão.
2: Entendi.
1: Não tem estrutura. Por exemplo, você é a favor do porte de arma no Brasil?
0: Não.
1: Não, por quê?
0: Porque o brasileiro não tem condição.
2: Não tá pronto.
1: Mesmo argumento pro pitbull. Pronto, acabou nossa discussão aqui. É isso, porque o pitbull também é uma arma se ele for usado de forma errada.
0: Acho que não é a questão do brasileiro. Eu não sou favorável ao porte de arma em lugar nenhum no Brasil, nos Estados Unidos. Eu acho que.
1: Não, é.
0: O porte de arma tem que ser pra autoridade.
1: Pra autoridade, exatamente.
0: Policial, agente da Guarda Civil.
1: Pitbull, ele é mais poderoso que um pastor alemão. Ele é o mais poderoso que qualquer cão. Ninguém. Exceto. Eu esqueci aquele do Marrocos, um marroquino. Mas é um cão caríssimo, tá muito aquém da nossa aquisição. E por o pitbull ser popularizado, ser barato, é o cão mais poderoso, mas por que ele não é usado como cão da polícia? Se ele é o mais poderoso,
2: ele é verdade,
1: o que mais pula, é o que tem a mordida mais potente, é inteligente. Porque ele é feito pra briga. Quando ele morde, não tem adestrador que faça ele soltar.
2: Ih, caramba.
1: O drive dele é pra aquilo. O pastor alemão, ele foi selecionado pra ser obediente até na hora da adrenalina.
2: Entendi.
1: O pit não solta. Quando a pupila dilata, meu amor, acabou.
2: Ah, é. A pupila dele dilata,
1: já
2: ele fica brabo.
1: É o tubarão branco.
2: Eita, caramba.
1: Então, as pessoas não têm essa... Ah, não, o meu não. É, uma hora o seu vai se... tiver um problema, vai ter um problema. Não é uma mordida de um Yorkshire.
2: Não. Caramba.
0: E não tem esse negócio de soltar um dia de trovão, não.
2: Não tem trovão. Nem com trovão, né?
1: Não.
2: Caramba.
0: É, Fenella, é muito assunto. Minha amiga, você sabe que passou por aqui, tem que ter like e dislike, né? Então já preparou aí? Já tem a ideia do que você vai dar?
1: Tenho.
0: Vou pedir pra Vini, tem alguma coisa mais que você gostaria de falar aqui com a gente? Querida, tá tudo entregue. Quer dar o telefone do canil municipal pra pessoal que tá...
1: Eu tenho problema com número e com datas.
0: Então vamos pegar o telefone do canil municipal pra quem pegou aqui. Muito assunto interessante, quer tirar mais alguma dúvida, quer levar o seu animal pra consultar gratuitamente.
1: Fazenda Campos Novos atende de segunda a sexta. Ah, o celular já tá travando, gente. Não dá mais nem conta. Chega ponto. Não atende feriado e ponto facultativo.
0: Então, de segunda a sexta, de 9 às 5?
1: Na verdade, os veterinários trabalham de 9 às 4. Só que pro atendimento ao público é de 9 às 3, porque de 3 às 4 eles precisam se dedicar aos animais internos do canil.
0: Então, de 9 às 3 acontece.
1: Atendimento ao público, só que a gente distribui senha. Então, 15 senhas distribuídas de manhã. Se atender as 15 senhas rápido, a gente continua liberando senha até fechar o atendimento às 3.
0: Dá o telefone pro pessoal tirar a dúvida,
1: 22
0: fica mais fácil.
1: 22 997782216. Vou repetir: 22 997782216. Aí é o telefone do Kennel Club. E aí a gente tá à disposição pra qualquer coisa.
0: Maravilha, então. Lembrando que castrar o seu animal é fundamental. Quem ama seu pet, castra. Vini, solta a vinheta aí pra doutora Fenella.
4: Like e dislike.
0: Doutora Fenella, ela que é superintendente da Causa Animal de Cabo Frio, para quem ou para o que vai ser o like hoje?
1: Meu like vai de novo pra você. Eu tava falando ali pra a mocinha ali que eu acho que é um dos jornalismos que eu mais gosto, que tem um padrão assim, é, profissional mesmo, parece de... Como é que eu vou te explicar? De um patamar bem... Muito legal, eu gosto muito do seu jornalismo, sem puxação de saco.
0: Obrigada.
1: Porque a última coisa que eu sou é isso, eu gosto mesmo do seu jornalismo. O meu dislike...
0: Agora, peraí, agora o dislike. Tchan, tchan, tchan, tchan. E o dislike?
1: O meu dislike vai para as pessoas que não têm responsabilidade e que gostam...

0: caro, não vai, Deus vai te abençoar, pode ter certeza.
1: A causa disso. Animal não é um problema só de uma única instituição. Ela precisa ser distribuída para a gente conseguir propagar, como vários postes de luz para iluminar mais caminhos, né?
0: É isso aí.
1: É isso que a gente precisa.
0: Maravilha, então, Fenella. Obrigada mais uma vez pela sua presença.
1: Eu que agradeço todo o espaço que você dá. É extremamente necessário essa abertura da rádio, da mídia, porque a gente precisa de informação em massa.
0: O que a gente não pode perder é a capacidade de respeitar você, sabe? Eu acho que o trabalho que você faz é um trabalho difícil. As pessoas precisam parar de julgar e começar a respeitar e cada um pegar um pedacinho na
1: sua... É muito difícil.
0: Né, e segurar uma pontinha para ajudar você a carregar esse fardo.
1: Se o saco de areia tá pesado, cada um levar uma colher de areia, fica leve para todo mundo, né?
0: Eu concordo.
1: Eu falei, se cada... Aqui tem 250 mil habitantes, se cada um desse um real pra causa animal...
0: Poxa vida.
1: A gente não tava passando perrengue.
0: Olha, você tocou num ponto
1: Um real. O que, que é um real?
2: Verdade.
0: Nada. Não dá nem um pra real. Comprar uma bala direito, ainda não é um chiclete.
1: Dá um real pra causa animal, que a gente resolve meio mundo.
0: Olha, dá até uma campanha, dá um real pra causa animal.
2: É.
0: Um real.
2: Verdade.
0: Vamos lançar uma campanha, uma vaquinha dessa?
2: É.
0: Acho que valeria a pena. Bom, de qualquer maneira, pelo menos a prefeitura tem feito seu trabalho em parceria com algumas clínicas veterinárias aqui, Fenella articulando, e está oferecendo aí atendimento gratuito, castração gratuita. É só você parar de preguiça e fazer o que precisa ser feito. Pronto.
2: Pronto.
0: Vou sair rapidinho para o intervalo. Fenella, obrigada.
1: Eu que agradeço.
0: Já, já eu volto.
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1: Olha aí, minha gente, eu tô de volta. Agora são 11 horas e 50 minutos. Pesquisa CNTMDA, hein? Acaba de ser publicado pesquisa CNTMDA para a presidência da República, que foi divulgada hoje, dia 11 de agosto, realizada entre os dias 5 e 9 de agosto, com 2.002 entrevistados presenciais, a margem de erro de 2 pontos percentuais. Mostra Lula na liderança tanto no cenário estimulado quanto de primeiro turno, quanto nas simulações de segundo turno. Cenário de primeiro turno estimulado, Lula vai a 42,4%, enquanto Flávio do PL vai a 28,7%, Ronaldo Caiado 4%, Rosema com 3,3%, Renan Santos com 2,8%. Outros nomes 1,6%, brancos e nulos 6,8% e indecisos 7,2%. Na pesquisa espontânea, ou seja, sem apresentação dos nomes dos candidatos, Lula aparece com 35,3% contra 22,4% de Flávio. Simulação de segundo turno, Lula versus Flávio Bolsonaro, Lula vai a 48%, enquanto Flávio vai a 39,1%. Já quando Lula enfrenta Romeu Zema, Lula vai a 49,1% e Zema com 34,9%. Já Lula enfrentando Caiado, Lula vai a 47,9% e Caiado com 35,9%. Quando Lula confronta Renan Santos, vai a 48,5% e Renan Santos com 33%. Em todos os cenários, Lula vence, embora a vantagem sobre Flávio tenha diminuído de 12 para 9 pontos percentuais em relação ao mês de junho. Pesquisa, repito, da CNT/MDA, que já tá no portal RC24H, tá? Deixa eu trazer aqui outras informações também. Tivemos um homem que foi morto a tiros próximo a uma escola em Rio das Ostras, vítima identificada como Maurício, conhecido por trabalhar como mecânico da região. O crime aconteceu no bairro Cidade Nova. Um homem identificado como Maurício, morto a tiros na noite de ontem, segunda-feira, na rua Santo Antônio, bem pertinho do colégio Imero, no bairro Nova Cidade. Eu disse Cidade Nova, mas é Nova Cidade, Rio das Ostras. Conhecido na região por trabalhar como mecânico, foi encontrado já sem vida. Equipes da Polícia Militar e Civil estiveram na área após o crime. Uma perícia foi realizada e, depois dos procedimentos, o corpo foi removido para o Instituto Médico Legal de Macaé. O homicídio foi registrado na delegacia de Rio das Ostras, 128 DPI. Até o momento, as circunstâncias do crime e motivação dos disparos e identidade do responsável não foram esclarecidos. Os detalhes estão todos no portal RC24H. E uma violência doméstica num quiosque terminou na delegacia durante um passeio na Praia do Forte, em Vini, casal de Caxias.
2: Caraca.
1: Aí deu barraco.
2: Ih, Deus.
1: Ih, fala não. Olha aí, uma ocorrência de violência doméstica foi num quiosque na Praia do Forte. Terminou, todo mundo foi parar na delegacia.
2: Todo mundo pra
1: todo mundo pra delegacia. Foi no domingo, hein, casal de Caxias. Tava aqui na cidade, passei. Aí foi atendido por um agente da Guarda Civil Municipal após uma discussão ali pertinho da base da fiscalização de posturas na Praia do Forte. A equipe do grupamento foi acionada, esteve no local. A patrulha Maria da Penha também participou do atendimento e acompanhou a vítima. O casal foi levado para 126 DP, onde a ocorrência foi registrada. Também houve encaminhamento para exame de corpo de delito. O homem permaneceu na unidade policial para tomar as providências cabíveis durante o atendimento. A patrulha Maria da Penha acompanhou a vítima, que fez contato com familiares para poder voltar para Caxias com segurança, né? A ocorrência foi registrada pelas forças de segurança. Parabéns aos agentes da Guarda Municipal que não prevaricaram. Já o Zé Ruela veio de Caxias para cá para fazer turismo e foi conhecer a delegacia de Cabo Frio. Seja muito bem-vindo, meu amigo. Seja bem-vindo a 126 DP, a Delegacia de Cabo Frio. E a Prefeitura ainda oferece para você um city tour. Você sai da Praia do Forte e vai direto para o Braga numa viatura da Patrulha Maria da Penha. Nossa, que privilégio,
2: que privilégio, né, hein?
1: Quando os homens chegaram, como é que ele fez, Vini?
3: Eu sou possível.
1: Ah, tu vem lá de Caxias para ser bonzinho aqui?
3: Eu sou possível.
1: É bonzinho. Tu é bonzinho também em Caxias?
3: Sou bonzinho até em Caxias. Tô possuída a Praia do Forte agora. Muito possível.
1: Ai, meu Deus do céu. Ah, seu sem vergonha. Agora tu vai ser bonzinha. Quero ver só. Vai ficar um tempo preso, tá? A tua sorte
2: é que... bonzinha na cadeia agora.
1: A tua sorte é que tá frio. Porque se tivesse calor, tu ia curtir uma sauna ali na delegacia pra largar a mão de Cezé Ruela. Eu tenho reportagem. Solta aí que eu tenho minhas repórteres trazendo notícias pra gente. Vamos ver, começar aqui com essa matéria por aqui. Vamos ver aí que é o abandono de um patrimônio histórico muito importante aqui da nossa região, que tá sofrendo com completo descaso. E a gente quer saber até quando. Até quando que a negligência ao patrimônio histórico da região vai perdurar. Deixa eu ver aqui quem vai trazer a notícia. É Jaque?
2: Jaque.
1: Oi, João. Então, Jaque, vem para cá, por favor.
4: Mais um patrimônio cultural da região dos lagos está em ruínas. Vamos acompanhar as imagens.
5: Você conhece o antigo Museu do Índio de Araruama, da região dos lagos? O único museu que contava a história dos povos originários, especialmente aqui no caso dos tupinambás, que eram os índios que habitavam a nossa região. Olha como está o Museu do Índio, olha, pessoal, ó. Olha o descaso do poder público com o patrimônio e também com o antigo museu, que deveria, na verdade, estar aberto, né? E é um casarão colonial lindo. E a gente vê isso ali, ó. Que sabor. Vai estar o zoom aqui, mostrar pra vocês, ó. O absurdo. Olha o absurdo.
4: O museu funcionava na Fazenda Aurora, construída em 1862, durante o período do café, e tombada pelo INEPAC desde 2001. O imóvel é considerado um raro exemplar da arquitetura civil neoclássica. O registro mostra a situação atual e imagens de quando o espaço ainda estava em funcionamento. A gente torna essa denúncia pública para que os órgãos responsáveis, competentes, dêem uma olhada nessa situação. A gente não pode mais perder patrimônio cultural nesse país, principalmente na região dos lagos. Eu volto com vocês aí do estúdio, Renata.
1: Valeu, Jaque. É muito importante a gente ficar lembrando aí as pessoas que representam as autoridades públicas da nossa região, que o nosso patrimônio histórico é o que há de mais importante quando diz respeito à nossa tradição, ao que somos, né? Então, a gente não pode deixar um espaço desse se degradar, né? Então, vamos unir forças. É Brasília, é o governo do estado, é o governo municipal, enfim, a sociedade civil, todo mundo tem que estar junto. Museu que representa muito da nossa história, tá? Sigo por aqui, agora trazendo outras informações, tem uma outra matéria aí, vamos ver aí que a Jaque também acho que tem uma outra matéria. O João, quem é que tá aí?
6: Oi, Renata, bom dia pra você, um ótimo dia a todos que estão nos ouvindo aqui na rádio RCFM e no portal RC24H. Olha, tem notícia boa pra quem gosta de cultura, arte e, lógico, a história de Cabo Frio. Tudo isso feito à mão, Renata. Vou pedir pra Thalita Porto mostrar aí pra vocês. No ano em que o antigo convento Nossa Senhora dos Anjos completa 340 anos, o Museu de Arte Religiosa e Tradicional, o MARTE, vai abrir o público para a exposição temporária século XX. A inauguração acontece hoje, a partir de 10 horas. Aconteceu agorinha pouco, na seleta de exposições do museu. A entrada é gratuita e as obras ficam em cartaz até novembro. Eu estou aqui com o artista, o Gustavo Bargerô. Gustavo, bom dia. Explica para mim de onde que veio a inspiração para poder montar esses quadros lindos que contam a história de Cabo Frio.
7: A inspiração é da Biblioteca Nacional, o acervo brasileiro fotográfico, né? Que é um acervo acessível para o público externo, né? Que resgata a memória, a história da urbanização do Rio de Janeiro, não só da cidade, mas também do estado, e foi isso.
6: Entendi. E como que são feitos? Quais são os materiais que você utilizou?
7: Eu utilizei o carvão e o papel Canson A3.
6: Nossa, então com uma simplicidade você conseguiu relatar e expor a história, né?
7: Isso mesmo.
6: Agora eu vou pedir pra você fazer um convite aqui pro pessoal vir acompanhar as suas obras.
7: Olha, pessoal, venham porque o trabalho tá simples, espontâneo, e é que o museu fica aberto das 10 às 5 horas da tarde. Aguardo vocês.
6: Então é isso, Renata. Lembrando, o Museu Almarte, que fica aqui no centro de Cabo Frio, de 10 às 5 da tarde hoje. O pessoal pode vir aqui, que chega até a ser emocionante ver a nossa cidade pensada e desenhada de uma forma tão simples, mas tão bem feita. Renata, vai daí, ó, com você.
1: Obrigada, super dica pra você aí que tá passeando pela nossa região. O morador nunca foi ao Museu de Arte Tradicional e religiosa.
2: É, muito lindo, né?
1: Museu de Arte Religiosa e Tradicional, Marte, né?
2: Marte.
1: Então vá, porque é um passeio incrível e tem sempre uma exposição Rolezão. Imperdível. Deixa eu ver aqui também, tem outra matéria aqui, vaga de emprego com Jaque Duarte.
8: Jaque, cheguei, vou te contar, tem vaga de emprego. E atenção para quem está procurando uma oportunidade de trabalho. Tem vaga disponíveis no Shopping Graal para vendedor e motorista rodoviário. Para vaga de vendedor, o pastor Dalmo Almeida traz todos os detalhes. Confira.
9: Olá, tudo bem? Estamos com vaga aberta para vendedor ali no Graal da Via Lagos. Você que está interessado em entrar novamente no mercado de trabalho, envie agora o seu currículo para o WhatsApp que está aqui embaixo. Estaremos selecionando vendedores para estar trabalhando ali no Graal da Via Lagos. Contamos com a sua colaboração.
8: E também tem uma oportunidade para você que quer trabalhar um pouquinho longe da região dos lagos. A oportunidade é para motorista rodoviário. É preciso ter CNHD com EAR, direção defensiva e experiência com motor traseiro. A seleção acontece hoje, dia 10 de agosto, a partir das 10 da manhã, na IBR Logística e Serviços, na RJ114, na Avenida das Pedras, em Itaboraí. Achou que era fofoca, né? Vai trabalhar? Bora!
1: Ah, porque se fosse fofoca, a turma tava mais interessada, né?
2: É verdade.
1: Não, mas a turma tá querendo trabalhar, não falta emprego. Só o povo, tem gente que agora, né, não pega qualquer emprego. Essa história do 6x1 aí.
2: É verdade.
1: A gente tem visto aí que as pesquisas mostram que a geração atual tá preferindo ter mais tempo com a família do que ganhar dinheiro.
2: Sabe? É, ué.
1: Afinal de contas, a vida não é só dinheiro, né?
2: É verdade.
1: Sem dinheiro, não dá pra ser feliz, mas também sem tempo, não dá pra ser feliz. Olha aqui, trazer uma super dica, Búzios Biker Fest terá capital inicial e 20 bandas em 4 dias, vai acontecer entre os dias 27 é 30 de agosto no Campo do Azul e Branco, entrada de 1 quilo de alimento não perecível, tá? Programação completa, 13ª edição do Búzios Biker Fest, encontro internacional de motociclistas, programação terá 20 bandas de rock, 2 palcos e show do Capital Inicial, que vai começar na sexta-feira, dia 28. A entrada, você dá 1 quilo de alimento não perecível e aproveita tudo isso, tá? O evento que vai acontecer no Campo do Azul e Branco, organizado pelo Búzios Moto Clube com apoio da Prefeitura. Programação completinha você confere lá no portal RC24H. E já que eu tô falando de diversão, a festa de Nossa Senhora da Assunção, padroeira de Cabo Frio, vai acontecer a partir do próximo dia 13, mais conhecido como Depois de Amanhã, na Praça Porto Rocha, coração centro de Cabo Frio. Programação marca celebração e homenagem à padroeira do nosso município. Durante os 4 dias de evento, moradores visitantes poderão acompanhar as atividades religiosas e também as apresentações musicais, tá? O ápice da programação é o Paulo Ricardo, gostosão do rock. Também teremos Vitinho, Banda Celebrar e Bruna Reis, Ângel Duarte, Michele Rosa e Gero. As apresentações fazem parte da programação preparada para os dias da festa. Praça Porto Rocha será o ponto de concentração e a programação ocorre quarta-feira até sábado, dia 16 de agosto. Confere a programação completinha lá no nosso portal RC24H, tá? Deixa eu também falar aqui pra vocês uma dica. Amanhã, você que é amante dos astros, quem acordar cedo nessa quarta-feira vai poder acompanhar um fenômeno astronômico com 6 planetas espalhados pela mesma região do céu. Júpiter, Mercúrio, Marte, Urano, Saturno e Netuno. Todos estarão visíveis antes do nascer do Sol. Mas é preciso atenção, tá? Apenas Marte e Saturno serão mais fáceis de identificar a olho nu, enquanto Urano exigirá binóculo e Netuno um telescópio. O evento é conhecido popularmente como alinhamento planetário ou desfile dos planetas. Quando o segundo Sol chegar para realinhar as órbitas dos planetas. Bom para fazer o pedidinho também, né?
2: É bom também, né?
1: Ah, você acredita nessas coisas, Vini?
2: Eu acredito.
1: Eu também.
2: Acredito no
1: olha se...
2: tô acredito feliz que acabou o Netuno retrógrado.
1: Ah, graças a Deus. Agora que vem a Marte, Marte do bem, Marte.
2: Então, pessoal, tem até um meme que sacaneia, né? O Netuno. Eu não tenho nada a ver com isso. A culpa é do Netuno retrógrado.
1: Ah, é. A culpa é do. É, tá certo. O que, é esse vídeo aqui do garotinho aqui que tá falando?
2: Vamos ver.
1: Deixa eu ver o que é aqui. É alguma coisa falando aí do garotinho? Nada demais, né?
2: Não.
1: É só o videozinho. Deixa eu trazer aqui. O João foi conferir. Recebi a informação dos taxistas ali do entorno da. Da praça ali da rodoviária do Extra, de que tem vários carros ali da fiscalização, tá um vucu-vucu tremendo ali pra acabar com aquele esgoto. Agora tomaram vergonha na cara pra ver se acontece alguma coisa, né? Pedi pra João dar um confere por lá. Enquanto o João tá apurando essa informação, eu quero trazer uma notícia pra você de Arraial do Cabo. O campus do Instituto Federal Fluminense de Arraial tá com inscrições abertas para o processo seletivo da pós-graduação Lato Sensu em Ciências Ambientais em áreas costeiras com ingresso previsto para o ano letivo de 2027. São 15 vagas. As inscrições podem ser feitas até o dia 11 de setembro desse ano, através de um formulário online. A taxa de R$20. Candidato que atendam aos critérios previstos no edital podem solicitar a isenção da taxa até o dia 21 de agosto. O curso tem como objetivo aprofundar conhecimento sobre questões ambientais e abordar desafios relacionados à preservação e à sustentabilidade do ecossistema. Tá? A especialização é destinada a profissionais com diploma de graduação obtido no curso em cursos reconhecidos pelo MEC. Tá os detalhes todinhos no portal RC24H, tá bom? Deixa eu ver por aqui, enquanto o João tá ali tentando apurar essa matéria sobre o esgoto ali do entorno da lagoa de... A lagoa de esgoto no entorno...
2: A lagoa de esgoto em torno do Mercado Extra.
1: Era isso,
2: a ilha. Mercado Extra agora não é... Agora é uma ilha,
1: é uma,
2: né?
1: Ilha,
2: o mercado é agora ilha. É uma ilha.
1: Agora vamos ver, eu tinha pedido pra gente ver o que que o Serginho tava fazendo aí, são 8h22 da manhã, aqui que tem um monte de vídeo de Serginho aqui, vamos começar com isso aqui, que ele tava, abre aí, gente, 6h, 6h28 da manhã, um homem correndo, bota isso aí, minha gente, olha aí, ó.
10: Tem 2 quilômetros, cai na garoinha fina, isso aqui, ó, gente, é um cara mal educado que jogou lixo, a construção civil, na frente da casa dele. Absurdo, diante de um cenário lindo.
1: Cara, que absurdo.
10: Vou perguntar, depois que a gente revitalizar todo esse espaço, fizer a calçada que tá esburacada, a iluminação, os quiosques padrão, as áreas de lazer, será que tem consciência o cara não jogar lixo na frente da casa dele, diante de um marzão desse? Bora.
1: Ah, bom, o cara tem que ser um idiota pra fazer isso. Desculpa aí, tá,
2: gente? Por favor,
1: gente?
2: Né?
1: Você mora na orla da praia de Tamoios. Tá fazendo uma obra, pega um entulho, tira da tua casa e bota no calçadão em frente. Pô, gente, olha, eu queria falar uma coisa muito séria pra vocês, tá? Cuidar da natureza é cuidar da morada de Deus. Então, se você não é capaz de preservar o ambiente onde você convive, velho, pode ter certeza que uma hora vai dar ruim, tá? Depois você reclama aí porque que sua vida fica andando em círculos, tá? Deixa eu ver o que mais aqui que tem de Serginho também. Quer dizer que ele tava lá em Tamoios, eu achei que ele estivesse aqui na Praia do Forte, 6h da manhã.
10: Eu tô aqui na Orlando Bragança, tudo do pior. Ô, meu irmão, tudo bem? Ó, o barulho de pneu batendo, não. Antes aqui era só buraco e lama. Agora tem um tapetinho pretinho. A gente verifica aqui no dia de chuva. Tô mandando vir aqui o limpa-fio, tá? Botar os braços de iluminação todas de LED na rua. Fazer a sinalização horizontal com iluminação para deixar no jeito. Ó, esse aqui é o ônibus. Subsidiado a R$3 a passagem que circula por todo o Tamoio, nos ônibus Tamoio. Valeu, gente. Não me esquecer, tá? Grande serviço para a população que a gente implantou no início do ano. Valeu, galera.
1: Olha aí, ó. Tô Serginho tava numa animação danada hoje, hein? Aí, tava lá em Tamoio. Isso aí já passou, isso aí já demos. Já demos
10: essa
1: daí, já demos.
2: Foi esse? Já foi?
1: Já demos essa daí. É. Deixa eu ver aqui, o João conseguiu mandar pra gente. O que, que é isso aí?
2: Vamos ver.
1: Isso aí eu não entendi o que, que é isso aí.
11: Esse bando de porco e vagabundo vai ser punido. Agora acabou a paciência. O vagão de panela tá aqui atrás. O Lindenberg aqui. Esse ponto aqui, ó. A galera acabou de limpar. O pessoal do Impulho acabou de passar aqui e recolher. Pessoal da cabina. De varrição. Já varreram a rua toda. Mas vem uma cambada de porco jogar lixo aqui. Que parece que já acostumou a viver no meio do lixo.
1: Ah, gente, isso é sacanagem, cara.
11: Acostumou a viver no chiqueiro. Acabou a paciência. A partir de agora, a gente vai começar a multar.
1: Multa!
11: Fizer essa palhaçada aí, ó. Olha aí, foi pro agrado. Um amigo meu mora lá na passagem, trabalha no Uber, veio pegar um passageiro aqui no bairro. Enquanto ele esperava o passageiro, ele flagrou isso aí, ainda me ligou falando, aí, os caras estão sujando a porta da tua casa aí. Então, pra quem tá cometendo um ilícito, todo o rigor da lei. A gente não vai mais tolerar, tem que ter paciência com esses porcos. Estão deixando o nosso bairro imundo. A gente limpa num dia, limpa no outro. Então ou vocês vão começar a ter educação, ou vocês vão começar a pagar multa. Mas isso pra dar. A gente já protocolou a denúncia na Secretaria de Meio Ambiente, já falamos com o secretário adjunto de Meio Ambiente, e a empresa e esses cidadãos serão punidos pelo que está sendo feito aqui no bairro do Guarani. Outra questão importante é isso aqui, ó. Vou virar a câmera aqui, ó. Aqui atrás, ó, colégio. A gente limpa na parte da manhã, na parte da tarde. O morador vem aqui e enche de entulho de novo. Qual a dificuldade de vocês?
1: Gente, olha isso.
11: De deixar o sofá e as coisas velhas na porta de cada um de vocês e não
1: aí
11: fazer
1: o bota na porta do colégio, Vini, olha isso.
11: Isso vai ser retirado, é só você deixar no seu portão. E o que for material de obra, se for grande, contrata a caçamba. Agora uma caixa de papelão, o lixão passa
1: gente,
11: todo dia, leva isso.
1: Botar na porta da escola.
11: O pessoal prefere vir aqui e fazer a escola de lixão. Então a gente vai acabar com isso, tá? Vamos começar a doer no bolso. Aí vocês vão parar de emporcalhar. Porque não é por causa de meia dúzia de porco que o bairro inteiro vai viver na sujeira, não.
1: Sapeca, iaia, bota multa nessa turma. Bota a multa nessa turma, mete câmera, filma tudo, bota na internet pra pessoa ter vergonha de ser esse porcalhão. Aí eu, se fosse o prefeito, ainda lançava o troféu Cascão. Quem é que ganha o troféu Cascão? Vai ver no final do ano quem é que vai levar o troféu Cascão. Prepara um troféu Cascão, bota um cabeção de Cascão.
2: Troféu Cascão é ótimo.
1: É, pro porcão que tem essa mania. Gente, você pega o entulho, bota na porta da sua casa... Liga pro telefone da Consercaf, a Consercaf vai lá gratuitamente e retira esse entulho, entendeu? Você não precisa fazer essa vergonha de ser flagrado despejando resíduo de obra na porta de escola, em área de proteção ambiental, pouca vergonha, tá? Deixa eu ver aqui que os... Olha, rapaz, estão quebrando a rua, hein?
2: Quebrando
1: olha,
2: tudo.
1: Olha... Tiveram que quebrar a rua, hein? O trânsito vai ser interditado por ali. João, é com você, fala pra mim.
12: Oi, Renata, bom dia pra você. Olha só, nós estamos aqui na rua Inglaterra. Tem notícia boa pra quem passa por aqui, pros taxistas, pro pessoal do supermercado. A Prefeitura de Cabo Frio já tá aqui, ó, realizando já uma obra pra tentar evitar o alagamento, a volta do esgoto nessa região aqui. Ontem eu e Jaqueline Duarte estivemos aqui, nós falamos sobre a situação, bastante esgoto em volta do supermercado. Um taxista conversou com a gente, falou que já não tava aguentando mais, que isso já é uma demanda antiga aqui da região, que sempre que chove era aquela situação situação, Renata. Aí, ele mandou uns vídeos pra gente que vocês estão vendo aí, ó. Logo assim que a nossa equipe saiu, na parte da tarde, veio o pessoal aqui, começou a realizar a drenagem da água que estava em volta do supermercado. E hoje, a prefeitura tá aqui, ó, furando a rua aqui pra tentar consertar e fazer evitar, né, esse tipo de situação novamente. A gente também conversou com um taxista que tá feliz e espera, né, que agora sim o problema se resolva. Vamos acompanhar?
13: Sim. Desde ontem que eles já estão mexendo aqui, resolvendo o problema aqui do esgoto aqui em torno do mercado extra da rodoviária. Já tiveram algumas equipes aqui ontem, fez uma limpeza de fossa, uns 3 caminhões limpa fossa estiveram aqui. E hoje estão dando continuidade aqui no entupimento do esgoto.
12: E isso daí é uma torcida para melhorar aqui, né, o ponto dos taxistas, melhorar o trabalho para vocês, né?
13: É, com certeza. Isso aqui é um problema que vem se arrastando há bastante tempo, esse problema desse esgoto aqui. Agora acredito que vai ser solucionado esse problema aí.
12: Então, Renata, só uma atençãozinha, vou pedir para passar nas imagens aí agora para você. A gente está aqui, a rua está fechada e a gente conseguiu ver algumas pessoas passando bem perto do buraco, tentando burlar ali a guarnição da prefeitura. Gente, se a rua tá fechada, vamos evitar de passar. Para evitar acidente, a gente conseguiu ver que as pessoas passaram bem próximas ao buraco. Vamos respeitar aí a sinalização da prefeitura para evitar maiores desgastes, né? É com você aí do estúdio, Renata. E é isso, continuamos cobrando aqui.
1: Muito bom, muito bom. A gente quer agradecer a prefeitura de Cabo Frio atendendo a esse chamado aí em nome dos taxistas, dos moradores e dos comerciantes. Olha que eu tô vendo aqui nos stories do Serginho uma reunião graúda, hein? Tá aqui, inclusive, o Thiago da Fênix, meu amigo Thiago, tem outros empresários e empresárias, tá? O Wagner Lucas, recebi o Luta pelo Comércio em meu gabinete, Poder Público e Comerciante, dialogando sobre melhorias e fomento em Cabo Frio. Vem novidades por aí. Já tô curioso. Gente, peraí, ó. Aqui, eu vou falar um negócio pra você. Eu não saí nem desse estúdio aqui. Serginho já correu não sei quantas léguas lá na praia em Tamoios. Já xingou o morador que despejou entulho. Já tomou banho, já malhou, que eu não sei onde que Serginho tomou banho lá em Tamoios. Tirou foto com um cara lá malhando. Já fez reunião, voltou, fez reunião no gabinete. Já tá indo levar as filhas pra almoçar. Que, gente, pelo amor de Deus, eu não tô entendendo por que o meu dia não multiplica. Gente, agora ele já tá almoçando.
2: Não é mole não, hein?
1: Ele já tá almoçando num restaurante.
2: É TDAH que fala, sei.
1: É hiperativo esse homem, gente, já tá aqui com um pratão de arroz, feijão, bife à milanesa.
2: Que beleza, hein?
1: Que beleza, hein? Ó,
2: poxa,
1: aqui, vida. Ó o pratão de arroz, feijão, bife à milanesa.
2: Nossa, que delícia.
1: Ó, Lilice, Lilice come pra caramba, cara.
2: Caramba, deu Lilice, vontade de comer esse Lilice bife à milanesa aí. Car...
1: Lilice, para de comer. Aqui, deixa eu falar um negócio pra você. Gente, e o juiz? Vini, eu pedi pra baixar um juiz, um vídeo.
2: Baixar o juiz?
1: Ô, Matheus, baixou o vídeo aí do juiz. O juiz muito doido numa audiência.
2: Que doideira, o que, que aconteceu?
1: Virando a garrafa de vinho na boca, acendendo.
2: Que é isso,
1: um
2: gente? No meio da audiência?
1: Só faltou fumar maconha e jogar no tiquinho.
2: Ô, doido!
1: Mas um pouco. Fumar maconha e jogava no tiquinho.
2: Tá igual o mamute pequenino. O mamute pequenino queria voar. Tentava e não podia voar. Não conhece, não?
1: Não, não conheço,
2: não. O mamute só fez merda.
1: Olha aqui, ô, Matheusinho, mandei aí um vídeo. Gente, juiz muito doido. Numa audiência, julgando os outros, pegou uma garrafa de vinho assim, virou na boca. Daqui a pouco pegou um cigarrão assim.
2: Que é isso, gente?
1: Tô falando pra você, seu...
2: Ao vivo.
1: Ao vivo, no meio da audiência... Se for olhar direitinho, tava ali com o telefone ali, blá, blá, blá, no tigrinho.
2: É.
1: Rapaz, olha, essa turma não tem mais respeito,
2: tá fácil,
1: com nada.
2: Não,
1: eu vou te falar, cadê? Baixa aí esse vídeo, que tá um barato. Também o outro vídeo aí, ó, foi... Gente, tu viu aqui o da mulher que deu um beijo na boca da outra lá na Índia?
2: Que é isso, gente?
1: Você não viu, não?
2: Não vi, não.
1: Gente, a mulher, a atriz...
2: Para com essa brincadeira gostosa.
1: Não foi nessa. A mulher ficou bolada.
2: Ficou,
1: tá?
2: Bolada?
1: A mulher ficou chateada porque ela tava lançando um filme. Aí, isso que ela tava lançando o filme, ela foi lá, né, na apresentação e tudo mais.
2: E aí?
1: E aí, no meio do vídeo, ela lançando o filme lá com os fãs, uma mulher chegou e pediu pra tirar foto com ela. Ela entascou-lhe um beijo na
2: hora.
1: Boca da mulher.
2: Que isso, gente?
1: E não queria soltar, não. A mulher solta, parecia aquele negócio de desentupidor. Mas
2: foi a fã que deu o beijo nela?
1: Foi a fã.
2: Caraca.
1: Um beijo na boca.
2: Tem que tomar cuidado com o fã, hein?
1: Rapaz, se a fã tiver sapinha, a mulher pegou.
2: Pegou.
1: Que não escapa. Vai dar pereba na boca. Caraca. Pode se preparar. E depois desse beijo,
2: que meu filho. Que cafuzão, hein?
1: Olha, eu queria ver se dá aí esse vídeo aí pra gente. Quanto a gente vai separando esses vídeos, então? Não tá aí, não? Então vamos trazer a coluna boca miúda. Me dá a vinhetinha aí que a gente... Que a gente vai fazer a boca miúda enquanto a gente vai preparando esse vídeo. Chloe, chega pra cá pra gente fazer a boca miúda. Deixa eu trazer a informação.
14: Boca miúda.
1: Ah, minha gente, a gente vai falar de Iguaba. Iguaba está com tudo no Estaprosa. Mais do que Iguaba estar com tudo no Estaprosa, quem tá mesmo é o prefeito Fabinho Costa. Chega
2: está. Tá mole, não, hein?
1: Tá igual o rabugento. Medalha, medalha, medalha.
2: Medalha, medalha, medalha.
1: É, eu tô falando pra você isso porque o prefeito de Iguaba Grande, Fabinho Costa, recebeu na Assembleia Legislativa do Estado do Rio de Janeiro a medalha Tiradentes, a maior honraria concedida pelo Legislativo Estadual. A homenagem foi proposta pelo deputado estadual Fred Pacheco, do PL. A cerimônia também contou com a presença da primeira-dama, Natália Pinho, e reuniu secretários municipais, vereadores, familiares e amigos de Fabinho, levando parte da estrutura política do município para dentro da Alerj para celebrar esse momento tão especial e inesquecível na carreira política de Fabinho. A honraria reconhece a trajetória do prefeito na vida pública e sua atuação à frente do município. Antes de chegar à prefeitura, ele passou pela Polícia Militar, ocupou diferentes funções na administração pública de Iguaba, eleito prefeito em 2024 com 95,09% dos votos válidos.
2: Que isso, gente?
1: Fabinho destacou que a medalha representa também um reconhecimento ao trabalho desenvolvido pela gestão. Ele disse o seguinte, abre aspas, receber a medalha Tiradentes é uma grande honra e, acima de tudo, uma responsabilidade, afirmou. A homenagem também ganhou peso no cenário político regional. Com a presença de vereadores e secretários na cerimônia, Fabinho aproveitou o momento para apresentar a imagem de um governo com articulação para além das fronteiras de Iguaba. Aí tá a foto do Fabinho todo feliz recebendo.
2: Orgulhoso,
1: o diploma,
2: né?
1: Ao lado da Natália.
2: Que beleza, né?
1: Colocando a medalha. Isso aí é um dos maiores.
2: Honrarias do estado do Rio de Janeiro.
1: É uma das maiores condecorações do país. Você sabe que a cidade do Rio de Janeiro, né? O Rio de Janeiro é um dos estados mais importantes da Federação Brasileira. Então, quando você recebe uma medalha como essa, você está recebendo uma honraria que tem
2: valor... A nível nacional, assim.
1: Valor nacional. Parabéns, Fabinho. Você merece estar fazendo um governo. E tem outra, tá? As pesquisas colocam que a aprovação de governo dele continua aí, ó, na casa dos 90%. É. O homem não cai, Vini! O homem não cai.
2: Vai ser reeleito cheio de voto de novo.
1: É.
2: 95% dos votos válidos, eu vou te falar uma coisa.
1: Vai ser transferência dos votos
2: não
1: do
2: é pra qualquer um,
1: Martins.
2: Não,
1: Vantuil Martins, que fez um governo de excelência, saiu com essa aprovação gigante e elegeu o sucessor.
2: É recorde nacional isso aí. Recorde nunca nacional. Vi transferência tão forte.
1: Olha aqui também, trazendo outras informações. Deixa eu ver agora o que eu vou falar. Deixa eu trazer aqui, o que eu tenho aqui? Alexandre Martins, prefeito de Búzios, começou a semana comemorando o resultado do Degusta Búzios e já projetando o próximo evento da cidade. Num vídeo publicado nas redes sociais ontem, segunda-feira, ele afirmou que o festival gastronômico bombou, Vini, e que a edição bateu todos os recordes. Alexandre destacou a movimentação na cidade, no comércio, e falou que o evento e agradeceu os secretários, equipe, comerciantes e demais envolvidos na organização. Foram 4 milhões de reais injetados na economia local, isso em pleno mês de agosto, entendeu?
2: Desculpa, inverno. Aí, hein?
1: né? E ele disse o seguinte: a cidade tá bombando, o comércio funcionando, afirmou o prefeito.
2: Isso é buzo, já.
1: É, reforçando o discurso de que o calendário de eventos é uma das apostas da gestão para movimentar Búzios. E agora é esperar o Biker Fest, o encontro de motociclistas que vai acontecer no final do mês de agosto e também promete trazer uma galera. Agora eu vou te falar o seguinte, esse Biker Fest é o melhor lugar do mundo para você ver as motos mais maneiras desse país, porque vem gente do Brasil inteiro. E aí você vê, encontro de motos em Búzios, não vem moto fraca não, né,
2: Vini? Não é, só mole moto não, brava, só motão, hein?
1: Só Harley Davidson.
2: Adianta Trios chegar lá de bizinha que não vai fazer nem cosquinha.
1: Até dá pra ir, né? Mas que tu passa vergonha, tu passa. Vai. Mas tá valendo. O importante é comparecer.
2: Exatamente.
1: Olha aí, minha gente. Deixa eu ver o que mais eu tenho por aqui. Vou falar agora de Araruama. A prefeita Daniela Soares usou as redes sociais nessa segunda-feira para divulgar o início do refis. Você sabe o que é refis, Vini?
2: É o refinanciamento.
1: É isso aí, o garoto esperto, olha aí.
2: Tô aprendendo.
1: Convocou moradores e empresas que têm débito com o município para que regularizem a sua situação. Daniela destacou que o programa oferece descontos de até 90% no valor da dívida.
2: Que isso?
1: E permite parcelamento em 36 vezes, tá?
2: Aí parcela em 36 vezes?
1: É, a prefeita orientou os interessados a procurarem a prefeitura ou a Procuradoria do município para negociar os débitos. Na mensagem, ela também associou a regularização das pendências ao interesse da própria cidade. Politicamente, a iniciativa coloca a prefeita em contato direto com uma pauta que mistura alívio para quem está inadimplente e reforço na arrecadação municipal, sem deixar de lado o discurso da recuperação das receitas para os cofres públicos. Fica a dica aí, Chiquinho. Você que se considera o rei de Araruama, olha aí, ó. A mulher que você ajudou a eleger tá aqui propondo que você faça o refinanciamento dessa dívida milionária que você tem em Araruama, Chiquinho. Tá na hora! Você, Chiquinho, que resolveu investir em Búzios, perde um dinheiro para Araruama, afinal de contas Araruama já te deu tanto dinheiro, né? Não custa nada você pagar a tua dívida com o município. Deixa eu seguir por aqui agora trazendo informação de São Pedro da Aldeia, é porque o prefeito Fábio do Pastel abriu nessa segunda-feira uma consulta pública para ouvir os moradores, Vini.
2: Opa!
1: Na elaboração do orçamento municipal do ano que vem, 2027.
2: Muito bom.
1: A iniciativa permite que a população apresente sugestões e indique demandas que considera prioritárias para o próximo ano. O formulário está disponível até o dia 31 de agosto e as propostas serão encaminhadas às secretarias responsáveis. Para o prefeito, a consulta também funciona como uma forma de aproximar a população das decisões da gestão. Agora, minha gente, fica a dica, tá? Pede coisa importante, né?
2: É.
1: Você sabe que homem tem mania de pedir campinho de futebol, né?
2: É.
1: Você chega num bairro desse, o que você quer aqui? Eu falo, um campo de futebol. Não, gente, pede iluminação pública, pede posto de saúde.
2: Hospital, escola.
1: Pede creche, sabe? É, ué. As coisas, porque não dá, né? Campinho de futebol já deu, né? Já
2: cultura.
1: Deu. É, isso aí. Chegando por aqui também, deixa eu ver o que mais que eu tenho aqui pra trazer pra vocês. Acho que é isso. Entregamos tudo. Entregamos tudo, já falamos tudo. Quero agradecer a sua audiência, a paciência. Deixa eu ver aí se tem uns vídeos que eu pedi.
2: Ainda não.
1: Tô aí, vê se você acha o vídeo da mulher que deu beijo na boca aqui pra gente mostrar rapidinho. Matheus, você não achou o vídeo não, Matheus?
2: Ó, enquanto não acho o vídeo, eu vou dar uma notícia boa aqui, ó. Ó, em 1997, cientistas despejaram 12 mil toneladas de cascas de laranja em uma área de 3 hectares de pastagem degradada. É, isso lá na Costa Rica.
1: E aí?
2: E agora, 16 anos depois, eles encontraram nesse lugar uma floresta tropical.
1: Cheia de laranja.
2: A iniciativa surgiu a partir de uma parceria entre ecologistas e a área de conservação Guanacaste e a empresa de sucos Del Oro. Então vai uma dica aí, ó.

0: Se a gente não jogar entulho no calçadão na orla da praia...
1: Já é um bom começo.
0: Já é um bom começo. Se a gente não jogar entulho em cada esquina, já ajuda pra caramba, entendeu? Você recolhe seu entulho, bota numa caçambinha aqui e chama, ou então... recolhe aqui, bota, né, juntinho aqui e chama o serviço público da sua cidade, no caso aqui em Cabo Frio é a Consercaf. Agora a gente consegue aí mostrar o vídeo? Não consegue? Do homem que bebeu. Eu queria muito mostrar o vídeo, o Matheus. Matheus, o que que houve, meu amor? Tá com dificuldade aí, Matheus, pra mostrar o vídeo do... Agora vai! Olha aí, ó. Olha aqui. Primeiro o homem bebendo aqui na audiência, ó. Na audiência.
1: Esse
0: audiência
1: aqui, esse aqui.
0: Olha isso, Vini.
2: Ela requer o
1: problema. Que é isso, gente?
0: Juiz vira garrafa de vinho durante sessão de julgamento em Minas Gerais. Olha aí. Ah. Isso aí é cigarro ou é maconha?
1: Acendendo um cigarrinho, né?
0: Eu tô achando que isso aí é um cigarrinho do capiroto,
1: hein? Ah, pra matar grosso esse cigarro, hein?
0: Nossa, tá meio grosso, tá, não?
1: Tá parecendo... Rapaz!
0: Ó, se for verificar, ele tá jogando. Olha aí, ó.
1: Que é isso, hein? No gargalo.
0: Isso é de manhã, hein?
1: Na boquinha da garrafa.
0: Na boquinha da garrafa. Olha na boquinha da garrafa.
1: O isqueiro dele é moderno,
0: ó, rapaz, é um maçarico.
1: É um maçarico.
0: Quase chamuscou ele todo ali, rapaz. É juiz.
1: É juiz, né?
0: Com penduricalho. Igual
1: de grosso pra caramba.
0: Com penduricalho é mole. Quero ver fazer isso sem penduricalho. Olha essa daí, olha essa daí, ó. Atriz
3: indígena.
0: Vou tirar uma foto do fã. Ó, agarrou a mulher.
1: Meu Deus!
0: Olha lá.
1: Ô, doida.
0: Olha lá, ainda deu outro. Repete. Que doideira! A mulher ficou em estado de choque.
1: Babado forte, hein?
0: Babado!
1: Literalmente olha falando, isso, babada.
0: Olha lá, pediu pra tirar foto.
3: Pega, velho.
0: Tchau,
3: velho. Pega,
0: vem aqui.
1: Meu Deus!
0: Que isso? Ainda deu um beijinho na orelha. Ai, meu amor.
1: Ô, doida! Ela tá em choque, velho.
0: A turma na Índia é esquisita. Olha o sapinho! É, cadê o Listerine? Essa é pra encerrar.
1: Turma, não, né, perdoa, gente? Não, hein?
0: É, agora tá.
1: Você tá doido.
0: A turma, menino, é o quê, Vini?
1: A turma é o quê?
0: É moderna?
1: É moderno esse negócio aí.
0: Olha aí, minha gente. Eu vou me despedindo por
1: agora,
0: aqui.
1: Agora, pra fã, que beleza, né? A fã realizou o sonho.
0: A fã
1: ali
0: saiu de lá, lacrou, hein?
1: Saiu de lá, lacrou. Com sorriso de orelha a orelha.
0: Vai virar a beijoqueira da Índia. Lembra do beijoqueiro?
1: Olha, como diz lá em São Gonçalo.
0: Bota isso aí. Olha, quando eu era garoto, tinha um cara chamado Beijoqueiro.
1: Beijoqueiro.
0: Onde ele chegava, ele invadia. Ele beijou o Papa, ele beijou o presidente
1: Sarney.
0: Ele beijava a Xuxa, ele beijou todo o Roberto K. Todo
1: já beijei um, já beijei BG2, já beijei 3. Hoje eu já beijei, vou beijar mais uma vez.
0: Olha, o beijoqueiro era assim, beijava todo mundo. Essa mulher vai virar beijoqueira da Índia, pode ter certeza.
1: Pronto.
0: Vini, já deu.
1: Já deu, tá bom.
0: Encheu o saco de todo mundo. Meio de 33.
1: Vou botar a musiquinha aí pra tomar.
0: Eu agradeço a você pela paciência, audiência, carinho e parceria. Amanhã, se Papai do Céu permitir, a gente volta por aqui com muita informação e também com muito bate-papo desse jeitinho que só a gente sabe entregar. Não é isso, Vini?
1: Exatamente.
0: Fui, um beijo grande e até amanhã.
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9: A festa de Nossa Senhora da Assunção, padroeira de Cabo Frio, acontece de 13 a 16 de agosto na Praça Porto Rocha, no centro. A programação terá celebrações religiosas e show com Paulo Ricardo, Vitinho, Banda Celebrare, Bruna Reis, Angel Duarte, Michele Rosa e Gero. Confira todos os detalhes da programação no site rcfm.com. Jaque Duarte, direto da redação, para a rádio RCFM.
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A viagem vai começar, apertem os cintos, clássicos da RC a partir de agora até as 4 da tarde. Começar com o som de 1990 dos Engenheiros do Havaí, chamada Perfeita Simetria.

0: relax musical na sua tarde nublada de terça-feira aqui na região dos lagos. Os clássicos da RCFM, Lighthouse Family, Loving Every Minute, Erasmo Carlos, o Tremendão, Minha Superstar, Lisa Stansfield, This Is Right Time, e ainda Engenheiros do Havaí, Perfeita Simetria, foi a primeira dos clássicos da RC de hoje. Hora de informações, primeiro Drops de Notícias, 1h23 agora.
1: Um terremoto de magnitude 7,4 graus na escala Richter atingiu a Colômbia ontem. O epicentro foi uma localidade a 5 quilômetros da cidade de São José del Parma, que fica a cerca de 400 quilômetros da capital Bogotá. O sismo ocorreu a uma profundidade de 96 quilômetros. Segundo a mídia, o tremor deixou mais de 20 mortos. Entrou em vigor ontem a modalidade do programa Desenrola, direcionada exclusivamente aos consumidores adimplentes. O objetivo principal do governo federal com a nova etapa é preventivo, permitir que trabalhadores, especialmente os informais, que estão com suas contas em dia, troquem compromissos financeiros mais caros por novos contratos com taxas de juros mais acessíveis e prazos estendidos de pagamento. A nova etapa passa a funcionar após o Poder Executivo realizar ajustes nas regras operacionais desenhados especificamente para atrair adesão das instituições financeiras privadas. Voltamos em instantes com mais um bloco de notícias.
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0: 1h24 clássicos da RC, trazendo o som do Barão Vermelho, Pense e Dance.

0: 1998. Clássicos da RC trouxe ainda Biquíni Cavadão, Ida e Volta, Live for Two com Running the Family e Barão Vermelho, Pense e Dance. 1h42 agora.
1: O Pleno do Superior Tribunal de Justiça Desportiva manteve na última sexta-feira a punição de Vitor Gabriel, que não poderá jogar pelo Inter, até o retorno de Gabriel Peck do Cruzeiro aos treinos, com prazo máximo de 180 dias. Lembrando que o zagueiro do Inter foi expulso aos 3 minutos do segundo tempo no jogo contra o Cruzeiro no dia 22 de agosto, o válido pelo Brasileirão Série A. Ele deu uma entrada forte que tirou sangue da canela de Peck. Peck sofreu uma fratura e está em recuperação. Na última sexta-feira, Rebeca Andrade participou do Campeonato Brasileiro de Ginástica Artística representando o Flamengo e conseguiu a maior nota do mundo no salto, 14.800. Essa é a maior nota do mundo em salto nesse ano. Lembrando que Rebeca ficou quase 2 anos afastada após os Jogos Olímpicos de Paris. E ela vai acrescentar a trave no seu repertório no Mundial que será realizado em outubro na Holanda. Teve início, no último sábado, a pré-venda dos ingressos para o Campeonato Mundial de Clubes de Vôlei Feminino da Federação Internacional de Voleibol. Lembrando que o campeonato será disputado em dezembro em São Paulo. E quem comprar na pré-venda poderá adquirir também o passaporte, que custa R$ 1.300 e permite acompanhar todos os jogos do Mundial. Esse modelo só estará disponível apenas na pré-venda. O Fluminense confirmou que John Kennedy sofreu uma lesão no ligamento cruzado anterior do joelho direito e terá que fazer uma cirurgia. O prazo de recuperação não foi informado, mas ele não voltará a jogar mais nesse ano.
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0: ouvir do Barry White. Never, never gonna give you up. Capital Inicial, Fogo. Teve ainda Laura Pausini com Estranho Amor e a primeira com Cássia Eller, Luz dos Olhos. 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Você pode baixar tanto na Play Store como na Apple Store também. Logo mais às 4, Cícero Márcio comanda o programa A Caminho de Casa.
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0: Direto da redação.
1: A campanha de multivacinação 2026 já começou e segue até o dia 1º de setembro em todo o país. O dia D será realizado em 22 de agosto, com oferta de 20 vacinas para crianças e adolescentes menores de 15 anos. Pais e responsáveis devem levar a caderneta aos postos para atualização das doses. As informações completas sobre a campanha estão disponíveis no site rcfm.com. Jaque Duarte, direto da redação para a rádio RCFM.
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3: Tá rolando ao vivo até as 4 da tarde em 88,7. Agora 2:07. Soma do uns e outros. Carta aos missionários.

0: Clássicos da RC em 88,7, o som do Heart Alone. Toquei Ojeriza para os que estão em casa, George Michael Freedom e ainda uns e outros com Carta aos Missionários. Hora de notícia em foco, 2h25 na RCFM.
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2: Federal Nicolas Ferreira, candidato à reeleição, chega ao pleito de 2026 com 3,9 milhões de reais em bens declarados à Justiça Eleitoral. Na primeira declaração, apresentada pelo parlamentar em 2022, quando disputou uma vaga na Câmara dos Deputados, o patrimônio informado era de 36,8 mil em valor nominal. A diferença entre os dois registros é de 3,86 milhões de reais. A maior parte do patrimônio declarado atualmente está concentrada em um imóvel residencial adquirido por meio de financiamento. A nona rodada da pesquisa BTG Pactual Nexus aponta o presidente Luiz Inácio Lula da Silva e o senador Flávio Bolsonaro tecnicamente empatados em uma simulação de segundo turno. No principal cenário testado para a segunda etapa do pleito, Lula aparece com 47% das intenções de voto, contra 47% de Bolsonaro. Carolina Castro, direto da redação.
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0: 2h27 na RCFM. Ira, flores em você.

Muito maneiro esse som do Information Society, Repetition, Heróis da Resistência, o que eu sempre quis. Toquei In Excess, New Sensation e ainda o Ira, Flores em Você. 20 agora faltando para as 3, hora de bater uma molinha, hora de esporte total aqui na RCFM.

0: Bola em jogo! É hora de falar de futebol. O Santos venceu o Remo por 1-0 ontem no Mangueirão. Está classificado às quartas de final da Copa do Brasil. Os dois haviam empatado sem gols no duelo de ida. O gol da vitória santista, que garantiu a passagem de fase, saiu dos pés de Neymar e foi marcado por Rony. O atacante balançou as redes aos 28 minutos do segundo tempo para dar a vitória à equipe praiana. Bolívar e São Paulo se enfrentam hoje a partir das 9:30 da noite, horário de Brasília, no estádio Hernando Siles, em La Paz, na Bolívia. Este será o duelo de ida das oitavas de final da Copa Sul-Americana. O São Paulo vive o seu pior momento na temporada. A última vitória da equipe foi justamente na Sul-Americana contra o Boston River. Mas o último resultado positivo sobre um time brasileiro foi no dia 25 de abril, diante do Mirassol. Fluminense e Independente Rivadavia se enfrentam hoje às 19 horas, horário de Brasília, no Maracanã, pelo jogo de ida das oitavas de final da Conmebol Libertadores 2026. As duas equipes pediram forças na fase de grupos do torneio e agora fazendo confronto direto por uma vaga nas quartas de final da competição. O time carioca chega para este duelo decisivo, em meio a um período de pressão e busca por estabilidade na temporada. Uma reunião entre a Confederação Brasileira de Futebol, a CBF, e os clubes da Série A e B do Brasileirão Masculino, ontem, aprovou a adoção de novas regras de arbitragem em competições nacionais. Segundo a entidade, a decisão entra em vigor de forma imediata. O encontro ocorreu em um hotel na Barra da Tijuca, zona oeste do Rio de Janeiro. Serão impactadas as séries A, B, C e D masculinas e a primeira divisão, a série A1 feminina. Kleber Ramos, direto do Esporte Total.
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2: Bora viajar nos clássicos da RCFM. 2:43, Jota Quest.

0: TechQuest 35 foi a primeira deste módulo musical.
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0: Direto da redação.
1: Búzios recebe de 27 a 30 de agosto a 13ª edição do Búzios Bike Fest, encontro internacional de motociclistas. Serão 20 bandas de rock, 2 palcos e show do Capital Inicial na sexta-feira, dia 28 de agosto. A entrada será mediante a doação de 1 quilo de alimento não perecível. A programação completa você confere no site rcfm.com. Jaque Duarte, direto da redação, para a rádio RCFM.
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0: Last Kiss, Belchior, Coração Selvagem, Pet Shop Boys, So Hard e Afrodite, Se Quiser, Que Ela Tem Que Eu Não Tenho. 3:19 na RCFM, clássicos até as 4. E agora tem informações.
1: Terça-feira, a partir de agora, você fica bem informado aqui na sua rádio. Um mês e meio depois de uma juíza bloquear mais de 50 bilhões de reais de acionistas das lojas americanas, a medida foi revertida, encerrando o recente reviravolta que reaqueceu o caso com uma nova fase da operação Disclosure. Em junho, o TRF2 do Rio de Janeiro suspendeu o bloqueio de 54 bilhões de reais que abrangia Carlos Alberto Veiga Sicupira, acionista de referência, Paulo Lehmann, ex-conselheiro e filho de outro sócio principal, Jorge Paulo Lehmann, e Eduardo Sagioro, o presidente do Conselho de Administração da Americanas. A decisão em resposta ao pedido da defesa dos alvos foi antecipada pelo jornal Valor Econômico na última sexta-feira. Uma mulher foi presa após furtar uma viatura da Polícia Federal em Casimiro de Abreu, fugir pela rodovia Amaral Peixoto e bater o veículo em uma barreira de contenção. O caso foi confirmado pela Polícia Militar. A mulher entrou em uma viatura que estava parada e acabou fugindo em direção a Rio das Ostras. O veículo pertence à 32ª BPM de Macaé. Policiais montaram um cerco tático na rodovia que liga São Gonçalo a Macaé. Durante a tentativa de abordagem, a mulher recebeu ordem de parada, não obedeceu, fugiu, perdeu o controle da direção e bateu contra a contenção. A qualquer momento, voltaremos com mais informações.
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0: 3:21 na RCFM. Lulu Santos, Papo Cabeça.

0: som do The Calling, Wherever You Will Go. Teve ainda Legião Urbana, Vento no Litoral, Tears for Fears com Head Over Heels e Lulu Santos, Papo Cabeça, fechando mais uma sequência no Clássicos da RC. 3h39 agora, último teaser de informações.
1: O presidente dos Estados Unidos, Donald Trump, fez uma operação secreta em que foi transferido para um caminhão de alimentos e trocou de avião ao deixar a Turquia no mês passado, devido a uma ameaça do Irã, segundo uma matéria do jornal Washington Post. Trump embarcou no antigo Air Force One, diante das câmeras de Ankara, mas saiu escondido do avião em um caminhão de suprimentos em seguida. Sem ser visto pelo público, ele foi levado até outro avião da Força Aérea Americana, de acordo com o Washington Post. Um foguete chinês de longa marcha, o 7A, falhou durante o lançamento do satélite de comunicações após uma anomalia de voo. Lançamento ocorreu a partir do Centro de Lançamento Espacial na província de Hainan, no sul da China. De acordo com a agência estatal, o foguete decolou às 20 horas e 2 minutos e apresentou problema quando já estava em pleno voo. Kleber Ramos, direto da redação. 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

Reta final de mais uma edição dos clássicos da RCFM. Dire Straits, Why Worry, o Rapa, Minha Alma, Donna Summer, Breakaway e ainda Léo Jaime com Mensagem de Amor. Vem aí Cícero Márcio e o programa Caminho de Casa. Nosso novo encontro amanhã, a partir da 1 da tarde, com clássicos da RCFM em 88,7. Forte abraço, continuem com a gente, até amanhã. Raulzito, minha última de hoje. Tente outra vez.

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13: 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Muito boa tarde, até 7 horas da noite. Música, informação. Informação por parte do portal RC24H, o portal de maior credibilidade em toda a região dos lagos. É muito bom saber que você está dando carona para a RCFM, que você está fazendo sua caminhada, você está com seu estabelecimento aí aberto e curtindo uma programação tranquila, uma programação que vai fazer bem para os seus clientes aqui da RCFM. São 4 horas, 4 minutos. Uma ótima tarde de terça-feira para você, um ótimo 11 de agosto. para quem está conectado ou sintonizado em 88,7. Para a gente começar bem o programa de hoje, uma versão diferente para um clássico da Chaka Khan, Through the Fighter.

0: Jorge Vercillo e Djavan com final feliz. Sad Songs do Elton John, El Debarge. Heart, Mind and Soul. Through the Fire com Chaka Khan. Abrindo a caminho de casa de hoje, são 4 horas 22 minutos.
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2: A Prefeitura de Cabo Frio realiza na próxima quarta-feira o Fórum da Juventude. O encontro acontece das 2 às 4 da tarde no auditório da Prefeitura e faz parte da programação do Mês da Juventude. O evento é aberto ao público e vai reunir representantes de grêmios estudantis, integrantes do Parlamento Juvenil e jovens do município. A proposta é promover o diálogo e a participação social, além de discutir propostas voltadas para as políticas públicas voltadas à juventude. Durante o fórum também serão homenageados jovens que se destacaram em diferentes áreas e contribuíram para o desenvolvimento de Cabo Frio em 2026. O evento é realizado em celebração ao Dia Internacional da Juventude. João Victor Campos, da redação do portal RC24H, para a Rádio RCFM.
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0: São 4 horas 23 minutos. Você segue o trajeto, a caminho de casa agora, ao som de Pretenders.

0: Essa música que você acabou de ouvir, Pingos de Amor, ela não foi escrita pelo Kid Abelha não, tá? Ela é um clássico da MPB, que foi composta em 1971 por Paulo Diniz e Odibar. E teve esse lançamento em 1971 na voz do próprio Paulo Diniz. A famosa regravação do Kid Abelha foi lançada no ano 2000, trazendo uma roupagem pop acústica e moderna que apresentou o hit a uma nova geração. Você ouviu também nesta sequência Deborah Laws com Very Special, Finding Out the Hard Way com Cynthia Rhodes, Sade Smooth Operator e ao Stand By You com The Pretenders, uma sequência só de vozes femininas na programação da RCFM. Um abraço para Lúcia França em Araruama, fazendo aquele bolinho da tarde, curtindo a programação do A Caminho de Casa, sem sair de casa, aqui na RCFM. Agora 17 minutos, faltando para as 5, vamos dar mais um pulo na redação.
1: Direto da redação.
2: A Prefeitura de Araruama iniciou a revitalização da sinalização horizontal nas ruas do município. O trabalho começou na Avenida Nilo Peçanha com nova pintura de faixas de pedestres, quebra-molas e faixas contínuas. O serviço teve início na região da Praça da Bandeira e vai avançar pela avenida até o posto do bairro Mataruna. A medida tem como objetivo melhorar a visibilidade da sinalização, orientar motoristas e reforçar a segurança de motoristas e pedestres. Segundo a Secretaria Municipal de Transportes e Mobilidade Urbana, a revitalização faz parte de um cronograma que será ampliado para outros bairros de Araruama. Da redação do portal RC24H, João Victor Campos para a Rádio RCFM.
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0: 16 minutos, faltando para as 5. A caminho de casa agora, você ouve Diana Ross e Marvin Gaye.

0: A música Quer Saber, de Ana Carolina, fala sobre a intensidade e a dualidade de um amor profundo que mistura a sensação de liberdade com a de aprisionamento. A letra explora a entrega total a um relacionamento no presente, deixando o passado e o medo do amanhã de lado. Você ouviu também Mr. Big com To Be With You, Mike and the Mechanics Over My Shoulder, Sunday Morning com Maroon 5, Diana Ross e Marvin Gaye, Stop Look Listen. Na RCFM, 5 horas, 1 minuto.
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2: O campus Arraial do Cabo do Instituto Federal do Rio de Janeiro está com inscrições abertas para o processo seletivo da pós-graduação em Ciências Ambientais em áreas costeiras, com ingresso previsto para o ano letivo de 2027. Ao todo, são oferecidas 15 vagas. As inscrições podem ser feitas até o dia 11 de setembro de 2026 por meio de formulário online. A taxa é de R$ 20. Candidatos que atendem aos critérios previstos no edital podem solicitar a isenção da taxa até o dia 21 de agosto. O curso tem como objetivo aprofundar conhecimentos sobre questões ambientais e abordar desafios relacionados à preservação e à sustentabilidade dos ecossistemas costeiros. A especialização é destinada a profissionais com diploma de graduação obtido em cursos reconhecidos pelo Ministério da Educação, o MEC. Essa e outras matérias acesse rádio rcfm.com e portal RC24H. Thalita Porto, direto da redação.
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0: Já já, a segunda hora do programa, trazendo o que está na página principal do portal RC24H. 5 horas, 3 minutos.

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8: São 5h07, ótimo finzinho de tarde para você que está na sintonia da RCFM, tá a caminho de casa curtindo a nossa programação. Obrigado pela carona que você dá pra gente. Bom, na página principal do portal RC24H, incêndio atinge 4 boxes de feirinha em Araruama. Declarações ao TSE revelam quanto tem os candidatos à Alerge na região dos Lagos. Mutirão do PROCON reúne moradores para negociar dívidas em São Pedro da Aldeia. Foragido da Justiça por homicídio em Minas Gerais é preso em Búzios. Estes são os destaques desta segunda hora do A Caminho de Casa. Aumente o volume.
7: Vem aí mais uma sequência especial para você viajar a caminho de casa.
8: E a sequência especial começa com Earth, Wind & Fire, After the Love is Gone.

Você ouviu Roxette, Spending My Time, Michael Bolton, How Am I Supposed to Live Without You, Brian McKnight com Ivete Sangalo, Back at One. Tivemos também Love Keep Us Together com Captain and Tennille, Earth, Wind & Fire com After the Love Is Gone, na primeira sequência da segunda hora do A Caminho de Casa na sua RCFM. Agora são 5 horas 29 minutos. A urna só abre mais adiante, mas a calculadora eleitoral já está trabalhando. Bom, as declarações de bens foram entregues ao Tribunal Superior Eleitoral e colocou lado a lado os patrimônios declarados por alguns dos nomes de Búzios e da região dos Lagos que estarão na disputa em 2026. E tem de tudo: imóveis, carros, aplicações, empresas e até dinheiro em espécie. Os valores são aqueles informados pelos próprios candidatos à Justiça Eleitoral. Quem aparece com o maior patrimônio entre os nomes analisados é Tony Russo, do MDB, com R$ 2.692.500. Na declaração, chama a atenção a existência de R$ 1 milhão em dinheiro em espécie, divididos em dois registros, além de um apartamento de R$ 500.000 e um rancho de R$ 100.000, participação empresarial e R$ 1 milhão em empréstimo concedido. Vantuil Martins, do PSB, declarou R$ 1.280.000, distribuídos entre imóveis residenciais e um terreno. Entre os bens estão dois apartamentos financiados, avaliados juntos em R$ 400.000, uma casa financiada de R$ 350.000, outro imóvel de R$ 450.000 e um terreno de R$ 80.000. Quer saber os demais candidatos? Acesse o link desta matéria em rc24h.com.br. O incêndio atingiu 4 dos 8 boxes da feirinha, localizada na Praça Antônio Raposo, em Araruama. Foi durante a madrugada desta terça-feira. O fogo começou por volta de 2h30 e foi controlado cerca de uma hora depois. Não houve registro de vítimas. De acordo com o Corpo de Bombeiros, as equipes foram acionadas e atuaram no combate às chamas. A ocorrência foi encerrada por volta de 3h30 da manhã. A Defesa Civil Municipal também foi mobilizada para atender a ocorrência e segue acompanhando a situação no local. Na manhã de hoje, a área diretamente atingida pelo incêndio foi parcialmente interditada. A medida foi adotada para garantir a segurança durante os trabalhos realizados no espaço. A Secretaria Municipal de Obras iniciou a limpeza da área e está executando os procedimentos necessários para que os reparos na feirinha possam começar. A matéria completa, rc24h.com.

Coisas da Vida com Milton Nascimento. Você ouviu também Jimmy Buffett com Survive, Stephanie Mills, Never Knew Love Like This Before, Espatódia com Nando Reis, Olivia Dim, So Easy to Fall in Love, Grooving in the Midnight com Max Priest e Meghan Trainor, Like I'm Gonna Lose You. Fechando assim a segunda hora do A Caminho de Casa, um minuto faltando para as seis. Um homem de 36 anos, foragido da justiça por um homicídio cometido em Minas Gerais, foi preso nesta terça-feira na Rua da Praia, em Armação dos Búzios. A prisão aconteceu por volta do meio-dia, durante uma ação de equipes do GAT e do setor de inteligência da Polícia Militar. A localização do homem foi possível após o compartilhamento de informações entre a Secretaria de Segurança Institucional de Minas Gerais e o comando do 25º Batalhão de Polícia Militar. A partir dos dados repassados pelos setores de inteligência, as equipes conseguiram localizar o homem e cumprir o mandado de prisão expedido pela Justiça. A ordem judicial está relacionada a um processo por homicídio. Essa matéria completa é só acessar rc24h.com.br, que inclusive tem também o vídeo da pessoa sendo conduzida à delegacia de Armação dos Búzios. E quem está com contas pendentes ganhou uma oportunidade para tentar colocar a vida financeira em ordem em São Pedro da Aldeia. É que o PROCON realizou no dia de hoje o segundo e último dia do mutirão de renegociação de dívidas, com atendimento gratuito sem necessidade de agendamento. A ação começou ontem e teve movimentado a sede do órgão, que recebe moradores interessados em negociar débitos diretamente com os representantes das concessionárias Prolagos e Enel. O atendimento aconteceu de 9 da manhã e terminou agora às 4:30 da tarde. A proposta foi facilitar o diálogo entre consumidores e empresas e buscar acordos para regularização de contas. Além de ajudar na reorganização financeira das famílias, a iniciativa também procura evitar que os casos avancem para disputas judiciais. A matéria completa em rc24h.com.br. Caso você, morador de São Pedro, queira obter mais informações, passou do horário, perdeu essa renegociação, procure o PROCON de São Pedro da Aldeia na rua Hermógenes Freire da Costa, número 136, no centro, atrás do fórum, próximo à Câmara Municipal e também à Prefeitura de São Pedro da Aldeia. RCFM, 6 horas, 2 minutos, já já terceira e última hora do programa.

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5: Estamos de volta na RCFM, te fazendo companhia a caminho de casa.
0: Terceira e última hora do programa, 5 minutos de uma noite de terça-feira, 11 de agosto. E você muito bem sintonizado em 88,7 na RCFM ou conectado, seja pelo site, pelo aplicativo ou pelo portal RC24H ou até mesmo por sua plataforma de streaming preferida. Tá curtindo a RCFM? Muito obrigado pelo carinho e pela audiência. Bom, nesta terceira e última hora você vai ficar sabendo que Câmara de Casimiro de Abreu formaliza pedido de fiscalização sobre contratos da Prefeitura. Búzios recebe competição de fisiculturismo neste sábado, dia 15. Exposição Cabo Frio Século XX reúne desenhos sobre a história do município no Marte. Ainda falando de Búzios, vai acontecer o Búzios Biker Fest, que terá capital inicial e 20 bandas em 4 dias. São os assuntos da terceira e última hora do A Caminho de Casa.
5: Vem aí mais uma sequência especial para você viajar a caminho de casa.
0: E a sequência especial começa com um clássico da música internacional de Brad, Baby, I'm a Want You.

Beto Guedes, Paisagem da Janela. Daryl Hall and Joe Notes com Meneer. Take a Look at Me Now do Phil Collins. Caetano Veloso, Você Não Me Ensinou a Te Esquecer. Time After Time da Cyndi Lauper, Rod Stewart. Do You Think I'm Sex, você ouviu também na RCFM. Baby I'm I Want You com Brad. 6:32. Muito boa noite. O Museu de Arte Religiosa e Tradicional MARTE do Ibram Mink abre ao público.

e retratam locais do município como a Praia do Forte, o Canal do Itajuru, o Canal Palmer e o Convento de Nossa Senhora dos Anjos. A exposição ocorre no mês em que o antigo Convento de Nossa Senhora dos Anjos completa 340 anos. As obras poderão ser visitadas até o mês de novembro. A Armação dos Búzios recebe, de 27 a 30 de agosto, a 13ª edição do Búzios Biker Fest, encontro internacional de motociclistas. A programação terá 20 bandas de rock, 2 palcos e show do Capital Inicial na sexta-feira, dia 28. A entrada será mediante a doação de 1 quilo de alimento não perecível. O evento será realizado no Campo do Azul e Branco e é organizado pelo Búzios Motoclube com apoio da Prefeitura do município. O encontro reúne motociclistas de diferentes localidades e faz parte da agenda de eventos da cidade durante o mês de agosto. Além dos shows, o público poderá acompanhar apresentações de wheeling e visitar a área de expositores, com acessórios para motocicletas e outros produtos ligados ao segmento. A matéria completa é rc24h.com.br. Na RCFM, 6 horas e 34 minutos, você segue a caminho de casa ouvindo Taylor Dan.

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0: vamos lá, vamos ao encerramento do nosso programa. O computador sempre surpreendendo a gente. Muito bem, já está chegando na reta final do Caminho de Casa desta terça-feira, 11 de agosto. Mas antes da gente encerrar, a gente sempre traz um último bloco de informação para você que está curtindo o A Caminho de Casa na RCFM em 88,7. Vamos lá? Búzios recebe neste sábado o Mr. Búzios, competição de fisiculturismo, que reunirá atletas de diferentes cidades do estado do Rio de Janeiro. O evento será realizado no Jeribá Tennis Park, de 11 da manhã às 9 da noite. A competição é promovida pelo produtor de eventos esportivo Bruno Magalhães dos Santos, em parceria com a BRAF, Brasil Fisiculturismo e Fitness, presidida por Gustavo Costa. O evento integra o calendário de eventos do município e amplia a programação esportiva da cidade. Durante a competição, os participantes serão avaliados conforme os critérios da modalidade, incluindo desenvolvimento muscular, definição, simetria e apresentação no palco. A matéria completa é rc24h.com.br. A vereadora Rosemary do Podemos e o vereador Lelei da Marmoraria do Cidadania formalizaram o pedido de criação de uma comissão especial de inquérito para fiscalizar os contratos entre a prefeitura e empresas prestadoras de serviço ao município. A gente está falando do município de Casimiro de Abreu. O anúncio ocorreu durante a sessão plenária da Câmara Municipal nesta terça-feira, com defesa de transparência na relação entre poder público e as empresas contratadas. A abertura de uma SEI é o instrumento regimental utilizado pelo Poder Legislativo para investigar fatos determinados e apurar eventuais irregularidades na administração pública. Na prática, a comissão garante aos parlamentares poderes próprios de instrução para requisitar documentos, ouvir testemunhas e fixar prazos de resposta para o Executivo Municipal. A matéria completa é rc24h.com.br. Agora sim, estamos encerrando mais uma edição do A Caminho de Casa. Agradecer a você pelo carinho, pela audiência, pela companhia até o momento. Mas você que está saindo do trabalho agora, está se dirigindo a caminho de casa, continue sintonizado na RCFM, porque está chegando 88 minutos sem parar. Uma hora e meia só de música na sua RCFM. Uma programação especial sempre para você. Às 10 horas, logo após A Voz do Brasil, tem Jazz and Blues. E amanhã, 9 da manhã, Renata Cristiane, online com Vini Marques e seus convidados. RCFM há um ano, sintonizando a região. A todos uma ótima noite, tudo de bom e até amanhã. 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
1: Está no ar a Voz do Brasil. As notícias do governo federal que movimentaram o país no dia de hoje.
2: Olá, boa noite.
1: Boa noite para você que nos acompanha em todo o país.
2: Terça-feira, 11 de agosto de 2026.
1: Vamos aos destaques do dia.
2: Plano da Apex quer diversificar destino das exportações brasileiras.
1: Iniciativa busca apoiar empresas impactadas pelas tarifas impostas pelos Estados Unidos. Luana Karen.
3: Entre os mercados alternativos com parcerias na agência estão Canadá, México, Alemanha, Turquia, África do Sul, China e Índia.
2: IBGE revela que inflação em julho foi de 0,07%.
1: Índice foi menor que o registrado no mês anterior. Márcia Fernandes.
4: O setor de alimentação e bebidas teve queda de 0,67%. A redução veio por influência dos alimentos comprados para consumo em casa.
2: E vamos falar daquelas ligações que não queremos receber.
1: Brasil registra uma média de 305 mil ligações indesejadas por minuto.
2: Saiba como evitar na reportagem de Graziele Bezerra.
5: O Não Me Perturbe é um desses serviços criados para preservar o cidadão das ligações abusivas.
1: Hoje, na apresentação da Voz do Brasil, Luciana Vasconcelos e Luciano Seixas.
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1: A inflação do mês de julho teve um recuo de 0,07%, de acordo com o IPCA, Índice Nacional de Preços ao Consumidor Amplo.
2: O índice é usado para medir a inflação oficial no Brasil. O resultado de julho representa uma variação de 0,09% em relação ao registrado no mês anterior.
1: Os dados foram divulgados hoje pelo IBGE.
4: O resultado ficou abaixo da taxa de junho, com variação de 0,07% e 0,09% abaixo da taxa do mês anterior. Nos 12 meses encerrados em julho, o índice ficou em 4,44%, abaixo dos 4,64% registrados até junho. O maior impacto veio do grupo habitação, puxado pela alta da energia elétrica. Já o setor de alimentação e bebidas teve queda de 0,67%. A redução veio por influência dos alimentos comprados para consumo em casa. Fernando Gonçalves, gerente do IPCA do IBGE, destacou os alimentos que impactaram no resultado da alimentação.
6: A alimentação no domicílio variou menos de 1,14%, com